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94, boa noite pra você que tá aqui na Rádio Rock. Eu sou a Bia Sato. Seguimos juntos aqui, curtindo muita música até a meia-noite, finalizando esta quarta. E vamos com eles que se apresentam no Primavera Sound no final do ano. 5 e 6 de dezembro, Autódromo de Interlagos, vai ter Gorillaz, vai ter Strokes, Lily Allen e muito mais. Entra aí em ingresse.com para saber mais sobre o festival que está voltando, né? A volta do Primavera Sound em dezembro. Mais um show, mais um festival, hein? Pra gente ir esse ano ainda, muita coisa ainda vai rolar. E seguimos então curtindo eles, vai ser legal demais, hein? Esse show, Gorillaz com Phil Gurink. O Insta do Primavera é @primaverasound.São Paulo.

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1: Nós tá na Rádio Rock, agora são 9h38. Curtimos aí Sula's Island com Runaway Train, teve The Doors com Roadhouse Blues, Peach com Máscara e Foo Fighters com Rescue. Seguimos com Uma Hora Direto. Eu sou a Bia Sato, até a meia-noite tô aqui com vocês, finalizando esta quarta, 27 de maio hoje. E vamos agora com Raimundos, A Mais Pedida.

0: Tropa de Elite, finalizando essa uma hora de música. Tô indo pro break, já volto com mais música. Fica aí.
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3: Fala pessoal, Bento Melo aqui para mais um Tour Rock Bola nessa quarta-feira, dia 27 de maio. E vamos começar aqui com resultados da Copa Sul-Americana, última rodada da fase de grupos. O São Paulo venceu o Boston River ontem por 2-0, primeira vitória com o comando do Dorival Júnior nessa nova passagem e se classificou em primeiro lugar. O Santos venceu por 3-0 o Deportivo Cuenca e conseguiu se classificar. Foi a primeira vitória do Santos na competição, mas conseguiu passar em segundo lugar no seu grupo. Vai para o play-off na Copa Sul-Americana. Os times passam em primeiro, já vão para as oitavas. Os times que passam em segundo vão para um play-off contra os times que ficarem em terceiro lugar nos grupos da Copa Libertadores. O Grêmio empatou por 1-1 com o Torque do Uruguai e passou em segundo, também vai para o play-off. Hoje temos mais alguns jogos aqui envolvendo brasileiros. O Atlético Mineiro enfrenta o Puerto Cabello e precisa vencer para se classificar. O Vasco enfrenta o Barraca Central e também só depende de si, depende de uma vitória para classificar. Caracas enfrenta o Botafogo. O Botafogo já está classificado em primeiro lugar, está bem na parada. E o Bragantino enfrenta o cara bobo. O Bragantino precisa ganhar para classificar e só pode passar em segundo lugar e é para o playoff. Ontem também tivemos Libertadores. O Mirassol foi até a Argentina enfrentar o Lanús e perdeu

por 1-0, já estava classificado, passou em segundo. E o Flamengo ganhou de 3-0 do Cusco. E agora espera o Rosário Central e o Independiente Rivadavia para ver se passa em primeiro lugar geral. O Flamengo tem boa vantagem no saldo de gols. Hoje, pela Libertadores também, o Fluminense enfrenta o Deportivo La Guaira e depende do resultado do outro jogo para se classificar. O Corinthians, às 9h30, recebe o Platense, Corinthians já classificado em primeiro lugar. E lembrando que hoje começa a apresentação da Seleção Brasileira na Granja Comari, já visando a preparação para a Copa do Mundo.

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10h09, boa noite pra você que tá aqui na Rádio Rock. Eu sou a Bia Sato. Seguimos juntos aqui, curtindo muita música. Até a meia-noite tô com vocês. E bora pra mais uma hora direto, começando com Kiss, Rock and Roll All Night.

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0: Charlie Brown, a cada mano, a cada mina, valeu, muito obrigado, vocês são nossa família.
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0: World, as you know it, antes teve Cássia Eller, Segundo Sol, teve Smash Mouth, I'm a Believer e Smashing Pumpkins também. 1979, agora são 10h59, curtimos uma hora direto de música. Eu sou a Bia Sato, tô indo pro break e na sequência tem mais música. Até a meia-noite, tô aqui com vocês, então fica aí, nem se mexe.
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boa noite, boa noite pra você que tá aqui na Rádio Rock, finalizando sua quarta. Seguimos juntos até a meia-noite, agora tem mais uma hora direto. Eu sou a Bia Sato e vamos de Alanis Morissette abrindo essa hora. You Learn.

David Bowie, Changes, antes teve CPM 22 dias atrás. Você tá na 89 FM, a Rádio Rock. Vamos de Guns agora com Paradise City.

Linkin Park, Summer I Belong, teve Fine and Cannibals, She Drives Me Crazy. Seguimos com música, boa noite pra você. Uma hora direto de muito som, vamos de Coldplay agora com Viva La Vida.

0: lá, se foi mais uma hora de música, passa rapidíssimo. O Ti tá vindo aí com Heavy Peronomútil. Eu sou a Bia Sato, vou ficando por aqui, mas amanhã tô de volta às 8 da noite. Te espero, tá bom? Beijo, se cuidem. Até mais.
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1: Chega aí, tá começando o Rap Peronomult, 189 Rádio Rock, eu sou o Thiago DJ, nós vamos junto até as duas da mamãe, com o melhor da música alternativa, hardcore, punk, ska, no metal, grunge, rap, reggae, entre outras sonzeiras. Quer falar comigo? Vai no Instagram, arroba Thiago DJ SP, estamos com imagens no site 89radiorock.com.br. Hoje temos duas entrevistas muito legais, a Aditive vai estar por aqui, certo? Lançando música nova, vai ter show no Hangar 110, vamos falar disso já já. E também diretamente do litoral norte de São Paulo, 13 Dog. Então vou começar aqui o programa tocando um sonzinho e depois do primeiro bloco já tem entrevista com o 13 Dog. Chega ali, vou soltar uma live, venha com a gente, tá bom? Venha, chegue junto. Control Machete pra começar, diretamente do México. Thiago Hóspede como convidado especial comentarista hoje aqui.

0: James Addiction aqui no Rap Peronomucho. Tamo de volta, certo? Ó, seguinte, dia 6 de junho no Hangar 110 vai ter Additive lançando um disco novo com Junks, do Zeke, Cobra Caio e 13 Dog. 13 Dog está aqui no estúdio, certo? Foi uma das primeiras bandas que veio aqui no programa em 2016. O programa está completando 10 anos. Sejam bem-vindos de volta, mano.
1: Salve, galera!
2: Valeu, salve.
0: Legal demais. Banda do Litoral Norte de São Paulo, especificamente de...
2: Maresias.
0: Maresias. Legal ter vocês de volta aqui. Tiago Hóspede trouxe eles.
3: Tamo aqui. Hoje a gente comentarista oficial aí, o Casagrande.
0: O espírito. Tá tocando com os caras, mano?
3: Tô tocando com os caras. É um monstrinho, vendo me dá um alicerce aí.
0: Pô, vocês botaram o monstrinho pra tocar bateria de novo?
3: Botamos.
0: Ele toca bateria pra caralho.
3: Ele já gravou três músicas já com ele.
0: Que legal.
2: Achei nervoso. Na gravação lá ele quebrou umas 10 baquetas,
0: irmão. Ah, ele é bom de quebrar as coisas.
3: Normal. A gente tem uma especialidade. Vários aptidões diferente, né? Dá problema, dá trabalho pros outros.
0: Ah, isso aí.
3: Quebrar
0: é
3: as paradas.
1: Não, isso aí a gente sabe. Monstrinho já faliu já umas 3 empresas de baqueta já.
0: Mano, se apresente aí.
3: Você não tá ligado
0: aí.
3: Quantas coisas ele já atrapalhou, já quebrou já.
0: Ah, é. Eu
3: tenho certeza que não é só baqueta.
0: Eu já vi ele quebrando umas pessoas.
3: Já quebrou sonhos, pessoas.
0: Não, mas legal, mano. Crazy Dog, tanto quando o Hóspede falou, mano, eu lembrei na hora da banda, pô, banda boa pra caralho.
2: Valeu.
0: Aí se apresente aí, fala o que cada um faz na banda.
2: Eu sou Flávio Anzelotti, vocalista da banda.
3: Thiago Hóspede, arrumador de problemas.
1: Eu sou Ricardo Cruz, baixista da banda.
4: Sou Rafael Giglio, guitarra também da banda.
0: E quando vocês começaram, mano? Pô, já falei, cara, 10 anos já tinha banda antes, anos, né? Então tem chão,
2: começou,
0: né?
2: A gente começou em 2011, lá embaixo, lá em Maresias.
0: Certo.
2: A gente começou a tocar lá. Pá, pá, pá. Pô, a banda tá da hora. Falei, porra, precisa engrenar pra São Paulo. Aí vem o 2014 pra São Paulo. Deu um rebento aqui, todo final de semana tocando em São Paulo, aí vários pubs, vários lugares que a gente não conhecia. E aí a gente começou a cair na graça um pouco da galera que curtia, não só na cena São Paulo. A gente conseguiu ir pra Salvador duas vezes aí, tocando Curitiba, Florianópolis...
1: Rio Grande do Sul.
2: Rio Grande do Sul, Rio de Janeiro. Então fizemos um rolê com o nosso som, cara. Foi da hora. E aí, cara, veio a pandemia, na pandemia, quem era independente, que tava ali segurando a corda na ponta, largou, cara. E aí a gente deu essa baixa aí e falou, cara, a banda tá fazendo 15 anos agora, 2026. Vamos voltar,
0: legal.
2: E voltamos com o melhor aí.
1: Chegou a hora.
5: Tinha acabado de gravar o CD, soltou o CD, procurar show,
2: pandemia.
5: Mas beleza, vamos.

0: certa, né?
1: E vocês estão gravando coisa nova com essa formação já.
2: É, está.
1: Esse menino aí é terrível, né? É, caiu no estúdio dele e ele foi pra trabalhar, né?
3: Não tem sossego. Com o Hóspede, não tem sossego.
0: Já gravamos três, estamos gravando o álbum aí até.
1: Pô, que legal.
0: Tá, o álbum vai ser lançado esse ano ainda, a gente tá lançando por partes as músicas. E vamos gravar o clipe de Problemas e Soluções. Primeiro single, vamos gravar lá no Hangar.
1: Esse nome é bom.
0: Problemas. Então, assim, a gente tem dois integrantes na banda, é o Problema e a Solução. É tipo
1: aliás, mano, parabéns pelo EP do Sunset Collectors. Ficou foda demais, hein, mano? Parabéns,
0: menino.
1: Você tá na produção ali.
0: O Henrique é o meu menino de ouro, os moleques são brabo.
1: Bom demais.
0: Participei de uma música lá, Faça Você Mesmo com eles, que eu toquei guitarra tal e compus com eles.
1: Tá saindo tudo que é lugar, mano.
0: Pra mim,
1: agora que eu abro a internet ali, tem alguém comentando.
0: Não é uma música, aquilo é um hino, mas o moleque tá apavorado.
1: Legal, mano.
0: Tá vindo coisa boa, de um monte de banda, velho.
1: Boa. Bom, você que não conhece 13 Dog, vamos começar ouvindo o Louco Sobrevivente, então pra você dar uma sacada no som dos caras. Bora.
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0: Ó, esse é o Fishbone, o nome da música é Servitude. O Fishbone vai tocar aqui em São Paulo dia 31 de outubro com o Maga Road lá no Fabric, banda que influenciou até o Red Hot Chili Peppers. É cabulosa essa banda. Tamo de volta aqui com o 13 Dog, que vai tocar no Hangar 110 no lançamento do disco do Additive, certo? É... Mano, vamos falar mais do 13 Dog aí, fala um pouco das influências de vocês. Quem ouviu o som já deu pra sacar um pouco, mas o que vocês gostam de ouvir aí, mano?
1: Cara, eu curto muito Rage Against, curto demais. Mas sou um cara bem eclético, irmão. Que vier aí, que for bom. Ah, pra mim não tem esse negócio de... Ah, é ruim. É música boa e música ruim, mano.
2: Boa.
1: Tá
2: ligado? Fica 13 Dog, a gente bebe muito da fonte do final dos anos 90 ali. É. Rage Against, muito Planet Hemp, entendeu? Então, acho que é
1: o Charlie Brown.
2: Raimundo, Charlie Brown, Rapa. Né? Então, essa nossa sonoridade vem muito, muito do cenário dos anos... final dos anos 90. Eu acho que pra gente, acho que foi muito mais significativo. Principalmente pro Flávio, que ele tava ali mais...
1: Chama de velho, né?
2: Flavião teve a oportunidade.
3: Tava lá de ver a TV Tupi nascer.
2: É, não. Pô, Flavião viu o Chico Sainz na São Zumbi, cara.
1: É. Pô, eu conheci o Chico Sainz.
0: Eu vi também.
2: Então, é uma honra.
3: Você falar,
0: isso é ouro, cara. Isso é ouro.
1: Invadiu o palco do Chico Sainz, mano. Ah, na São Zumbi tocando, bebão, já pum, subi no palco. O Olívia tava lá em cima, fui lá, apertei a mão do Chico Sainz, no meio dei uma dançadinha igual a ele, pá, e ia sair dançando segurança me cercando do lado do outro, já pulei pra baixo.
2: É história, mano. Então, acho que a 13 Dog, mesmo a gente conversando com o cenário dos anos 90, a gente consegue trazer o som pra atualidade.
0: Legal.
2: E é incrível isso, porque muita molecada que talvez não tenha ouvido Planet Hemp, não tenha ouvido Chico Sainz na São Zumbi, se identifica com o nosso som.
0: Legal.
2: Tá ligado? Então, acho que pra gente é muito importante
1: também, assim, né, a questão do som, assim. Nessa pegada do 2014, 15, que a gente tava tocando muito pra São Paulo, a gente fez vários eventos com bandas que a gente admira, que gosta do som e tal. A gente tocou com o Dead Fish, tocou com o Raimundo, tocamos com...
2: CPM 22,
1: tocamos com o P.O.D. lá no...
0: Então eu lembrei mais ainda, porque no Tropical Butantã vocês tocaram no aniversário de um ano do programa.
1: Tocamos com o Sugar Kenny, vai, cara, só uma banda da hora, mano.
3: Tá rodado os meninos.
1: Foi louco.
0: E vocês já estão tocando ou esse show aqui vai ser o show da volta?
1: Vai ser o show da volta.
0: Ah, que legal.
1: Primeiro. Esse show, nós vamos fazer aí a gravação do clipe da música Problemas e Soluções.
2: Então, galera que estiver ouvindo aí.
1: É o seguinte, ó, fique ligado aí no Instagram da banda, que a gente vai soltar umas promoções aí pra quem estiver no show lá. A gente vai estar sortindo as camisas, um CD lá, adesivo, pra galera tá comparecendo lá pra poder fazer um negócio da hora, tá ligado? É bagunça na hora do clipe lá, tá ligado?
0: Fora isso, fica ligado no meu Instagram que vocês trouxeram ingresso pro show do Hangar, certo?
2: Exatamente.
0: Pare de ingresso, então.
1: É, queria só falar um assunto aqui, que a gente tá fazendo uma parceria junto com o pessoal da ONG, SOS Caramelo. A gente até fez uma visita lá hoje, lá na ONG.
2: Muito legal.
1: Cara, né? O trabalho...
0: Esse 13 Dog aí não é só o nome, não, né?
1: Não é. Fala pra você, cara.
0: Legal,
1: mano. As minas trabalham sério lá, irmão. Negócio bonito de ver. A gente tá fazendo a campanha do agasalho pros animais, né? Essa época de frio aí. Então, quem quiser doar alguma coisa...
0: É aqui em São Paulo ou é lá em Marizinho?
1: Não, São Paulo. SOS Caramelo é aqui em São Paulo.
3: Tá. É lá no show.
1: E o pessoal da SOS Caramelo vai estar lá no evento, coletando essas doações.
0: Ótimo.
1: Cara, pode levar até blusa de frio que não tá usando.
3: Que eles costuram,
1: elas transformam,
3: né?
1: Entendeu?
0: Maravilhoso.
1: Blusa de cachorro. Se quem quiser doar camisa, blusa... Doação,
0: legal.
1: Coleira, sim. Remédio de pulga.
0: Quem quiser levar lá no hangar, no dia do show,
3: pode levar lá no hangar. Tá lá arrecadando.
1: Então,
3: aproveita pra curtir um som e ajudar.
1: Isso é da hora, cara.
0: Vamos ouvir mais uma do 13 Dog, então vamos de liberdade?
3: Bora. Para.

0: mais volta, não há mágoas. Tamo de volta com o Heavy Pernambuco, produção do Thiago Hóspede também. Isso é muito bom, hein, mano?
1: Tamo trabalhando, né, papai? Vivendo aqui pra abastecer.
0: Dá um salve pra galera que está na live aqui. Ô, Levique, salve cachorro, Raro Trex, Dirceu. Quem mais tá aqui, ó? Bom, tem uma galera, vai mandando mensagem, arroba Thiago de DSP. Estamos aqui com o 13 Dog, diretamente de Maresias. É, nessa gravação aí, vocês estão indo nessa mesma onda? Tem alguma mudança de som? Como é que tá, mano?
2: Claro, queria até frisar uma questão que a gente passa, né, diariamente aí, que é a questão da estrada, tá ligado?
0: Sim.
2: A gente tá nessa estrada aí, ó, praticamente 10 anos, vindo, indo e voltando, porque é o seguinte, lá embaixo a gente não tem esse cenário, cara. E a gente precisa buscar esse cenário. A gente vem toda vez que for necessário, irmão. Vai, volta, vai,
0: e
2: volta.
0: E até perguntar pra vocês, como é que é? Como é que tá lá as coisas? Como
2: é,
0: tá lá?
2: Então,
1: ali tem marketing ali.
2: Mas aí, não,
1: mas
2: aí
1: tá bonito, né? Tomar
2: um sol. Mas aí, galera, como é um pouco mais, assim, voltado pro público um pouco mais nordestino, a galera que já, que ocupou lá a região, então entrou muita questão sertanejo, forró e tal. Então isso é mais priorizado. Uhum. O evento do rock que sempre tinha lá todo ano, os caras, meu, anularam o evento.
0: É mesmo?
2: Tá muito fraco.
0: Que tristeza.
2: De repente a gente pode até voltar lá, agora com a 13 Dog voltando aí, voltando no cenário, a gente conseguir conversar com o pessoal e voltar ao evento.
1: Cara. É, trazer.
2: Isso aí não tem problema nenhum.
0: Boa, por favor.
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1: pra você.
3: Faz falta uma 89 lá na praia, viu? A gente
0: sempre faz falta uma rádio de rock, né, cara? Faz um barulho bom.
1: Vamos que é.
3: É, e principalmente a gente estando no litoral, vindo tocar aqui em São Paulo, na capital. Pra gente é muito importante também, porque é um cenário que a gente não imagina. Estando lá no litoral, é um lugar muito pequeno, com a mentalidade pequena, entendeu? Então a gente vindo pra São Paulo, tocando com um público diferente, com pessoas diferentes que não são do nosso... que a gente não tem o costume de ter contato, que é incrível você lidar com tribos diferentes.
2: Mas você vê que bacana que aconteceu, cara? O Rafael tava na banda já nessa época aí. É, a gente foi tocar final de ano lá, tipo... onde tem muito turista. Certo. E aí, tipo, pá, quando a gente tocou lá, o pessoal de São Paulo que tava lá embaixo falou: cara, meu filho é fã de vocês, não sei o que, faz a foto com a gente. Nossa, ele tentou ir no show de vocês lá em São Paulo, não conseguimos. Aí você vê, cara.
0: Mas se rola, acontece, público, né? Se rola, a galera cola também.
3: Cola,
0: né?
3: Sim, cola.
2: Mas você vê que o público é aqui de São Paulo, tá ligado?
0: Pode crer.
2: Então é bacana ver essa questão aí.
1: Assim, né? Assim, a turnê de 15 anos aí, revitalizando, vindo com um disco novo, Monstrinho na batera. Comigo, nossa, formação nova, somando influência, que eu falei, a gente consegue tocar com o público do Orso e o público do Aditivo.
0: Isso é legal.
1: Tem uma versatilidade ali, sabe, de andar em várias tribos mesmo. São só mais, pá, tem o hardcore, mas tem uma coisa na letra que é mais espojado e que mais pra cima. Então eu acho que é legal poder migrar nesses estilos tranquilos.
0: Não, eu acho que também esse público do surf também, né, do esporte radical, sempre vai ter ali, né, cara? Você não morre nunca, né?
1: Com certeza, é isso.
2: Eu, DJ, queria falar o seguinte. A gente trouxe aí uns kits aí, irmão.
0: Legal.
2: Camisa, CD e adesivo. É, só ficar ligado aí no Instagram do Thiago DJ.
0: Boa,
2: Thiago,
0: galera.
2: DJ.
0: Boa, os caras sempre...
2: vai estar sorteando o kit pra vocês aí,
3: fiquem,
2: beleza?
3: Fiquem de olho aí nos stories.
2: Fique ligado aí.
0: Mestre do 13 Dog sempre legal pra caramba, sempre foi.
2: Legal.
0: Já usava nas antigas. Legal. Já peguei a minha ali,
1: Tá vindo a linha nova de merchandise desenvolvida pela TAP.
2: A linha nova tá boa.
1: Pai, a Brava trabalha.
2: Mandar de 15 anos pra tu.
0: Participa, porque como usa a música aqui, ó, confia em si mesmo.
1: Isso mesmo.
0: Ó, beatbox.

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1: Aqui vai pro Finos, Ricardo Finos, lá de Itapevi.
2: É isso aí, galera do reggae. Edivaldo Pedro e Cleito Rasta fazendo a festa pra galera, gravando nosso primeiro DVD aqui no povoado Santo Antônio. Atalaia aí, ó, com certeza. Vou começar assim, ó. Cleito Rasta vai fazer a galera debochar legal ao som do Cabeça de Gelo. Olha!

0: Short Self Life, Itapevi Hardcore, esse é o Em Chamas. Mandar essa aqui lá pra galera de Itapevi. E é o seguinte, mano, vai ter um show do Em Chamas. Só dá um salve pra quando vocês forem fazer um evento, posta o flyer no feed, ajuda o locutor. Pelo amor de Deus, mano, ninguém postou essa porra desse flyer no feed. Todo mundo só pôs no story. Aí fica piscando, eu não consigo ler, mano, viu? Ailton, do Cometa, velho do Rio, ajuda eu. O Metal Fest vai ser dia 20 de junho, lá no Tendal da Lapa, a volta do Airshot Cyrus, maravilhoso, Airshot Cyrus, Cemitério, umas bandas de graveto que eu não consigo ler o nome. Sabe aquelas bandas que você joga graveto assim, ó? Pá! Não dá pra ler o nome? Não dá pra ler o nome. Põe o nome embaixo nas bandas de graveto, ajuda o locutor, cara, por favor. Hã?
1: Tá ligado? As bandas que escrevem Death Metal em outra língua,
0: bota a legenda. Então, bota a legenda embaixo,
1: bota a legenda em português.
0: Tem uma banda aqui que eu não sei o nome, tem uma que chama Greve, um Penho ao Quadrado, o Em Chamas vai tocar. Dor, é uma outra também que também
1: tem não um tem. Tem um que eu não sei se é um pedaço do desenho ou é o nome de uma banda,
0: não sei,
1: ali,
0: cara. Mano. Tem o Lamento, tem mais umas três bandas que eu não consigo ler o nome, mas
1: não
0: ó.
1: Consigo.
0: O importante, o Airshot Cyrus, o Cemitério e o Em Chamas vão estar tá lá. Dia 20 de junho, no Tendal da Lapa, vai lá ver. E aí vocês descobrem o nome dessas bandas. Aí você vai lá na 255 na Galeria do Rock, fala pro Ailton, velho do Rio, que só anda de chinela, Havaianas, pergunta pro velho do Rio que banda é essa.
1: Emaranhado de Aranha.
2: Bota a legenda.
0: Ajuda o locutor, viu, mano? É, ô Ricardo Filho, não adianta você mandar a foto. Fala pro Alex colocar o nome das bandas embaixo pra ajudar o locutor, que eu não sei que banda que vai tocar
1: com mesmo que a foto continue não entendendo o que eu tô falando.
0: Também não, entendi nada, cara. Banda de graveto. Mas nós vamos lá. Banda de graveto. Joga o graveto assim, ó. Que der deu, filho. Que der deu.
1: As caveiras correndo.
0: Com certeza vai ter umas cabeças de bode lá, mano. É, mão de fogo, da hora. Tamo de volta com o 13 Dog, estamos chegando ao final do nosso papo, daqui a pouco o Aditive. Mano, deixa aí as redes sociais também e convida todo mundo pro show do Hangar, por favor.
3: Boa. Show, irmão. É, arroba Flávio Vanzelotti aí, quem quiser seguir, tamo junto aí.
2: O meu Instagram, Ricardo Cruz Aguiar, tá bom? Mas o da banda, se quiser seguir, arroba 13 Dog oficial também.
1: É, ali se acha todos.
4: E o meu, Rafa Underline Giglio, G-I-G-L-I-O 1.
0: E o show dia?
1: Vamos pro show, dia 6, Hangar. Vamos
2: boa, chegar cola cedo lá, galera.
1: Pra participar do nosso clipe, Problemas e Soluções. Quem tiver lá no Hangar vai participar do clipe automaticamente ali com nós. Vamos, todo mundo que puder doar pra campanha. Exatamente. Não esquecer, isso é muito importante, show. Galera. Dá uma força aí pra quem tá correndo ainda, vindo lá no Hangar pra coletar, assim, honrar a presença aí, estamos botando uma fé no rock ali, vamos
0: legal,
1: contribuir,
0: mas,
1: né?
0: Parabéns aí pela volta, isso aí.
1: Valeu. Valeu. Os cachorros cuida dos bichos.
0: Vamos fechar com o No Fear?
1: Pode no ser. Fear, um cachorro cuida do outro.
0: Gangue de cachorro. Daqui a pouco aditivo, hein?

0: Dead Fish, que é da Live, estamos de volta com o Rap Peronomulti aqui no 89. Agora estamos com o Adjib, que vai... Eita! Mano, tem algum microfone que tá o capeta na tela.
1: Alguém aí.
0: É isso aí, pode jogar esse, joga esse capeta pra lá. Você quer bom de estúdio?
2: Aí, vamos resolver essa treta.
0: Bom é trabalhar com quem conhece, certo, Thiaguinho?
2: Ainda estamos aqui, não fomos embora.
0: Como é que tá essa formação atual do Adjib agora?
2: Chegamos, né, mano? Chegamos agora o Batera, o Renatinho já tá aqui com a gente, já é veterano, já, né?
0: Ah, isso
2: agora
0: é.
2: Estamos com o Batera novo, Moisés.
0: Certo.
2: Que vai fazer até uma Batera do 13 Dog aí, que o Monstrinho vai poder tocar no Hangar, ele vai tocar. Formaçãozinha nova, CD.
0: O Monstrinho já chegou, Daniel, dentro.
2: Ah, é, né, mano?
3: Já chegou no lugar.
2: Pessoa certa, né? Ele falou que, mano, trouxe o tornozelo, tá ligado? E a avó dele tem uma luta de Muay Thai. O campeonato é a final de Muay Thai, a avó dele vai competir, vai então ele não podia faltar, entendeu? Tá certo.
0: Você tá envolvido nessa composição do disco novo, né, Tinho?
3: Sim,
2: é bravo,
3: cara, o trabalho...
0: Dos clipes eu já vi que você tá correndo dos monstros ali, cara. Agora pra caralho.
2: Corre,
3: mesmo. Não, cara, esse álbum aí, assim, o nome Algoritmo, não foi por acaso, assim. A gente trabalhou muito, assim, tamo um tempão nas composições. O Sandro aí com as letras.
0: Nossa,
3: Sandro
0: é um monstro, né, mano?
3: Que é um monstro.
2: É, assim, o vocal dele tá no nível, assim, esse disco a gente espremeu o bichão, viu, mano? Que ele tá cantando mesmo.
0: É. Não, ele tá, eu vou falar pra você que hoje eu dei uma pedalada pela cidade, eu vi todos os discos já lançados do Adjib. Vocês são bons demais, mano.
2: Ali o negócio é bonito. Assim, o único álbum que eu não tô, que é o do... O Reverso, eu tô metade do álbum, Mas o que o Pablo assumiu com o Sandro e o Rafael é um álbum maravilhoso, velho.
0: Mano, não, é muito bom,
2: cara. Tipo assim, as coisas que eu não fiz, assim, que o Sandro levou a uma carreira majestosamente da banda. Eu gosto de tudo, velho. Eu ouço os discos dos caras, é muito foda. Agora, esse Algoritmo, a gente quis reviver algumas coisas da época antiga. Tem uma música que a gente compôs... Quando eu tinha 17 anos de idade, que a gente terminou ela agora. A música tava composta, só que o Sandro, a gente sabe falar inglês, aquele inglês meio enrolado, né?
0: Aquele Bromation.
2: Aquele Bromation, fizeram uma música agora em português, aí transformamos ela.
0: Tá legal, então tá vocês três nessa composição aí.
2: É, tem uma influência, assim, tipo, das coisas da gente antiga, com umas coisas mais novas, assim. Ah, cara, a gente tá feliz pra caralho com o disco. Relativo, a gente tem linha de baixo nesse disco.
3: Em termos assim, de conceito, assim, primeiramente, de que eu tava falando do Algoritmo, né?
0: Certo.
3: Não é por acaso esse nome. Tipo assim, o Algoritmo hoje em dia, ele dita tudo que a gente faz, né?
0: Tudo.
3: É tudo que a gente compra, tudo que a gente vê, até o que a gente sente, às vezes, né? Então, tá muito nessa linha, assim, pegando temas, assim, bem sensíveis.
2: Que mexe com o emocional das pessoas, depressão, vontade da internet, as redes sociais. É tipo, eles constroem os sonhos pra você sonhar, entendeu? Eles escolhem o que você vai querer, o que você vai sonhar. Então, assim, a gente fala sobre as doenças, as novas coisas, comportamentos novos que estão surgindo depois da vida.
0: Acho que meio que vocês abraçaram essa ideia e, tipo assim, não fugiram do tema. Vocês estão tão trabalhando com ele, trocando essa ideia.
2: Trocando essa ideia, mostrando os efeitos colaterais ali, coisas do tema.
0: Inclusive, vocês dois meio que trampam com essa parada também de IA, né?
2: Isso, exatamente. Direto. A gente tá colocando. Assim, a gente faz, a galera às vezes confunde, né? Eu vejo a galera falando assim, pô, parabéns pela tecnologia da. Cara, o sistema que eu uso, assim, por ser diretor velho de clipe, é filmar. A gente filma as paradas da banda, todas as performances. Só que daí eu uso a IA pra trocar o fundo, trocar os efeitos. Mas a gente mantém a filmagem pra ter o espírito musical mesmo.
0: Tem o lance de...
2: Mas agora
0: de...
2: é como se a gente tivesse um estúdio Hollywood na mão. Sabe, um clipe do Linkin Park que era feito em chroma key, a gente pode fazer com o celular agora.
0: Tá.
2: Mas a gente quer manter...
3: Viabilizou, né? A gente poder fazer o que não dava pra fazer antes.
2: É legal da galera achar que é imperceptível, que o computador é até um elogio, porque é filmado. A nossa performance é nossa, então a gente quer manter isso. Só que agora a gente tem um poder, cara, cinematográfico. Tamo com o Fred Krueger. Eu não sei quem encontrou o Fred Krueger acordado.
0: Esse clipe já saiu?
2: Eu não durmo. O Fred Krueger não tem como. Não, a gente tá fazendo mini clipes.
3: Mini clipes.
2: A gente tá falando assim, ó, vamos jogar uma coisa diária de todas as músicas o tempo inteiro. Tá. Em vez de perder um tempão fazendo um clipe, mano. Histórias momentâneas legais. Eu nunca durmo, né? O Chico nunca viu o Fred Krueger. Tá ligado? Faz tipo.
0: Você realizou um sonho seu, cara.
2: O sonho meu era ter um pesadelo com o Fred Krueger, mas eu não durmo. O Fred Krueger não me encontrava. Tá ligado? E aí, assim, essa música, Algo Além do Medo, é uma música que a letra é do Renatinho.
0: Certo.
2: Ela fala sobre, cara, você querer dividir a sua vida entre os seus sonhos, as suas coisas que você gosta e o trabalho, né? E o Sandro não poderia me escrever essa mensagem. Não ter carteira assinada faz 20 anos.
0: Eu não
2: sabia nem o que dizer.
0: Vocês estão trampando junto em tudo também. Roteiro de clipe também.
2: Tudo junto.
0: Pô, legal,
2: tudo
0: mano.
2: Tudo junto. Tá
0: funcionando como banda mesmo.
2: São todas as mentes pensando ali, contribuindo, mano. É algo muito bom, mano.
0: Agora isso tem a Tata também. Então tá uma empresinha
2: a
0: parada.
2: Mano, pra falar a verdade, quem trabalha a Tata é nós pássaros.
4: Mas
0: na real, essa parada da tecnologia, lembro quando você e a Tata começaram com essa parada de clipe? Muito tempo atrás, você falou, mano, eu já tô com umas câmeras cabulosas, bagulho tecnológico. antes da IA.
2: Antes da IA.
0: Isso aí, o quê? 10 anos
2: eu
0: atrás?
2: Eu aprendi a fazer cidades em 3D, porque eu queria ter o resultado da IA.
0: Tá aberto o microfone, viu, Tato? Você pode falar aí.
2: Eu demorava, tipo, 3, 6 meses pra construir uma cena numa cidade. Então, mas... Agora é como se eu tivesse muito funcionário pra fazer, mas
0: é o que você falou, deu, que manda. Deu uma ajudada, mas você já tava com o pé nessa parada de tecnologia faz muito tempo.
2: Eu vou dizer assim, é tão trabalhoso quanto era antes.
0: Mano, vamos começar ouvindo uma que não é nada dessa que você falou, mas tem a ver também que é entre haters e TikToks.
2: Bota.
0: Ver. Essa foi a última que vocês lançaram, né?
3: Foi.
0: Vamos com essa aí. É conceitual esse disco, né? Querendo ou não, é um disco conceitual.
1: Conceitual.
0: Vamos lá. Aditivo e novo. Depois vou tocar umas velhas também, que eu tô numa nostalgia gostosa.
2: Vamos.
0: Se eu for nesse show, a emoção vem com toda. Vou chorar.
2: Por favor.

0: Esse finalzinho é maravilhoso. Estamos de volta com o Hebe Pereira no Múcio. Aditive novo, aditive velho, vários clássicos aqui. O Cezinha tá até relembrando aqui do lado C, do Wild Rock, tá relembrando, Dudu.
1: Bom demais.
0: Mano, esses dias tava bombando na internet esse disco, né?
1: É, que a gente botou na internet agora, né? No Spotify. Colocamos ele não tava, né? Disponível agora, tá?
0: Que é uma, tipo, são quatro bandas, né?
1: Três bandas.
0: Três bandas,
1: é o NX0, Sugarcane e Aditive.
0: Que legal, mano. De quando é esse disco, mano?
1: Esse disco é de 2006.
0: Legal, mano.
1: Veião, coisa olha. Boa, coisa linda.
0: Como é que vai ser o repertório desse show aí? Se não tocar as músicas,
1: vamos tocar algumas novas aí. Vamos, tem uma música que o Sandrão participa da RZO, Dilema.
0: Pô, legal isso aí, mano.
1: É, a gente fez um convitinho, Garage Fãs, e uma com o Sandrão.
0: As participações.
1: É, pontual. É o primeiro hardcorezão do disco. Vamos tocar as novas aí, que a galera que já tá na internet, e vamos lançar algumas novas também.
0: Quantas músicas vão ter no disco?
1: Disco vão ter, são oito. Oito músicas inéditas.
0: Legal.
1: Já tem o pré-save aí, galera. Dia 5 saiu.
0: Um dia antes do show, então.
1: Um dia antes do show. Legal. Cavalamos o processo ali, atrasou uma coisa, adiantou outra.
0: Normal,
1: aquela,
0: né,
1: aquela Brasilzão, né? Vamos que vamos, né? Dia 5 saiu o CD, galera. Vamos conferir lá. A gente tá já dando uma pedra pra todo mundo.
0: Quanto tempo vocês estão trampando? Desde o ano passado, né?
2: Desde o ano passado. Não, então, o que a gente tava falando até aqui em off, né? Essa questão.

0: questão do conceitual, cara, tipo, pra traduzir tudo isso que a gente tava falando em música,
1: okay.
0: Começando com as letras, né, como a gente tava falando, maravilhosas, mas essa junção aí das guitarras orquestradas pela produção do Hóspede com o baixo, assim, a gente teve muitos dias que a gente passou junto, assim, teve uma música que a gente terminou de gravar às 6 da manhã.
2: 6 da manhã, fazendo clipe de Medo e Delírio.
0: Tava tudo ao mesmo tempo, e assim, vamos gravar essa música, vamos. Saiu, tipo, 6 da manhã a música, mas, assim, um puta trampo legal e, assim, a produção master, assim, que eu já vi do Hospedeira, cara.
2: A gente parou pra fazer linha de baixo e guitarra, assim, pra caralho junto. Músicas são orquestradas mesmo. O baixo tá falando, né, de ti, tá tendo uma voz que nunca teve. Assim, tem músicas que tem solo de baixo ali, o bagulho é brabo.
1: Porque, mano, quando foi o último disco de estúdio do Aditivo que saiu?
2: Foi a fase que eu não tava na banda. É um EP que chama Adrenalina. Foi a última coisa que saiu.
1: Faz quantos anos? Mais ou menos.
2: Quase
1: então,
2: 10.
1: Mas pra voltar, pra tem que fazer um bagulho cabuloso, né, mano? A ideia foi essa também.
2: É o melhor,
1: né,
2: disco da banda. A gente acha o melhor disco da banda.
1: Voltar.
2: É a história do Aditivo num disco.
1: Legal.
2: Tem todas as fases ali, tudo que a gente soube fazer. E hoje a gente vai tocar uma música inédita aí, Algo Além do Medo, que é a nossa música, o carro-chefe do disco. A gente tá trabalhando com ela ali, que são nossos amiguinhos monstrinhos ali no clipe. E, mano, estamos felizes pra caralho com esse álbum. A gente vai.
1: Legal.
2: Quer fazer uma nova história aí pra gente repaginar a banda.
1: Vou fazer o seguinte, vou tocar o Medo e Delírio agora, tocar mais uma das antigas, daqui a pouco a gente vem com
2: essa
1: ela.
2: Essa é homenagem ao Tru.
1: Marcelinha, nosso amigo que tá lá na Bahia.
2: Ele tem saudade dos livros que ele nunca leu.
1: Exato.

0: Aditive, crescer e aceitar. Estão de volta com o Heavy Pronomult, tô com o hóspede, com o Renatinho aqui do Aditive. Ó, o Vandes mandou mensagem aqui, falou: Aditive é nostalgia. Um salve aí pra galera de Ubiratã, Paraná. Minha primeira banda foi lá, com influências de Aditive, Sugarcane e tantas outras bandas. Não, o Aditive tem... Quando foi que vocês começaram com o Aditive?
1: Quando virou Aditive mesmo, lançando o primeiro disco em 2001.
0: 2001?
1: Minha primeira produção.
0: Vocês têm noção de quanta gente vocês influenciaram nessa caminhada aí, mano?
1: Não, os primeiros shows que a gente fez foi em Curitiba, foi um lugar muito importante pra gente. O Paraná foi um berço do Aditive também. A gente nasceu em São Paulo ali, lá ao mesmo tempo. Cara, é muita história, né, mano?
0: Como que era o nome antes?
1: É Stranded.
0: Stranded.
1: É tipo a cópia do Netflix. Até a capa era copiada igual, mano. SMRline, eles roubavam o Netflix.
0: Pô, muito louco aí. Depois você foi trampar com o Fat Mike, né, mano? Olha que doideira.
1: Fat Mike, olha como é que o mundo é foda. Era o moleque do chinelo.
0: Que doideira.
1: Ele sabe nem meu nome. Não, eu quero fazer.
0: Moleque do chinelo.
1: Quero fazer com o moleque do chinelo. Ele chama o documentário da religião. Chama o moleque do chinelo.
0: Que legal, mano.
1: Da hora demais. É uma honra, né, mano? Você fazer o que você ama a ponto do cara que é o mestre ali no bagulho e falar: cara, era nosso ou é nossa essa música? Não, o cara fez chinela aqui. Pode deixar a música dele, da hora.
0: Puta, que doideira, né, mano?
1: Aditivão, assim, a gente era da época que não tinha internet, não tinha Napster.
0: Porra nenhuma.
1: Não tinha Napster, a gente vendia CD na mão. Primeiro show do Aditivo, vendemos 700 discos ali na mão.
0: Caralho, que legal, né, mano?
1: Viajando no Brasil, era outros tempos bons.
0: Você lembra a primeira vez que vocês tocaram no Hangar, mano?
1: Lembro, foi abrindo pro Dead Fish. Sugarcane e Aditivo. A gente não tinha um disco ainda, né? A gente colocou lá pra tocar, o Capelé pediu: pô, posso copiar em CDR e distribuir em Curitiba pra galera?
0: Pô,
1: no
0: segundo, mano,
1: show tinha 400 pessoas lá, já, só no boca a boca.
0: Pô, e agora vocês vão voltar a tocar no Hangar, né, mano? Como é que foi a escolha das bandas aí pra tocar, mano? Que tá bem da hora que vocês botaram uma banda de cada lugar do Brasil, né, mano? Osasco, Bahia, Litoral Norte.
1: Porra. É bagunça, né?
0: Legal isso aí, mano.
1: Cada uma tem uma influência importante pra gente. Assim, o Cobra Kai, eu somos novos representantes do rock mais louco.
0: Sim.
1: De Brasília. Quisemos trazer um pouco da insanidade dos brasilienses. O Junks, Salvador, Hardcore Melódico. Primeira banda que eu produzi fora do Aditive.
0: Pode crer. Estão
1: com a gente na parceria há muito tempo. Do Zec, Nova.
0: Osasco, minha terra.
1: E chegando 13 Dog e Maresias, nós estamos aí, todas as regiões, todas as tribos.
0: Boa, legal também.
2: Inclusive, lá no nosso Insta, tem no link na bio, lá tem já pra comprar o ingresso, né?
1: Boa, já tá indo pro primeiro lote, já era.
2: É, tá indo pro segundo lote. Vamos.
0: Legal, mandar um salve pra galera ali do Miami Heart, ali também tá dando uma força na divulgação também, chegando junto.
1: Boa, reforçando o lance da campanha lá do Caramelo, do pessoal que vai lá pedir os agasalhos pros cães ali, dá uma ajudada aí também. Né? Faz o trabalho bonito que eles estão fazendo pra cima.
0: Quando vai sair o videozinho do Algo Além do Medo?
1: A gente vai soltar por partes, hein? Vários curtas.
0: Nossa, tá muito bom. Eu já vi a prezinha ali, tá divertido.
1: Galera, nossa história.
0: Mano, para de odiar do Sandrão nos vídeos, cara. Tadinha do Sandrão, mano.
1: O Sandrão tá fazendo impossível.
0: Mas ele se diverte. Eu vou querer. Da outra vez que ele vem aqui, ele racha o bico.
1: É, cara. Revolucionário, ele faz as coisas radicais.
0: Falou, mano, né, olha o que os caras fazem comigo, mano. Os caras me emagrecem. Põe pra correr.
1: A gente põe ele pra correr, põe ele pra dar risada. Ele faz o bagulho.
0: Ele falou: Tiagão, nunca fiquei tão magro assim. Sandrão é muito fera,
1: Sandrão,
0: mano.
1: Fera demais, mano.
0: Vamos ouvir então. Música essa aqui é inédita, você não tem nem na net, mano.
1: Quem ouviu vai ouvir agora.
0: Pô, da hora.
2: Inclusive.
0: Novíssimo, mano.

0: Aditive com a Bruna do Drive-In, legal pra caramba. Ignição, tamo de volta com o Heavy Peronomote. Mandar um salve pro Rafael Carcucci, ouvindo a gente lá de Brasília, certo? Ó, infelizmente estamos chegando ao final do nosso bate-papo aqui com o Aditive. Obrigado, Renatinho. Obrigado, Thiagueira.
1: Casão tá aí. Casita, melhores momentos.
0: Manos, convida todo mundo aí pro show de novo, por favor, que vai ser da hora demais. Hangar 110, nossa casa, muito legal. Marcão, Silmar, ali é onda.
1: Primeiro lote, game over, vamos colar, por favor,
0: venha. Pra vocês, o hangar, toda vez que eu vou, tá sempre cheio, tá bombando.
1: Vem.
0: Da hora.
1: Galera, quero aproveitar a oportunidade pra falar, assim, de bandas que eu tô gravando, velho, que vão vir com
0: legal,
1: tudo.
0: Mano.
1: Artistas novos aí que me surpreenderam aí,
0: já que estão pra chegar. Se quiser gravar com você também, como
1: por
0: é que faz?
1: Quer vir gravar, só gravando, dá um jeito. Faz o esquema aí.
0: Isso, mano.
1: Carneiro, caralho.
0: Eu sempre indico você, quando alguém fala, mano, se tiver um produtor, quero gravar, vai, fala com
1: Revolta 77, que é Adriano.
0: Porra.
1: Que é do Dance, Marcelão.
0: Pô, Marcelão, grande time, batera, hein, mano?
1: Time. Esse Marcelão, cara, um street punk absurdamente bom.
0: Michel, né?
1: Tá vindo. Situation 9, do Pacheco.
0: Pô, o Eric Glitter.
1: Os meninos lindos, mandando uma puta punk rock. Tá vindo assim, meio racist também. E o Sucks. Cara, tá vindo uma leva boa de street punk aí.
0: Legal.
1: Vamos vir aqui, vamos colar aqui. Vamos trazer os meninos. Mas esses são fora da curva. Eu não vou nem falar do Sunset. Nem vou falar.
0: O Sunset tá demais, cara. Certo, parabéns.
1: Tá, é coisa de outro mundo, pra cima.
0: E aí, quem quiser gravar com você, como é que faz? Por onde entra em contato?
1: Instagram. Entra no Instagram, manda mensagem, que nós já estamos gravando. A partir do momento que você manda mensagem, já começou.
0: Da hora. Então, dia 6 no hangar.
1: Só colar dia 6.
0: Aditive, dia que o Zé que cobra
2: cá. No Instagram lá do Aditive, a gente vai soltar amanhã o link do pré-save também do álbum. Que, mais uma vez repetindo, sai no dia 5 do 6. E o show no dia 6 do 6, no sábado. Então, também tem um link lá no link na bio ali, né? Pra comprar, e vamos nessa.
0: Fique ligado nas redes sociais pra ver os videozinhos sempre.
1: Vamos,
0: mano,
1: que vamos. Promoção legais de ingresso aqui na página do Thiagão. Isso. Vamos pra cima e é isso mesmo. E
0: vamos fechar com o clássico, melhor nome de música, Guilherme Arantes.
1: Guilherme.
0: A gente.
2: Vai.
0: Valeu, amigos. Voltem sempre, hein, por favor.

0: Esperando mucho.
1: O Casagrande tá aqui.
2: Ó,
1: o hóspede tá aqui, não para. Tá tudo errado quando ele tá aqui.

0: A música aqui, a próxima é pra Tata da Guest House, certo? Rancid de Fall Back Down. Vambora lá que... Agora não tem... Tem o hóspede pra atrapalhar. Quer falar? Quer falar, Marador Casagrande?
1: Quer, aqui, que... aqui, ó.
0: É. Quer falar?
2: Acompanha a Tata nas redes sociais aí. Viagens. Ela é perita nas viagens que eu nunca fiz.
0: Isso.
2: Vai lá que ela tem um blog só dando dica de viagem.
0: Faltou essa vinheta.
2: Só de viagens que ela nunca foi. Vamos ver.
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Cheguei! Salve, Jundi York! 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Vamos lá. Vamos seguir de som? Vamos de grunge punk, Mudhoney, Touch Me, I'm Sick aqui no Heavy Peru no Multi, vem. Vai!

Esse é o Heavy Peronomote, você tá aqui na 89, certo? Ó, seguinte, domingão estava na Mirada Cultural, um Tendal da Lapa, trombei meus manos da Mopresa Cozinha. 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Trouxeram comida semana passada aqui pro Jesse Wagner, do AgroLights, pro Victor Rice, certo? Só monstros, a nata do Ska Mundial. Olha, esse show do Jesse Wagner ontem com o Bernaon da Reggae Club foi maravilhoso. 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Mandar um salve pro Vieira, meu parceiro lá da Moca, vai estar lá concorrendo, falou que ele é local da pista, vou trombar ele lá, da hora demais. Eu trombei o cara lá em Vegas, mano, meu parceirão de Emiliano, vou trombar ele aqui no rolê também. 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

0: Deixa eu falar do Papito agora, fala do Supla. Porque é o seguinte, dia 5 de junho vai rolar o lançamento do disco Nada Foi em Vão, do Supla e os Punks de Boutique. Vai rolar na Casa Rocambole, fica na rua Belmiro Braga, 119, em Pinheiros. Começa às 9 da noite. Os ingressos estão à venda pela Maple, tá? Você não vai ficar de fora dessa, chega com a gente ali. O Supla e os Punks de Boutique lançando um disco novo e eu discotecando. E a Casa Rocambole é um lugar legal pra caramba. E é o seguinte, estamos em clima de Copa do Mundo. O Supla fez uma música legal pra caramba sobre a Copa do Mundo, né? Que fez até eu pegar gosto pra torcer de novo pela seleção. Então vamos lá, Supla, com Champs.
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Supla Champs! Deixa eu dar os últimos recados aqui, ó. 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Easy Rider. 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Eu avisei, mano, tô avisando faz tempo já que ia acabar, tá? 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E vamos ouvir o Karma Short com Ciclos. Espero vocês sabadão lá no Red Star. Corre pra comprar os ingressos que tá acabando, gente. Peraí. Tá com a Karma Short aqui, ó. Aqui. Sabadão.

Pra fechar o Heavy Peronomult, domingo, dia 31 de maio, vai ter Rancore lançando o disco Brio em Santo André, lá no Santo Rock, bandas convidadas, Menores Atos e Zander. Vai ser demais essa festa, e eu estarei por lá discotecando. O Santo Rock fica na Avenida Firestone, 1340, no bairro Casa Branca, em Santo André. Também em todo lugar que eu olho, estão falando do Brio, do Rancore, vai sair em vinil, tá bonito demais. Então, ó, domingão, espero vocês, vamos lá pra ver esse show, pra curtir essa festa Rancore em Santo André, certo? Tô indo nessa, unhas e dentes pra fechar o programa. Falou, fui!

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vivo, Rock, uma excelente madrugada pra você, ligadaço ou ligadaça aqui na 89 FM, a Rádio Rock do Brasil. Aqui quem fala é Giovana Souza e eu sou sua companhia hoje até às 6 horas da manhã, até a hora do café, só ouvindo creme de la creme do rock and roll. E ó, quer me seguir no Instagram, já corre lá no @geosouza.s, é Geo, Giovana com E, Souza com S ali bem facinho, e se liga que só nessa hora você vai curtir Queen, Lenny Kravitz, Capital Inicial, Richie Sambora, muita coisa boa, e bora abrir mais uma hora de música aqui na Rádio Rock com Nirvana, Lithium.

Fuji Earth Take Me to Church, na 89. Também teve Creedence Clearwater Revival com Fortunate Son. Essa música é sensacional, né? E bora seguindo de Queen, Somebody to Love.

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1: Vocês se meteram numa grande encrenca.
2: Não é porque a galera tá fumando demais, cara.
3: Ah, desde que eu nasci que eu fumo.

Esse foi o Lenny Kravitz com Always on the Run, na 89. Sensacional nossa playlist hoje, né? Também teve Planet Hemp com Queimando Tudo. E agora a gente ouve The Nixon Sister.

Uma excelente madrugada pra você, ligadaço ou ligadaço aqui na 89 FM, a Rádio Rock. Aqui quem fala é Giovana Souza e eu sou sua companhia hoje até as 6 da manhã, só ouvindo aí a grife do rock and roll. E ó, quer me seguir no Instagram, já corre lá no @geosouza.s e bora abrir mais uma hora de música na Rádio Rock com Aerosmith, Dude Looks Like a Lady.

21 Pilots Level of Concern, na 89, também rolou Detonautas de Ferreiro, Lucas Silveira e Badawi, quarteto fantástico aí, cantando uma versão sensacional e ao vivo de outro lugar. E a gente segue de Pat Benatar com Hit Me With Your Best Shot.

Linkin Park Breaking the Habit na 89. Também rolou Titãs com Pra Dizer Adeus, né? Clássico atemporal dos Titãs. E a gente segue de Oasis com Stand By Me.

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excelente inicinho de dia pra você que já tá de pé ou ainda tá de pé e curtindo muita sonzeira aqui na 89 FM, a Rádio Rock. Aqui quem fala é Giovana Souza e eu sou sua companhia aí hoje até às 6 da manhã, até a hora do café, só curtindo sonzeira de primeira. E ó, quer me seguir no Instagram, já corre lá no @geosouza.s, é Geo Giovana com E, Souza com S ali bem facinho, a gente troca ideia por lá também. E bora abrir mais uma hora de música aqui na Rádio Rock com Green Day, When I Come Around.

The Clash, London Calling, na 89. Também rolou Guns N' Roses com Sweet Child O' Mine. Não pode faltar, né? E a gente segue de Charlie Brown Jr., tudo que ela gosta de escutar.

Carlos Fernandes, Take Me Out na Rádio Rock. Essa daí tinha na playlist aí do Guitar Hero. Quem lembra aí? Nostalgia demais. Também teve Van Halen com Jump. E agora a gente segue de Cranberries, Linger.

Muito bom dia pra você, sintonizadaço aqui na 89 FM, a Rádio Rock. Aqui quem fala é Giovana Souza e eu sou sua companhia aí hoje até às 6 da manhã, só ouvindo o creme de la creme do rock and roll. E ó, quer me seguir no Instagram, já corre lá no @geosouza.s, é Geo de Giovana com E, Souza com S ali bem facinho. E se liga que só nessa hora você vai curtir Whitesnake, Red Hot Chili Peppers, U2, Sublime, é muita coisa boa. E bora seguindo aqui de Bon Jovi, Living on a Prayer.

Marcelo D2, qual é, na 89, também rolou Aerosmith com Falling in Love. Esse bloco foi sensacional. E a gente segue de Dire Straits, Walk of Life, pra manter o padrão, né?

Esse foi o Arctic Monkeys com Snap Out of It na Rádio Rock, também rolou. E o Tio com Walk On, essa música é sensacional. E bora signo de CPM 22, não sei viver sem ter você.

Esse foi o Chad Kroeger e Josie Scott com Hero na 89. Também rolou Sublime com Santeria. E agora a gente ouve eles, né? The Smiths, Heaven Knows I'm Miserable Now.

0: Infelizmente, essa foi minha saideira. Meu nome é Giovana Souza, eu vou ficando por aqui. Quer me seguir nas redes sociais? Já corre lá no Instagram, @geosouza.s, é Geo de Giovana com E. Souza com S ali, bem facinho, a gente troca ideia por lá também. Te desejo uma excelente quinta-feira, um ótimo restinho de semana. E não sai daí que agora tem Cadu Previeiro mandando muito mais sonzeira pra você aqui na manhã. Rock and Roll da 89, tá certo? Um beijo, fui!
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3: Socorro, novo filme dirigido por Sam Raimi, chega ao Disney Plus no dia 7 de maio. Já está disponível no Disney Plus. O longa é estrelado por Rachel McAdams e Dylan O'Brien e mistura suspense com humor ácido. A história acompanha uma funcionária subestimada e seu chefe arrogante, que ficam presos em uma ilha deserta após um acidente de avião. A partir daí, a relação de poder entre os dois vira completamente. O filme foi bem recebido pela crítica e aposta em tensão psicológica, reviravoltas e uma trilha assinada por Danny Elfman.
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Aí, 6:02, um bom dia do Cadu pra você que sintoniza a 89, a Rádio Rock, né? Estamos aí com uma quinta-feira bem rock and roll, né? E você pode pedir, mandar seu som, trocar uma ideia comigo aqui no 989-2159-89. Já estou aguardando aí a sua mensagem nessa manhã de quinta-feira, certo? 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E daqui a pouquinho mais dicas do roteiro 89 Rock Party. A gente começa bem com Billy Idol.

0: Aí, Devines, aqui na 89 a Rádio Rock. Já tem uma galerinha aqui no 989-215989. A gente ouve agora aqui. Vamos ouvir, vamos lá. Pode mandar o seu recado, participar junto com a gente. 989-215989.
1: Fala, Cadu!
0: E aí?
1: Bom dia, nação, bom dia. É o Cadu na área. Voltei, né, Cadu? Tava só nos procedimentos.
0: Só.
1: É isso aí, Cadu. Bom revê-lo novamente. Revê-lo
0: obrigado. Obrigado.
1: Conversar, vamos dizer assim. Um forte abraço, um bom dia e é claro, Elvis de Araguaia, viva, viva, viva o rock!
0: Viva o rock, beleza, quem mais tá por aqui, vamos lá.
2: Cadu, bom dia.
0: Bom dia.
2: Aqui é Fernando, saí de Sorocaba, tô chegando aqui em São Paulo agora, vim trabalhar e vamos que vamos, né? Cadu, bomba meu arroba filho não come.

0: para ajudar crianças que não têm seletividade alimentar. Tá bom?
1: Viva o rock! Viva o rock! Valeu! Vamos seguindo com Cássia Heller Malandragem.

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0: Tá aí, I'll Be There For You, aqui no 89, você curtindo aí grandes sons logo cedo nessa manhã rock and roll, né? Pessoal também mandando os recados por aí, vamos ouvir.
1: Bom dia, Cadu.
0: Bom dia.
1: Nossa quinta-feira, indo pra escola com o Pepe, Deus abençoe o nosso dia, hoje tem palestra, vamos que vamos. Bom dia pra todos e viva o rock.
0: E viva o rock, quem mais tá por aqui? 989-215989.
2: Bom dia, Cadu.
0: Bom dia.
2: Laércio aqui do Clube de Campocheta. E aí, Cadu, melhorou o piruri? Tá melhor? Carol tava falando que você tava com o piruri esses dias aí, Cadu.
0: Não, cara.
2: Cadu, ó, lanche treta, já, tá tretada, tá? Aqui chegando em São Paulo, perto da Polícia Rodoviária. Cadu, viva o rock e seja bem-vindo de volta.
0: Obrigado.
2: E toca, Raul!
0: Daqui a pouquinho pediu, trocou. Valeu! Pode mandar seu recado aí no 989-215989. 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E logo mais tem o The Journal pra gente curtir aqui, eu e Carol Goles, a partir das 7 horas da manhã, 6h28.
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0: The Wonders, nessa playlist de quinta-feira aqui na 89, a Rádio Rock. Vamos ouvir a galera rock and roll mandando seu recado aqui logo cedo no nosso WhatsApp, 989-215-989.
1: Bom dia, Cadu.
0: Bom dia.
1: Bom escutar sua voz aqui de novo nas manhãs.
0: Obrigado.
1: Da 89, é o Cláudio e a Júlia da Barra Funda, pegando a 23 de maio. E viva o rock!
0: Viva o rock! Valeu, quem mais?
2: Bom dia, Cadu!
0: Bom dia!
2: Aqui é a Luciana de São Bernardo do Campo.
0: Beleza?
2: E hoje é um dia muito especial porque é aniversário do meu filho Henrique. Estamos indo pra escola, estamos um pouco doente, mas estamos melhorando. E é isso aí, viva o rock!
0: Viva o rock! Então, valeu, melhoras e parabéns aí pro Henrique. Quem mais?
3: Fala, Cadu, aqui é o Marcelo da Vila Prudente, professor de música. Estou levando a minha filha
4: Marina
3: para a escola de mini bug. E viva o rock!
0: Viva o rock! Valeu! Daqui a pouquinho tem The Journal. Quero dar um toque que amanhã, sexta-feira, estarei aí na festa Arquivo do Rock 89, na Enjoy, na Granja Viana, tá bom? 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Sabadão tem a banda Sinner lá, hein? 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Daqui a pouquinho eu volto com o Jornal 89, The Journal. Fica aí.
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2: Ah, Brasil, e aí, como é que você tá?
3: Apareceu a Margarida.
2: Resolveu
3: voltar a trabalhar.
2: É, dei uma de Carol Goles, né, meu? Você viu como é que é?
3: O quê? É difícil, é? É difícil avisar que vai tirar férias, que vai tirar folga? Custa mandar uma foto, um WhatsApp, um Pix? Você pode mandar um Pix e embaixo do Pix escrever, Carol, eu vou tirar uns dias, já volto.
2: Não foi tirar os dias, fazer a revisão dos 54 mil quilômetros, Brasil. E tem que fazer essa revisão. Ah. Então foi lá, né, meu? Limpar ali.
3: E aí, trocou o óleo?
2: Trocou o óleo, trocou tudo, malandro.
3: Trocou
2: tá tudo
3: a caixa
2: zerado.
3: De câmbio?
2: A caixa de câmbio não, tá tudo funcionando direitinho. É o seguinte, Brasil,
3: não
2: eu queria.
3: Tá tudo funcionando direitinho.
2: Não.
3: Eu já teria vendido esse carro aí.
2: Não.
3: Já teria passado pra frente.
2: Que é isso? Aqui é um Cadillac, malandro. Clássico, Brasil, andando com força total.
3: Certo? Você tá mais pra Cadillac, tio, porque o que você bebe de leite é brincadeira,
2: tudo
3: né,
2: bem,
3: vizinho?
2: Meu, Cadillac.
3: Gente,
2: tá certo.
3: É, o Cadillac. Gente, bom dia. Eu tenho até medo de criar essas coisas, porque daqui a pouco você vai dizer, ai, eu vou vender agora, eu vou anunciar um negocinho de leite do Cadu.
2: É
3: o Cadillac.
2: Pô, legal, gostei
3: leite
2: do nome, meu.
3: Leite do Cadu.
2: É leitinho,
3: mano.
2: Tá certo, malandro, é isso. Ô, Braze, eu queria agradecer.
3: O Cadu se faz de vesgo pra mamar em duas tetas, né, Cadu?
2: É lógico. Sempre, Brasil.
3: Fala, Zílios.
2: Vamos lá, queria agradecer o doutor Natan, né? Então, fiz um... Meu, é tetra, né, Brasil? A gente tá ano de Copa, a gente faz o tetra. 4 cateterismos, então cheguei ao tetra, queria agradecer, ganhei o troféu Metal Heart.
3: Coisa horrorosa.
2: Meu, ganhei um troféu Coração de Metal,
3: doutor,
2: cara.
3: Doutor Natan, meu, médico e mecânico de carro velho.
2: Deve estar ouvindo aí. Queria agradecer o doutor Ale...
3: Natan, pelo amor de Deus.
2: Meu, queria agradecer o doutor Alessandro também, que fez o meu cateterismo aí no sábado, Brasil. Então tá certo. Então, ó, artérias zeradas, tinindo e vamos lá, sangue pulsando com muito rock and roll. Estamos de volta, Brazil.
3: Meu Deus do céu, gente, sério, eu devo ter jogado chiclete na cruz pra aguentar isso, viu? Gente, bom dia, 7:02, Zílios, mais on do que nunca. Se o Cadu chegou, tô ficando com sono. Ah, tá rolando guruguros. Tá com guruguros aí, Cadu Zílios?
2: Tô com ruduguros, Brasil. Pra variar, a gente consegue desentupir as artérias, mas o ruduguros não sai, Brasil, é isso.
3: Não sai. É brincadagem. Tá frio lá fora, olha, gente, não está... Estamos com sol, tá nubladinho, tá começando a clarear agora, 7:02, o Dazílios vai manter a tradição do The Journal e vai convidar você a participar. Vai, Dazílios!
2: Vamos lá, pessoal, 989-215989, o Cássio já tocou e é sinal que temos que acelerar. Então, 989-215989, manda aí seu recado hoje.
3: Demorou, gente. Olha, tô no meu Instagram aqui ao vivo, _ Góis Carol, você me adiciona e ajuda a fazer o jornal. Gente, quinta-feira, quintesta, o Cadu sabe chegar no dia certo. 28 de maio de 2026, é quinta, quase sexta.
2: É lógico.
3: É o seguinte, olha, Cadu, eu não queria trazer esse tipo de notícia, mas é necessário. Futebol, Corinthians joga mal, foi derrotado pelo Platense, perdeu a invencibilidade na Libertadores. Eu ia falar invisibilidade, mas é invencibilidade.
2: É melhor ficar na invisibilidade, nem aparecer. Mas enfim,
3: era melhor
2: não...
3: ter o manto da invisibilidade.
2: É, esses dias eu não vi jogo nenhum pra não me estressar, Brasil. É isso. E ainda mais o Corinthians. E hoje quem joga é o Palmeiras e o quê? O Júnior Barranquilla, o Barranquinha, lá pela Libertadores.
3: Eu escrevi Junuir.
2: É o Junuir Barranquinha, cara, que legal, hein?
3: Eu escrevi, cara.
2: Boa.
3: Olha, gente, essa notícia também é esquisita. Guru economista, um cara que sempre faz esse tipo de coisa, prevê a Holanda como campeã da Copa do Mundo de 2026.
2: Nossa.
3: Procede, cara.
2: Não.
3: Falou do Brasil.
2: Eu acho que é Portugal que vai ganhar. Tá todo mundo prevendo Portugal aí.
3: Não, a previsão dele é que vai dar final Portugal e Holanda leva.
2: Nossa senhora, então esbarrei aí. Música, olha quem aparece por aqui, o Jamiroquai.
3: Mano,
2: opa!
3: Amo Jamiroquai. Amo!
2: Vai fazer shows em São Paulo, tá certo, Jamiroquai. É o Jamiro.
3: É o Jamiro, grande Jamiro.
2: Grande Jamiro.
3: Doutor Jamiro. Gente, claro, previsão do tempo, estamos com um ar frio esquisito. Sim, vai provocar temperaturas mais baixas aí nos próximos dias. Hoje, por conta desse bentinho gelado, máxima de 18 graus, são 7:04, começou.
2: Começou, hein, Brasil? Viu? Começou aí com muito rock and roll, a gente abre, ó. Glenn Frey, The Hit Is On.

0: Vamos lá, 989-21-5989. A galera mandando o seu recado logo cedo aqui no nosso WhatsApp. A gente ouve já logo cedo por aqui. Pode mandar. Tem as crianças, vamos ouvir as crianças aí.
1: Bom dia, Cadu. Bom dia, Carol. Eu sou a Bia.
2: Bom dia.
1: E ontem foi meu aniversário.
2: Tá congelado.
1: Então, como ontem foi meu aniversário, vocês podem tocar It's My Life

0: já Bruno começou. Luiz,
1: começaram com os mini pedidos.
0: Isso, que mais, hein? 989-215-989.
2: Bom dia, Carol, bom dia, Cadu.
0: Bom dia.
2: Aqui é Márcia de Osasco. Eu queria saber quando que vai acabar esse frio da moléstia. Ô, oh, pelo amor de Deus, já chegamos naquela fase que você vai tirar a roupa do varal, não sabe se tá molhada ou se tá gelada.
1: Está gelada.
2: As crianças, né? Tudo ranhenta, catarrenta.
0: Nossa,
2: ah, na moral.
1: Cadu também.
2: Cadê
1: tá.
2: Aquele salão? Cadê a gente reclamando do calor?
1: O salão?
2: Ô, Cadu, se cuida, hein, meu. Sentimos sua falta.
0: Obrigado.
2: E que bom, gostei da playlist aí, tocando a trilha de um Tira da Pesada logo nas primeiras horas da manhã. Beijo, gente. Viva o rock.
0: Valeu. Viva o rock. Vamos lá, Brasil. Quer falar do tempo? Vamos falar desse
1: chegou
0: tempo.
1: Agora, né?
0: É o tempo. É o tempo catarrento. Vamos lá.
3: Previsão do tempo.
1: Deus que me livre ficar com catarro verde, aquela sinusite, aquele rudogurus infernal no peitinho. Tô fora, hein? Toma vacina. Gente, a Defesa Civil está on. Ririzon. Por quê? Estamos com alerta para baixas temperaturas a partir de hoje. Sim, Caduzito, 14 graus é a temperatura média neste momento no lá farinha.
0: Nossa.
1: E a gente vai precisar de um prato bastante reforçado, sem catarro. Vai.
0: É, reforçado, mas eu como essa semana tô de dieta, Brasil, não pode ser muito reforçado, certo? 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
1: Eu não sei se você fez venda casada aí, mas hoje é dia do hambúrguer.
0: É,
1: a Marcele Dias
0: nossa.
1: Tá aqui avisando no meu Instagram,
0: então,
1: sabia?
0: Eu não sabia, não. Foi
1: e
0: sem querer.
1: É dia da batata frita? Ah, gente, vocês estão tudo louco, pelo amor de Deus. O Cadu tá aí tudo entupido e vocês querendo meter burger com batata frita no menino?
0: Não dá,
1: no menino,
0: né,
1: idoso?
0: É Alfa Burger, alface com carne, malandro. Não tem essa,
1: é
0: vai.
1: Isso. Gente, a verdade é que tem que tomar sopa. Estamos com frio, Defesa Civil está em alerta. A madrugada de quinta-feira foi gelada. Ontem à noite estava já ventinho e agora estamos com 14 graus. Deixa eu dar uma olhadinha aqui. É, as árvores estão balançando.
0: É, Brasil.
1: Elas estão aí dançando alguma coisa. Sem registro de chuva em toda a região metropolitana de São Paulo. E, claro, a gente tá... Se aqui no centro tá 14, imagina como é que tá Engenheiro Marcilac. Tá 12, no mínimo, né? E esse ar frio que entrou por aqui, esses ventos úmidos soprando do mar, bafinho gelado... Eu não sabia que peixe tinha bafinho gelado. Vai provocar baixas temperaturas nos próximos dias. O sol não vai aparecer monstro, não temos aí possibilidade de chuva, mas a gente volta a ter mínimas de 13, 14, 12. É o que a gente quer? Não! Eu queria o quê? Calor. Hoje, a máxima, para vocês terem uma noção, vai ser de 18 graus por conta desse ventinho gelado.
0: Caramba, hein, meu?
1: 14, 18. 18 graus é a máxima para hoje. E vai diminuindo, Caduzilhos. É isso. Estamos com 14, hoje sobe para 18, 19. É aquele clima ameno. Que... Mas eu...
0: A apneia, né, Brasil? A apneia manda separar.
1: Quando ela manda... Como é que você papa nessa apneia?
0: Meu, é isso aí, meu. Então, ó... Vamos lá, encerrando aí com essa pinéia, Brasil. Queria mandar um abraço pro doutor Dan do sono, que ontem foi regular o meu CPAP, cara. Agora tô
1: meu,
0: todo...
1: Você não para de mandar beijo pro médico agora.
0: Agora é só médico, malandro. Um abraço aí pra ele, deve estar ouvindo aí o Jornal 89. E vamos seguindo com a galera mandando seu recado, 989-215-989. Vamos lá.
4: Bom dia, Carol. Bom dia, Cadu.
0: Bom dia.
4: E aí, Cadu, fez falta, hein, cara, no programa.
0: Valeu, meu.
4: Ficamos com saudade de você. Aí é Kita, de Feira de Santana, na Bahia. Abração a todos e viva o rock!
0: Viva o rock! Um abraço a todo mundo aí da Bahia, hein, meu? Quem mais? Vamos lá!
5: Bom dia, Cadu! Bom dia, Carol!
0: Bom
5: dia! Que bom te ver de volta, Cadu!
0: Obrigado!
5: Graças a Deus, tá tudo bem aí, né?
0: Tudo!

0: Então, bora lá, vamos pedir, vamos na sua volta de pedir o tocô.
1: Ih,
0: Toca em
1: meu.
0: CDC aí, meu. Um beijo,
1: Cadu
0: fica
1: tá
0: com Deus
1: mal.
0: e viva o rock.
1: Olha, Brasil, vamos lá. AC/DC já temos aqui nos microfones a nossa vocalista. Então vamos mandar agora um pediu trocou. É o Vice Foo Fighters Generator. Vamos lá.

0: Linkin Park.
1: Levinho, levinho, agora acordaram.
0: Agora a galera acordou.
1: Abriu esse zóio ramelento, eu não abri ainda.
0: Com certeza, você não, tá colado isso aí. É 989-2159-89, vamos ouvir a galera rock and roll, hein? Vamos lá.
2: Bom dia, Caru, bom dia, Cadu, Camila aqui. Oi. Da Vila Prudente.
0: Beleza?
2: Vivo rock, acabei de deixar a criança rock na escola. Doutor Natão, um beijo, querido. Doutor Alessandro mora no meu coração. Você sabia, Cadu, que o doutor Alessandro é fazendeiro?
0: Eu
2: também.
0: Sei,
2: já trabalhei com os dois lá na Gacor e depois tive a honra de trabalhar com o doutor Alessandro num consultório particular. Ah. É isso aí, viva o rock.
0: É, meu, ele tem uma pousada em Minas aí, doutor Alessandro, certo? Convidou a gente, inclusive, viu, Brazel? Convidou.
1: Caduzilhos, Hospital 89. Venha com a gente para o Jornal Hospital.
0: Tenho que agradecer a todo mundo, inclusive a equipe toda da Gacor. Certo? Então vamos seguindo com a galera aqui, 989-215-989, Rudo Gurus na garganta.
3: Bom dia, Cadu, bom dia, Carol. Aqui é o Leslie, eu sou de São Paulo, estou aqui em Recife. Aqui tá fazendo agradáveis 25 graus. É isso aí, pessoal. Vivo rock.
0: Vivo rock.
1: Ô, Caduzilhos, aproveitando aí o ensejo, quero falar que sabadão vou estar em Fortaleza.
0: É mesmo, meu?
1: Sim, a pré-estreia do Cordélicos, o desenho animado, a animação que eu fiz voz.
0: Ah, eu vi, meu.
1: Vou estar lá no Shopping Guatemi, em Fortaleza. Então, a galera que ouve The Journals, roqueiro, estarei lá de manhã. Mas eu vou passar os detalhes.
0: E que era aquele personagem? Viu o personagem bem louco que você tá fazendo lá. O que era aquilo?
1: É a Rimbi, não interessa.
0: Ah,
1: é
0: tá.
1: Uma personagem do desenho Cordélicos que eu participo.
0: É isso aí.
1: Eu não vou
0: aí
1: ficar passando pra você, senão você vai ficar tirando sarro.
0: Não, não vou tirar sarro, não. Pode
1: você
0: deixar.
1: Você fica tirando sarro
0: não,
1: de mim.
0: Não, não fico, não. Fica tranquilo. 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E voltamos já depois do Break the Law. 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

0: Estamos de volta aqui com Jornal 89, The Journal, certo?
1: A Duzito de volta, já trocou o óleo.
0: Também, meu.
1: Mexeu no velocímetro, que ninguém é bobo.
0: Isso, tem que mexer também no velocímetro, é isso aí, meu. Voltar um pouquinho.
1: Pra poder vender melhor,
0: volta, né, um pouquinho no velocímetro aí. Com certeza.
1: É. Você quer que eu faça,
0: né? Tem que fazer isso, né? Voltar a quilometragem. Então vamos falar agora do trânsito, falando em quilometragem, Brasil. Manda aí o trânsito, como é que tá? Vou botar a vinhetinha
1: manda
0: aqui.
1: Manda aí.
0: O
1: trânsito.
0: Manda aí, meu.
1: É, minha gente, quintesta, também conhecido como pior dia de trânsito na cidade de São Paulo. Mas não tô achando, não.
0: Não?
1: Ó, segundo o mapa de... Ah, claro, não tô nele, né?
0: Ah.
1: Segundo o mapa de fluidez da CETRETA, eu trago as informações oficiais. São 7 horas e 32 minutos. Estamos com 84 quilômetros de lentidão na zona sul de São Paulo. Só isso?
0: Será
1: que o povo com frio atrasou a saída de casa? Será que o passatão não esquentou, o afogador não adiantou? Tô achando Strangers in the Night. Vou passar a fita dos priores pontos de trânsito aqui na cidade de São Paulo. Marginal Tietê no sentido Cebolão, pista expressa e central. Meu Deus, a língua tá ruim hoje. Trânsito bastante intenso, com pontos de lentidão no viaduto Domingos Franchulli Neto.
0: Ah, lá no Franchulli. Franchulli.
1: Não, eu não consigo. Toda vez que eu vou falar,
0: meu,
1: do Franchulli...
0: Eu acho muito legal o Franchulli, cara. É legal.
1: Tá. Vai ruim até a Ponte das Bandeiras e depois passa da Ponte do Piriri, tá mais carregado. A Marginal Chiqueiros, no sentido Interbago, o trânsito tá intenso desde a saída da Castelo, Complexo Viário Heróis de 32 e vai ruim até a Ponte Cidade Universitária. São sempre os mesmos pontos, né? Essa é a grande verdade. Rodovia dos Irritantes, sentido São Paulo, tá com lentidão do 14 ao 12. Excesso de veículos. Rodovia Anchieta, sentido São Paulo, tá interditado do 55 ao 40, porque tá rolando inversão de mão. E tá lento do 16 ao 10. Rodovia dos Bandeirantes, chegada a São Paulo, tá ruim até a alça de acesso para Marginal. Em Anguera também, Filhos da Dutra, trânsito carregado do KM-209 ao 212 e do 218 ao infinito e além, não vou falar. Deixa eu ver. Cabelo Branco, tá lento do 20 ao 13 e no sentido interior tem um accident no quilômetro 21 na pista expressa.
0: Nossa.
1: Não tinha visto isso aí não, Brasil. Não tinha visto isso aí não. É, Raposa Travada tá com lentidão do quilômetro 34 ao 11. Acabou a trilha, sabia? O Wendel não faz isso comigo, não.
0: O Wendel é muito bonzinho. Deixou você falar bastante.
1: E você? Você é ariano.
0: Eu
1: você
0: sou
1: é um
0: ariano.
1: Monstro.
0: Não, não sou. Sou Áries com ascendente em Gêmeos, que é a melhor mistura do zodíaco. É, vamos.
1: Não, a melhor mistura sou eu.
0: É a mistura mais.
1: Com Gêmeos.
0: É a mistura mais explosiva do zodíaco. Ar com fogo. É. 989.
1: 21, igualzinho,
0: 9. Meu Deus do céu.
1: Que
0: dois explosivos, meu. É um jornal inflamável. Vamos lá, 989-215989.
2: Bom dia, Carol. Bom dia, Cadu. Cadu, você faz muita falta,
0: obrigado,
2: muita falta
0: obrigado.
2: Na rádio, viu?
1: Não,
2: seja bem-vindo de volta. Aqui é a Eliana. Tô indo pra Mogi, sou professora. Um abraço pra todos os meus colegas de profissão. E vivo rock.
0: Ó, tô pegando em bate-pronto esses áudios, viu, Brasil? Não tô ouvindo antes, não. Qualquer coisa a gente censura
1: não,
0: na hora.
1: Me bota nisso.
0: Qualquer coisa
1: seu
0: tira
1: trabalho,
0: na hora, meu. Vamos lá. Aqui...
1: Eu não tenho nada a ver
0: eu não
1: com
0: sei
1: isso.
0: O que eles estão falando, meu. Não sei. Vamos ouvir.
3: Bom dia, Cadu. Bom dia, Carol. Até que fim você voltou, né? A gente tá indo pra escola. Mega atrasada. Mas hoje
0: nossa,
3: eu vim.
1: Nossa,
0: criança
1: total.
0: Não mais ainda. E vivo rock. Rock, valeu. Vamos lá, vamos seguindo de música agora. Blink 182, aqui no Jornal 89.

0: All Night Long. Vamos ouvir a galera mandando seu recado aqui no 989-2159-89.
1: Bom dia, Carol. Bom dia, Cadu.
0: E aí?
2: Bom dia.
0: Beleza?
1: Cadu está de volta depois de fazer uma revisão dos 50 e poucos mil. Trocou um platinado.
0: Tem que fazer,
1: e a vida,
0: né?
1: Que segue. É, e vivo o rock.
0: Vivo o rock. Quem mais, hein? 989.
2: Trocou freio.
0: Trocou tudo aí.
2: Tava
0: vamos
2: sem
0: lá.
2: Freio, né?
3: Bom dia, Cadu. Bom dia, Carol. Aqui é a Adriana da Freguesia do O. Cadu, que bom que você voltou.
0: Obrigado.
3: Realmente você faz muita falta. E ó, Cadu, a Carol ficou te defamando aí esses
0: dias. Tô ligado.
3: Falando,
0: eu tô ligado.
3: Você tava com uma coceira aí nas partes baixas.
0: Tô ligado.
2: O que eu falei?
3: Então,
2: gente,
3: né, acho que não
2: que
3: pegou
2: calúnia.
3: Bem, mas graças a Deus, foi tudo bem na sua revisão.
0: Oi.
3: Eu é que tô indo lá agora fazer a minha revisão dos 56 mil quilômetros.
2: Eu preciso fazer a minha também, viu?
3: Fazer eco, fazer...
0: Isso.
3: O Holter 24 horas.
0: O Rotorrouter.
3: Mas é isso aí, né, gente?
0: É isso aí,
3: tem
0: Brasil.
3: Que fazer.
2: Tá o Rotorrouter.
3: Vivo rock e boa quinta pra vocês. Beijos.
0: O cateterismo é o nome chique do Rotorrouter, de veias, né, Brasil? É isso, de artérias. É
2: de
0: o
2: veia, né?
0: De veia.
2: De veia da veia.
0: Ou artérias,
2: tá certíssimo. Muito
0: vamos
2: bom,
0: agora... Deixar os velhos de lado e falar com ele agora, o jovem repórter Lipe.
2: Ah, apareceu, Margarido?
0: Isso, ele apareceu.
2: Ah, vamos falar mal do Corinthians.
4: Repórter Lipe!
0: E aí, Lipe?
5: Bom dia, Cadu. Aí. Bom dia, Carol. Aqui é o repórter Lipe. E eu vou falar sobre a Libertadores e a Sul-Americana. Primeiro lugar, eu queria falar que bom que você voltou, Cadu. Tava morrendo de saudade de você.
0: Eu também, obrigado.
5: Só que você voltou com uma notícia triste pela Libertadores.
0: Vixe.
5: O Corinthians, o seu time, ele perdeu de 2-0 do Platense da Argentina,
0: cara.
5: Aqui
0: Meu
5: em
0: Deus.
5: São Paulo.
0: Meu Deus.
5: Mas mesmo assim, pelo menos, o Corinthians se classificou. E agora, na Sul-Americana, pessoal, o Red Bull Bragantino, ele ganhou de 2-0 do Cara Bobo. E ele também se classificou. Cara Bobo,
0: cara,
5: né? Bobo. Nome meio estranho, mas é
0: cara
5: isso
0: bobo.
5: Mesmo.
0: Quem
5: e
0: é
5: hoje,
0: bobo?
5: Pessoal, tem Palmeiras pela Libertadores.
2: Você
5: é o Carol Vivo Rock.
0: Nossa, cara
2: pera,
0: bobo,
2: pera aí que o Lipe trouxe um negócio que ninguém tá sabendo, uma novidade do... Pera aí, o Cadu joga?
0: Eu não sou cara bobo, Brasil.
2: Sua camiseta, se você jogasse futebol, atrás estaria cara bobo.
0: Cara bobo, meu.
2: Massaria cara bobo, mas é com cerveja.
0: E o Benício tá aqui, vamos ouvir.
6: Bom dia, Cadu. Bom dia, Carol. Aqui é o rapaz do Benício. Eu tô muito feliz que você voltou.
0: Obrigado.
6: E bem-vindo.
0: Obrigado, Benício.
6: Vivo Rock.
0: Vivo Rock. Valeu. Obrigado, Elipe.
2: Benício
0: e
2: o Rudo Guri, né, meu?
0: É o Rudo Guri. Vamos falar do esporte, aquele arremate agora. Cadê a vinhetinha? Tá aqui.
2: Esportes. Mano, vou passar o dia agora falando cara bobo pra você. Desculpa.
0: Sério? Tem um time cara bobo, meu?
2: O Lipe levantou uma lebre aí, meu.
0: Que louco, cara.
2: O Lipe passou uma fita difícil. Gente, já garantido então na primeira colocação do Grupo E e, claro, classificado para as oitavas de final da Comebola Carabobo Libertadores, o Corinthians teve uma atuação chechelenta na Neoquímica Arena. Perdeu para o Platense da Argentina, 2-0 foi Fenze. Ó, e jogo válido pela última
0: mesmo,
2: rodada,
0: cara,
2: da fase de grupos. Chechelento.
0: Tá bem que eu não vi. O resultado diante do Platense encerrou uma sequência de 19 partidas sem derrotas do treinador Fernando Diniz na Libertadores, hein?
2: É.
0: E hoje quem tem o Verdão aí, o Palmeiras?
2: Ah, é, o Palmeiras. Hoje quem tá feliz é o Wendel. O Verdão enfrenta quem, Caduzinho?
0: O Júnior Barranquinha. Meu, cuidado para não descer barranco abaixo aí, hein, o Palmeiras, cara.
2: Não
0: cuidado.
2: Faz assim.
0: O Júnior Barranquinha, ele empurra. Cai lá no barranco, malandro. Cuidado.
2: É, viu? Não fala assim. Para. Corintiano, bava. Gente, o jogo vai ser na casa do Verdão. É válido pela sexta e última rodada da fase de grupos da Copa Libertation.
0: Atual segundo colocado do grupo F, Fuck, o Palmeiras precisa de uma vitória para não defender, ou melhor, depender de outros resultados para avançar às oitavas de final da competição. Depois de encerrada a fase de grupos, o sorteio das oitavas de final da Libertadores vai rolar amanhã, sexta-feira, ao meio-dia, em Lucky no Paraná.
2: Não é Lucky? Que Lucky?
0: É Lucky?
2: É Lucky.
0: Eu acho que é luck,
2: é
0: hein,
2: outra
0: meu?
2: Coisa.
0: É muito luck.
2: Ô, Cadu, você passou tudo lá nos doutor, tal, passou no cardiologista, tal, no prócto. Vamos passar no oftalmo, lindo. Vamos, chegou a hora.
0: Chegou a hora.
2: A hora é agora.
0: Aliás, um
2: é de
0: abraço aí.
2: Oftalmo,
0: doutor Henrique, malandro, que tá lá na China. Quando ele chegar, precisa fazer os óculos novos, Brasil. É isso.
2: Seu médico tá na China?
0: Tá na China, cara. Doutor Henrique, oftalmo. E acupunturista também. Então um abraço pra ele que tá lá na China, hein? Vamos lá, seguindo. Seguindo com mais informações, mais música. Daqui a pouquinho a galera participando no 989-215989. Vamos seguindo com esse som aqui que é bem legal da Avril Lavigne.

0: Isso aí, Brasil! Coldplay!
1: Coldplay! Aqui, Coldplay. Tá sentindo um fio? Coldplay!
0: Coldplay no Jornal 89. Eu quero falar o seguinte: alguns prometem muito. 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Eu quero falar o seguinte, Brasil, nós vamos curtir um rock and roll bem legal aqui da Dunlop, que é um jingle, é o jingle do John.
1: A Dunlop é bem rock and roll, né, Caduzinho?
0: Rock and roll, é do mascote da Dunlop, o John Boyd. Então é o jingle John Boyd com muito rock and roll. A gente ouve agora aqui. É o jingle da Dunlop. Júlia.

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0: Estamos de volta com Jornal 89. Que é isso? O cachorro tá latindo aí, Brasil? É isso?
1: É, ele ouviu um barulho lá fora, achou que era alguma coisa estranha, um dromedário, um dinossauro, mas já viu que não é.
0: Beleza, que mais? É, vamos ouvir a galerinha, rock and roll.
1: Querido.
0: Mandando seu recado aqui no 989-2159-89. Vamos ouvir a galera aqui, ó, vamos lá.
2: Bom dia, Cadu. Bom dia, Carol.
0: Bom dia.
2: Johnny de São Caetano do Sul.
0: E aí,
2: Cadu, seja bem-vindo. Cadu, Carol falou que você tava com coceira no furicotico aí, ó.
1: Não.
2: Fui na farmácia, flagrei ela comprando o Proctan, hein, mano.
0: Nossa.
2: Ela tá zoada também, hein.
1: Não.
0: O que é esse Roctan aí, Brasil? O que é o Roctan?
1: Roctan é outra coisa. O Proctozan é uma pomada anestésica pra brioche. Eu falei que você estava com oxiuros.
0: Malandro, hein, meu?
1: Você pegou se alimentando nessas viagens loucas que você faz.
0: Eu faço viagem louca? Você que é muito louco. Se meteu um Roctan aí, Brasil. Caramba, que mais? 989-2159. Falando em viagens, temos um ouvinte gringo aqui. Será que é fake isso aqui? Vamos ouvir, né?
3: Bom dia para vocês. Falando de Santiago do Chile, com 7 graus hoje de manhã.
1: Sim.
3: Uma hora menos que você que tem lá. Bom dia, hein? Bom dia para vocês. Bom dia para Carol.
1: Bom dia.
0: Valeu.
4: O resultado diante do Platin.
3: E viva o rock.
0: E viva o rock. Acho que é gringo mesmo, hein, meu? Acho que é gringo isso aí, cara. É o gringo.
1: Chileno é roqueiro pra caramba.
0: É, tô ligado.
1: E falando... chileno é...
0: É, meu. Vamos ouvir agora o quê? Nada. Vamos falar de música. Depois a gente ouve música. O papo é esse.
5: Música.
1: Não.
0: Não.
1: Nós
0: é?
1: Vamos ouvir, já que você voltou, cantar um pedacinho, um trechinho do Jamiroquai. Canta um som do Jamiro, querido.
6: Dum-dum, deeper underground. 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
1: Põe o chapéu. Desliza. 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Ô, Jamiroquai confirmou uma turnê pela América Latina. É tetra, gente, é muito bom, né? Aproveitando para anunciar que vai fazer show aqui em São Paulo. Vai ser no dia 13 de dezembro. Agora mudou o nome do Allianz, é Nubank?
0: Não sei, meu. Mudou?
1: Sei lá, mano. Mudou. Na casa do Palmeiras.
0: É mesmo?
1: A pré-venda começa no dia 29 de maio, também conhecido como amanhã. Já a venda geral vai ser aberta no dia 1º de junho. Fala aí das ilhas, do Jamiro.
0: Olha, a apresentação integra a Jamiroquai Latin America Tour 2026. Que também vai passar por países como o nosso conterrâneo do Chile, que falou agora. Chile. Argentina, Colômbia e México. Além disso, a banda foi confirmada como cabeça de linha
1: meu.
0: Do palco Sunset, do Rock in Rio, hein? No dia 11 de setembro, lá no Rio de Janeiro.
1: É, o Jamiroquai já tinha sido confirmado no Rock in Rio, mas agora aqui em São Paulo vai ter um show no dia 13 de setembro. Eu acho que eu fui num show do Jamiro, mano, nos anos 90.
0: É mesmo, meu?
1: Vamos cantar um pouquinho?
6: The deeper underground.
1: Não, troca essa, meu, para. The
6: deeper underground.
0: Vamos lá.
1: Não,
0: 989-2159.
1: Deeper underground.
0: Vamos ver, galera.
7: Bom dia, Cadu. Bom dia, Carol.
0: Bom
7: Marcito,
0: dia.
7: Aqui de São Bernardo.
0: Ô, Marcito.
7: Ô, Carol, eu acho que esse Rotter Hooter aí que o Cadu fez um coração, mexeu com o coraçãozinho dele. Avril Lavigne, depois Coldplay, Paradise. Sei não, hein? Bom dia, Bebo Rocker.
0: É, malandragem, que mais?
8: Bom dia, Cadu, bom dia, Carol. Fala pro repórter Lipe aí, falar não só de futebol, falar de tênis também,
0: e
8: hein?
0: Tênis,
1: a gente
0: meu.
1: Vai
8: Ontem
1: falar daqui a pouco.
8: O João Fonseca conseguiu uma virada histórica no torneio de Roland Garros.
1: Sim.
8: Brasil não é só futebol. Viva o rock.
0: Isso aí, rolou a garrou.
1: Joãozinho Fonseca tá classificado pra terceira rodada de Roland Garros. E daqui a pouquinho, na volta, a gente fala dele. Tem um monte de nome, a gente...
0: É, tem um monte de nome louco pra falar, hein, Brasil.
1: É, mas é por isso que eu peguei.
0: No Rolando Agarrou, vamos lá.
9: Olá, Cadu. Rolando Olá, Carol. Agarrou. Bom dia. Cadu, Iron Man, o nosso homem de ferro. É, Cadu, está nas estrelas. Toca Under Stars pra nós aí, Cadu. Música nova dos Rolling Stones, disco novo.
1: Ah, sim.
9: É isso aí, Don't Stop. E Vivo Rock,
0: legal.
9: Da Zona Sul.
0: Mas pediu. trocou, malandro. Tocar um blonde, velho. Claro. Um jeito de outro, a gente toca um rockinho pra galera. Vamos lá.

0: Stone Temple Pilots aqui no Jornal 89, certo? Carol Góes, estava onde? Tomando um golinho?
1: Tô por aqui. Tá por aqui. Eu tava vendo procedimentos estéticos no Google.
0: Nossa, procedimentos estéticos, cara. Caramba, hein, Brazil? Nossa senhora. Vamos falar.
1: Idade, né?
0: Idade chegando. Vamos falar de esporte de novo? Você queria falar do tenista?
1: Isso.
0: Os nomes bem loucos. Vamos lá, Rapidex.
2: Esportes.
1: O nosso tenista querido brasileiro, Joãozinho Fonseca, foi e está classificado para a terceira rodada de Roland Garros.
0: Rolou, agarrou, agora, né, Mel? Não pode perder tempo. Não, rolou, agarrou.
1: Para ele, isso aí nos... Que bom. Espero mais, não espero menos do que isso, Lino.
0: Não é, Brasil? Rolou, agarrou, não é? Então tá certo.
1: Exílio, não espero menos do que isso. Vamos falar do Joãozinho, por favor?
0: Vamos. É o seguinte, o brasileiro venceu de virada. O croata Dino... Isso aí é nome de remédio, hein?
1: Vai, Prizimic.
0: É o Dino Prizimic, malandro.
1: Você tomou o Prizimic, meu?
0: Tem que tomar o Prizimic pra pressão, cara. Então tá aí, ó. O Dino Prizimic, que mais? Por 3-2 e avançou no torneio. Ao final, bastante bem cansado, né? Dá pra ver na cara dele. Ele chorou de emoção e festejou a classificação. Tava bem abatido, cansado, mas ganhou.
1: Foram 3 horas e meia de jogo, velho.
0: É louco, meu. É louco.
1: Você não consegue 15 minutos em esteira, falar do Joãozinho? Ele tá cansado, meu. O Cadu chora de emoção quando ele termina a ergométrica.
0: Nossa senhora.
1: E festeja, tetra.
0: Eu vou até etapa 8, viu? Quando eu levanto a mãozinha, não aguento mais. Levanta a mão, não aguenta mais, cara. É isso.
1: Segue a notícia aí, vai, Cadu.
0: Agora o Fonseca, número 30 do ranking mundial, vai enfrentar o sérvio Novak Djokovic.
1: Você não sabe quem é o Djokovic?
0: É o Djokovic, meu, não é o Djokovic.
1: Mano, que Djokovic, meu.
0: É o Djokovic. É o Novak Djokovic. É isso, malandro. O cara é DJ e tenista.
1: Eu vou deixar o ouvinte explicar quem é o Djokovic, porque o Cadu não sabe.
0: Ah, malandro, vamos seguindo aqui com o som Asylum Runaway Train. Daqui a pouquinho a galera.
1: Peste.
0: Vocês são ouvintes daqui a pouco, hein?

0: com Mulher de Fase, chega de esporte. É, estaremos com o Raimundo, já sabe onde, né, Brasil?
1: No navio, cara.
0: 89 Rock Boat, dia 26 de novembro em alto mar. Vai ser demais, hein? Carol Goles pela primeira vez navegando nos mares do rock and roll junto com a gente, hein?
1: Ah, lá vem a zoeira.
0: Vai ser legal.
1: Eu não vou ficar,
0: Brasil,
1: no porão descascando batata, não. Pode esquecer.
0: Vai sim. Vamos lá.
1: Você vai ver a sua comida, como é que vai subir lá pro seu Converso.
0: 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E vamos ouvir essa galera rock and roll hoje tinindo. Tinindo porque hoje é quinta-feira, amanhã é sexta.
1: Quinta-feira, malandro.
0: Meu, é, o pessoal fica totalmente tinindo. E vamos ouvir aqui. Agora, vamos lá.
2: Bom dia, Carol, bom dia, Cadu. Cadu, bem-vindo.
0: Obrigado.
2: De volta. E suado, voltou ao normal.
0: É.
2: Alô, vocês dois cantando aí, vocês estão de sacanagem, meu. Aí vão achar que a gente é louco no trânsito, entendeu? Mas louco é o pessoal do rádio, não a gente. Um abraço, Rafael de Pirituba.
0: Meu, eu tô achando que a gente é louco, cara. Aí é sacanagem.
1: Não, louco não. Ele tá tirando sarro. Tá tirando sarro porque a gente não cantou legal a música do Jamil.
3: Alexa, desligado.
0: Opa! Olha aí.
1: Olha o Zé.
0: Ó, quem tá aí. Calma.
3: Sou eu.
0: O Zé já tá aí, malandro.
3: Tô me ajeitando.
0: Já tá se ajeitando. Isso.
1: Ainda bem que ele chamou a Alexia.
0: Isso, vamos lá. Ó, tem mais uma galerinha aqui. 989-215-989.
4: Bom dia, Cadu. Bom dia, Carol. Cadu. Espetacular, cara.
1: O quê?
4: Você, pra falar o nome do Nova Djokovic, foi espetacular.
1: O nome do remédio.
4: Parece
1: dele.
4: Uma criancinha aprendendo a ler, cara. Demais. Vocês alegram nossas manhãs. Um beijo, vivo rock.
0: Vivo rock.
1: Silvia Filhos. Deixa eu só passar uma fita nada a ver.
0: Passa, Brasil, passa essa fita.
1: A gente tá no jornal e eu preciso passar uma fita nada a ver.
0: Manda.
1: Tá com treta de novo. Ontem já rolou essa treta e hoje também. A linha 7 Rubi.
0: Ixi,
1: ah, que joia. Maria. Tá circulando com velocidade reduzida os trens da linha 7 Rubi. Falha em equipamento de sinalização lá em Caieiras.
0: Caramba, hein?
1: É isso, Brasil. Então, só pra piorar. O que é ruim pode ficar horrível. Então tá aí. É isso.
0: É isso, Brasil. Voltamos daqui a pouquinho com o Zé, que já está
1: com
0: aí com
1: quem?
0: A... Com
1: quem?
0: Com a Alexia. Com a Alexia. Daqui
1: Zé?
0: A pouco.
1: É, aí, Zé.
0: Pô, você
1: sai
0: sabe
1: debaixo
0: que...
1: da cama, Zé.
0: Eu não falo Alexia. Eu chamo ela de Alexia. E ela gosta, meu. Ela responde direitinho na minha casa. Né?
5: Assim, aqui também é que eu fico monitorando vocês antes, enquanto eu tô aqui me preparando, né? Você sabe que eu ponho uma blusa e como eu saio do banho, eu tô só de blusa, o resto é pelado. Então eu falo, bom, então, aí eu preciso estar num enquadramento que vocês não vejam. Aí eu falo daqui, né? Porque eu tô meio pelado. Eu falo com ela dali pra a hora que eu vou entrar. E eu esqueço, né, velho, que quando a gente aperta o link... Carol está linkada, então todo mundo fala junto.
0: É, aí é isso daí.
1: Eu gosto.
0: Então daqui a pouquinho.
1: É um grande navio, né?
0: Largados e pelados em campo com Zé Luiz. Yeah. Voltamos já.
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0: 8h32.
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0: Fala aí, Zé.
3: Fala sim, Zé Luiz Legis. Bom dia, Carolzinha. Bom dia, Cadu.
0: Bom dia.
3: Sei que vocês estão muito bem, mas quem não tá bem é o torcedor corintiano, eu no caso, né? Ontem a gente teve Libertadores, Corinthians já classificado, já líder do grupo, já passou de fase, mas jogou exatamente assim. Sim, sabendo que já tava, não quis jogar, fez um jogo horroroso, eu diria vergonhoso. O Hugo Souza falhou duas vezes, né, coroando a não ida dele para a Copa. Enfim, né, o Corinthians passa como líder do grupo, mas esse jogo vai ficar atravessado na garganta. Hoje o Palmeiras decide, né, pega o Sport em Cristal, eu acho que passa com certa facilidade. Enfim, que mais que eu ia falar para vocês? E o Neymar, hein? Vocês viram? Se apresentou e foi...
4: panturrilha?
3: E pois é, que já tava, né? Ele teve isso no último jogo, que foi aquela confusão da substituição errada e tal. Aí foi para uma clínica particular, aí é tudo mistério. Enfim, essa pergunta, e o Neymar, hein? Foi a que eu mais ouvi nos últimos meses. Agora eu é que faço.
4: E o Neymar, hein?
3: E pois é, agora eu é que faço, Carol. E o Neymar, hein? Né? E o Neymar, hein?
0: É o Neymar, hein, malandro.
3: E a notícia é muito legal. Esse final de semana é a última rodada do Brasileirão. Várias coisas a serem decididas ali, né? Antes da parada da Copa, então amistoso do Brasil também contra o Panamá. Mas tem no sábado a grande decisão da Champions entre PSG e Arsenal. Estarei em frente à televisão, comendo uma pipoquinha e vendo esse, que deve ser um dos grandes jogos do ano, né? Aí depois... todo mundo, Copa do Mundo. Como é que vocês assistem Copa do Mundo? Vocês vão de turminha, que é mais bacaninha? Vocês saem de casa? Como é que você faz, Cadu?
0: Ah, reúne a galera, faz uma feijoadinha, né? Faz um...
3: Boa,
0: uma feijoada. Boa. Reúne a galera, os amigos, a família, assiste. Bota todo mundo no telão, sentado no chão, assistindo o jogo, né? É isso.
3: É muito legal. É. Você também,
4: vai,
3: Carol?
4: Vai pra festa de alguém, comer a feijoada que alguém fez.
0: Lógico que vou.
4: Termina o jogo
3: isso
4: de
3: feijoada
4: e volta pra casa.
0: É isso.
3: É por aí. E é por aí, eu acho muito legal essa época de Copa. Mesmo quem não gosta tanto de futebol, se reúne ou assiste sozinho. Vai ser a primeira Copa que eu vou passar com minha neta Nara no colo, vestida de Brasil.
4: Você é vovô. Olha, hein?
3: Muito legal, né? Muito legal. Bom, meus queridos, era o que eu tinha pra hoje.
4: Ah, não,
3: vou continuar,
4: fica aí,
3: né? Não, eu vou já falar aqui pra monitorar.
4: Não vai, não. Fica aí, já aproveita.
3: Daqui a pouco eu tenho que estar aí. Me esperem aí. Zé Luiz Legis, beijo. Tchau, gente.

0: Nossa.
1: Ai, tá dor bem agora, mano.
0: Só eu chegar,
1: deixa eu atender,
0: já
1: deixa
0: tem.
1: Deixa eu atender.
0: Vai, atende aí, Brasil.
1: Peraí. É, pé no saque, bom dia, mete bronca, vai logo.
0: Vamos lá.
2: Cadu, bom dia, Carol. Aqui é André, motorista. Oi. Da PP.
0: E aí, meu?
2: Eu quero fazer um pé no saque.
0: Manda.
2: Eu tava dormindo ontem à tarde, acordei com a prefeitura raspando o asfalto na minha rua. E aí eu fui lá ver, eles estavam tampando um buraco que não existe, na porta da minha garagem.
0: Nossa, meu.
2: Eu fui questionar lá, o cara deu risada, falou, ó, o engenheiro aprovou o buraco. Eu falei, mas não tinha buraco nenhum, conclusão. Fizeram o buraco e tamparam. Viva o rock.
0: Tá que nem meu coração, fecha uma artéria e abre outra, Brasil. Fecha uma artéria e abre outra.
1: Cadu, isso aí é denúncia vazia.
0: Nossa.
1: Isso aí a gente precisa meter. É uma denúncia vazia, peraí. Abriu-se um buraco para fechar o buraco na frente da casa dele.
0: E ele tava dormindo à tarde, hein? Tava, coitado, o cara tá dando uma descansada, meu. Sacanagem.
1: Isso é do departamento de tlamóias e mutletas da prefeitura.
0: Total, vamos ouvir agora um acidente. Vamos lá.
3: Fala, Cadu e Carol.
0: Beleza?
3: Bom dia. Quem fala, Mike, da Zona Oeste.
0: Ei, Mike.
3: É, só pra relatar, Rodoanel, sentido Regis Bittencourt, antes da entrada pra Raposo Tavares, um acidente gravíssimo gravando lá a via.
0: Meu.
3: Vivo Rock, bom dia pra todos aí.
0: Valeu, Vivo Rock. Quem mais? 989-2159-89. Pode participar. Grande Wilson.
4: Bom dia, Cadu, bom dia, Carol, beleza? Wilson aqui do Solari.
1: Oi.
4: Bom ouvir a voz dessa dupla dinâmica da manhã novamente, hein?
0: Valeu!
4: Isso é muito bom. Nóis. Cadu, um abraço e se cuida. E viva o rock!
0: É,
4: beijo, Carol.
1: Achou que ia ter comida de graça,
0: não,
1: né, Cadu?
0: Eu fui ontem lá, comi só um grelhadinho, salada e legumes, Brasil. Agora é só isso.
1: Só um grelhadinho?
0: É um grelhadinho de nada.
1: É, só um grelhadinho.
0: Vamos falar essa notícia espetacular do mundo.
1: Não, é uma coisa interessante que eu achei interessante trazer para os interessados. Um economista alemão, ele se chama Clemente.
0: Legal.
1: Clement. É.
0: E aí?
1: Ele é famoso por suas previsões. Ele projetou que a Holanda vai ser a campeã da Copa do Mundo de 2026, vencendo Portugal na final em Nova Jersey, nos Estados Unidos. Era só isso.
0: Olha, eu tô achando, meu, todos esses videntes estão colocando Portugal na final. É,
1: ele
0: Portugal.
1: Ele é vidente, lindo, ele é economista, ele
0: sei
1: faz
0: lá,
1: números.
0: Meu, mas ele é vidente também. Então é o seguinte.
1: Vidente é galinha sem dente. Oh. Não. Ele é um economista alemão.
0: Tudo bem, tá todo mundo colocando, é Portugal e Espanha, Portugal e França, aí é Portugal e Holanda, aí Portugal e Brasil, estão colocando tudo aí. Mas acho que o Brasil não chega não, mas segundo o guru, o Brasil vai liderar o grupo na primeira fase, mas será eliminado pela seleção do Japão, malandro. Aí é sacanagem, hein, meu? O Japão...
1: Peraí, deixa eu ver quantos rolês a gente vai ter. Primeira fase são três
0: jogos. Grila, cara.
1: Três rolês. Rapaz!
0: Meu, o Japão vai tirar o Brasil da Copa. E o Rudo...
1: Bandai.
0: É, o Rudo Guru, malandro. Esse Rudo Guru aí é sacanagem, meu. O Rudo Guru, Clement, mantém 100% de acerto em seus palpites de campeão desde 2014. Incluindo Alemanha 2014, Bom, França Alemanha. 2018 e Argentina 2022. Caramba, hein, malandro? Caramba,
1: nossa,
0: hein?
1: Cadu tá fulo, calma. Calma, meu, Cadu, olha a pressão.
0: Japão,
1: olha
0: cara.
1: A pressão. Agora vai ficar o dia inteiro falando de... É, Cadu, é.
0: Ô, louco,
1: cuidado,
0: cara.
1: Cuidado com essa bomba aqui, quem tá de...
0: Então, vamos lá.
1: Agora você liga pro Clemente, irmão. Você faz
0: é,
1: aí.
0: É, o Clemente tá pisando na bola. 989.
1: Mataram o povo povo. Agora é o Clemente.
0: Agora é o Clemente. 989-215-989. E temos o Luizão, vai, Luizão vai. Aqui, ó.
5: Fala, Cadu. Fala, Carol. Bem-vindo, Cadu.
0: Oi, obrigado.
5: Agora que você fez a revisão, tá zerado. Seja bem-vindo.
0: Obrigado.
5: E aí, Cadu? Novak Djokovic é o ex-número um do mundo, hein? Agora o João Fonseca vai pegar aquela pedreira.
0: Meu,
5: vamos torcer. Vivo Rock, bom dia a todos.
0: É John Kovic, é John Siqueira,
1: não
0: é como que é, meu?
1: Malkovic,
0: é John
1: tá
0: Malkovic. Meu, vai
1: ele
0: se
1: é
0: ferrar,
1: agora.
0: Cara. É, o Luizão tá aqui agora. O Luizão já apareceu. Pera aí, Luizão. Deixa eu pegar
1: mas,
0: o Mick
1: Luizão,
0: aí.
1: Fala aí. O Brasil vai ser eliminado na segunda fase pelo Japão.
0: Você concorda com isso, Luizão?
5: Negativo. Vamos longe ainda.
1: Negativo.
0: Ah, negativo.
5: Fala, Carol, desci.
1: Fala aí, Vera, como é que você... Você é o maior rolezeiro, você não quer que acabe nunca, você é o rolê never ends, né?
0: É, malandro, claro,
5: tem que aproveitar o momento. E aí, como o ouvinte falou que o Brasil não é só futebol e também não é só tênis, você sabia que no campeonato mundial na WSL de surf, os quatro primeiros melhores do mundo no campeonato que tá rolando são brasileiros.
0: É mesmo, os quatro primeiros surfistas.
5: Quatro primeiros surfistas.
1: Passa a fita aí, Vera.
5: É, primeiro nós temos aí o Ítalo, o segundo o Miguel Pulpo, nós temos o Gabriel Medina, o Iago Dora. E entre os 10 nós ainda temos o Samuel e o Felipe Toledo.
0: Aê, falou Luizão, surfista de Santos,
1: nossa,
0: cara.
1: Nossa, Luizão, tá contratado, tá Santos, passando RH, malandro. Irmão.
0: É isso, velho.
5: Tá vou falar com o Júnior, hein?
0: É, meu, caramba.
5: É nóis, viva o rock aí.
0: Valeu. Valeu, Luizão.
1: Obrigada, repórter Vera.

0: Tá aí, Red Hot Chili Peppers encerrando o Jornal 89 de hoje, né?
1: Miojo
0: total, miojo. Cara. E voltamos. Miojo total. Não, miojo não pode mais, isso aí não dá. É.
1: Voltamos. Coisa com sódio, né, lindo? Não sobrecarrega esse corpo. Isso já não é bom da cabeça, doente do pé. Vamos segurar, né?
0: E ó, vários áudios chegando, falou que você ficou me caçoando aí 3 dias, Brasil. Ficou caçoando?
1: Eu?
0: Você ficou caçoando, hein, Brasil? Ficou.
1: Que viu calúnia e caçoando tá me irritando essa palavra.
0: Você ficou caçoando, malandro.
1: Você tá repetindo 10 mil vezes ficou a caçoando, mesma palavra desagradável.
0: Meu. Nossa senhora,
1: caçoando.
0: Cara.
1: Eu fiquei suando aqui, aguentando você fora, de nervoso.
0: Meu Deus, hein? Então voltamos amanhã. Amanhã você vem aqui pro estúdio ou não?
1: Eu posso?
0: Pode, Brasil. Pode
1: passar
0: vir.
1: Vírus e bactérias
0: pode
1: pra você.
0: Pode passar, não tem problema nenhum.
1: Então
0: pode
1: eu
0: vir.
1: Vou.
0: Aê, vem. Só que não tem comes e bebes. Aqui vai ser só salada, malandro. Mas pode vir.
1: Eu fico.
0: Então voltamos amanhã com o Carol Góes ao vivo aqui no estúdio. Vai ser uma festa, hein? Voltamos amanhã
1: vai
0: com
1: ser
0: The Journal.
1: Festa do sono.
0: Isso.
1: Gente, obrigado pela audiência. Obrigado a todo mundo que participou do The Journal. Amanhã, então, às 7 a gente volta. Um beijo. E tá frio, né?
0: E eu fico mais uma horinha aí, hora extra, hein? Fazer mais uma horinha extra, bate o cartão e vou embora. Valeu, Brasil. Um abraço.
1: Valeu.
0: Tchau.
1: Valeu.
2: Jornal
1: Valeu.
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91, bom dia do Cadu, pra você que sintoniza aqui a 89, a Rádio Rock, nessa manhã de quinta-feira. Estamos aqui com uma hora direto sem intervalos, daqui a pouquinho deve ter uns prêmios aqui, então você já fique ligado e ligada no 989-215-989, que eu aviso a hora de você concorrer a esses prêmios, tá bom? 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E a gente abre com Bon Jovi, It's My Life.

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Som dos Beatles, aqui no 89 a Rádio Rock, um clássico dos Beatles, você tá ouvindo aí? Uma hora direto sem intervalos, vamos até as 10 com grandes sons. Agora é Sonzeira Nacional, Titãs, domingo, da 89.

0: Insider, com o classicão Rolling Stones Miss You, aqui na 89, a Rádio Rock. 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Eu volto amanhã, a partir das 6 horas da manhã. Amanhã é sexta-feira, estaremos aqui na 89, a Rádio Rock, juntos mais uma vez. E a seguir tem do Balaco Baco. Valeu, um tchau do Cadu.
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0: Cá estamos, quase sexta, é uma quinta, quase sexta, quinta, 28 de maio 2026, quase sexta.
1: Você tá, né? Uma quinta.
0: Uma quinta, né? É que eu tô me sentindo meio baixinho perto de vocês dois hoje.
1: Sabe por que foi isso?
0: O que que aconteceu?
1: Porque foi, acho que o Gigantor que arrumou, né? O tamanho dele, ele veio de cima.
0: Ele veio de cima, vai esse velhinho batola. Bom, é isso, gente. Zé Luiz Les diz, bom dia.

0: Gazeta?
1: Gazeta, sim, Gazeta. Gazeta. Pois não, o que o senhor deseja?
0: Eu pedi Fábio Júnior, Fábio pai. Júnior.
2: Peraí, acho que eu vou aqui. Do Balacobaco 2.0.

0: marrom, bem bonita. É antiga e eu conheço, na verdade é do meu acervo. Rafa Rondelli.
1: Bom dia, Zé.
0: Tudo bem?
1: Tudo ótimo.
0: Fala pra nós o seu arroba.
1: Arroba Rafaela Rondelli, tudo com dois L's, Rondelli com dois L's e I, porque eu sou fina.
0: Muito bom.
1: Se eu falar cantando, meu amor, aí que eu não falo mesmo.
0: Não, entendeu? Fica tranquila. É. Tá tudo bem. Do outro lado tá ele com sua camiseta clássica da 89.

0: diferente. Não existe nem aqui, nem em Itatiba. É da Rádio Rock de Curitiba.
1: É isso aí.
0: Ele, eu não esqueço não, famoso Zé do Cabeção. Yuri, fala o teu Instagram, meu velho. Esqueci.
2: Arroba Yuri Danca, em Dinúbia.
0: Boa. O meu é arroba Zé Luiz, Z no começo, Z no final, pra você ser feliz. Bom, enfim, gente, esse sangue de rapper que roda.
3: Nossa,
0: em mim.
3: Nossa, meu Deus. Quase.
2: Ai, mas nem vou falar o quê, mas.
0: Me vê uma caneta, por favor.
3: Quer um papelzinho?
0: Um papelzinho tem. Hoje tem curiosidade de quinta, hoje tem qual é. Tá acumulado, gente. Não sei o que fazer com esse qual é.
3: Olha, então, ó, um, dois. Tem 11 prêmios no total hoje.
2: Ô, mas então quantos hoje?
3: Entrou dois.
2: Não. Mais dois prêmios?
0: Será?
2: Você que vai pagar?
0: Será que é melhor a gente colocar só um e aí depois amanhã outro? Porque dois prêmios
3: tá
0: num
3: aqui.
0: Dia.
3: Aqui, não.
0: Sim, sim, tá aí, mas...
2: Economizar é vantajoso.
3: Se botaram aqui, gente, é porque tem.
0: Não, não é bem assim. Tá. Se botaram aí, é loucura.
2: É porque erraram.
0: Erraram, é porque erraram.
2: Se botaram aí...
0: Ah, eu sei o que que é que botaram aí dois prêmios. Não, não era. Eu falo porque ontem não teve. Não, ontem não teve o WhatsApp, né? Então até a gente teve com inimigos do rei aqui e tal. Então não
3: foi
0: tem.
3: Foi bem
0: gente...
3: legal.
0: É, foi bem legal. Bom, gente, é isso, tá? O que a gente pode falar no começo? Ah, vamos falar, né, mano? Mano, e o Corinthians ontem, velho?
2: O Corinthians!
0: O Corinthians, que vergonha. Ontem o Corinthians não jogou bola, jogou vergonha.
2: Vergonha.
0: Um time sem vontade nenhuma, errando passes. Nossa!
3: Tava frio, por isso.
0: Acho que não, eles estavam classificados, não quiseram jogar, mas foi um horror. O Hugo Souza, ainda bem que não foi pra Copa.
3: Tadinho. Porque se não for pra assim, ser assim... Ele tava abalado. Oxe. Não fala assim, não escracha.
0: E o Yuri Alberto? O Yuri Alberto, a gente gosta tanto de você, mas tá difícil.
2: Definir. Tá difícil.
3: O que que ele fez? Eu não assisti ontem.
0: É exatamente, o que que ele não fez de novo? Não fez, não fez nada. Aí bota o Pedro Raul, gente, o Pedro Raul é inimigo do gol. Ele não gosta, ele não curte futebol, ele gosta, ele é bonito. Só, o futebol não é o lance dele, talvez vôlei, sei lá. Mas futebol, pelo menos jogar no Corinthians não é, rapaz, o cara não acerta uma. Né? Mas enfim, é isso. Agora o que é legal, sábado tem a Champions, hein, gente? Vou ficar em casa assistindo, tá, Rafa?
3: Que horas que é?
0: Às 1h, eu acho.
3: Não, tem que ver sofá.
0: Não que ver sofá, vou deitar no sofá.
3: Não, tem que ver sofá 10h30 da manhã, 11h, lá longe.
0: Ô, gente, você sabe que hoje nós viemos de aplicativo táxi? Aí eu vi lá a nota, né, do tiozinho, 4,6.
3: Eu já teria cancelado, na hora que eu olhei.
2: Por
3: que
2: 4,6?
0: Calma,
2: é
0: não é assim.
3: Aí o quê? Eu sou chata, gente.
0: Aí eu falei pra Rafa...
2: Isso 4, a gente sabe.
0: Eu falei pra Rafa, 4,6 é ruim? Ela falou, é muito ruim e tal. Eu falei, não, vamos tentar entender o que é, porque é pertinho e tal, né? Aí nós entendemos, o tiozinho voa no carro.
3: Menino.
0: Ele vendo uma vula, parecia táxi em Bogotá.
3: Então?
0: Já pega, quem pegou táxi em Bogotá tá entendendo.
3: Ou em Lisboa também.
0: Em Lisboa também, é verdade.
3: É na velocidade da luz. E outra também. E o carro encardido?
0: É o carro tá encardido.
3: Menino, tinha mais migalha que depois que o Zé Luiz come, sabe?
2: Não fica na barba?
0: Não cai. Ontem,
3: menino,
0: bicho,
3: cai em tudo quando é
2: barba. O meu fica na barba.
0: Almocei, não. Tem um lugar lá perto de casa que é tão bom.
3: É uma
0: Yuri,
3: delícia.
0: Olha só.
3: Ó, você vai gostar.
0: Você termina de almoçar, aí eles te oferecem o cafezinho, tá?
3: É então, oferecido, assim.
0: Você ganha o cafezinho, o que é raro. And bolinho de chuva.
3: Que assim, tá lá.
0: Eu só vou lá pelo cafezinho bolinho de chuva.
2: Que delícia.
0: Não,
3: e aí,
0: você
3: assim,
0: não gostou, que cara
2: e
0: de
2: E não cinca. Cai na barba?
0: Então, não, mas na blusa preta, é, não, aí ela fica no chão.
3: Isso
2: a barba,
3: assim,
2: deixa crescer um pouquinho mais que ajuda.
0: Deixar.
2: Não cai molho, nunca, é pendura, fica
3: mas
2: aqui, você
3: casa,
2: só passa o guardanapo, lavou, tá novo.
3: É. Não, vocês não estão entendendo. Em casa, ele tem que chamar as galinhas, porque assim, ao redor do prato e a José...
2: O tomate não lambe?
3: Não, se fosse azeitoninha, ela passava aspirador.
0: É, azeitona é legal.
3: Não, tomate... O tomate, ele até sacode a pata, assim. Ai, credo, meu pai é porco.
2: Ô, deixa eu contar uma curiosidade. Fala. Minha mãe falou esses dias aí que a Mora, no meio da madrugada, acordou, começou a latir, chorar pela casa e tudo mais, e chorar meio de desespero e tal, não sei o que lá. Do nada, ela parou e voltou a dormir. Cara, foi o dia do terremoto, mano.
3: Ela sentiu, então,
0: será,
3: do Chile?
0: Cara.
2: E eu pesquisei e aconteceu com alguns cachorros aí, uma galera publicou isso.
0: Os
2: daí.
0: Os animais são mais sensíveis.
3: Total.
0: Mesmo.
2: Que doideira, mano. Eu falei, e minha mãe ficou desesperada, o que tá acontecendo?
3: Claro.
2: Ela se machucou dormindo, do nada, no meio da madrugada.
0: Quando foi? Não foi aquela noite
3: foi
0: que o tomate
3: agora.
0: Latiu? O tomate
2: faz
0: não latiu.
2: Dois, três
0: tomate,
2: dias
0: miou,
2: atrás aí.
0: Miou. É, foi anteontem.
3: Putz, eu não lembro. Eu não lembro.
2: Foi, o tremor foi no Chile, mas deu reflexo aqui. Eu não sei como chama isso daí. Essa bagaça aí.
0: É porque são as placas tectônicas. Quando elas resvalam lá, chacoalham aqui.
2: Tem um colega, as placas tectói, elas chacoalharam. Mano, e ela ficou desorientada. Desorientada assim, né? Tipo,
0: sim, ficou assustada.
2: Assustada. E minha mãe, será que foi isso, cara? Eu comecei a pesquisar e, tipo, grande probabilidade de ter sido.
3: Nossa,
2: e outros donos de animais relatando a mesma coisa.
0: É, deixa eu
3: olha.
2: Doideira, né?
0: É, não, achei que o Pedro Raul também perdoou, né? É, não, ninguém comentou o negócio de terremoto. Acho que ninguém sentiu.
3: Minha mãe tem uma doguinha também que ela adotou, mas assim, a doguinha é muito velhinha, então acho que ela não deve ter sentido nada.

0: amanhã, 29, acabou.
1: Acabou.
0: Ai, já entreguei o meu, gente. Já entreguei, não. Minha mãe já entregou
1: também
0: o meu.
1: Vai, vai, Rafa.
0: E você, Yuri?
2: Já foi.
1: Já foi. O Yuri entregou em janeiro.
2: É.
1: Vai, Rafa.
2: Janeiro ontem.
1: Eu não dá, cara. Tem muita confusão. É dinheiro aqui, é dinheiro escondido na Europa.
0: Uma loucura, né,
2: Zé? Trabalho,
1: é trabalho.
0: Dá, né, fala. É uma coisa. Ah, isso aqui é quase impossível, né, gente? Dia Internacional da Dignidade Menstrual. Ah, ó, vou te contar, viu?
1: Dia eu nem sabia que existia isso. Desculpa, minha ignorância.
0: Lógico que tem. Claro que tem.
1: Mas, tá, ok.
0: Não, tá, não tá relacionado ao que eu falei exatamente, mas...
1: Tá,
0: né?
1: Ok.
0: É, dia do ceramista. Dia na...
2: Oh, parabéns, Fernanda. A Fernanda aqui tá fazendo aula de cerâmica.
0: Cerâmica, é muito legal.
1: Ah, acho que ela assistiu Ghost, né?
0: É muito
2: não
0: legal.
2: Não é bem isso, é cerâmica, Zé.
1: Ah, tá. É que Ghost me lembra cerâmica.
2: Vai, eu também acho que não sei se é aquilo a ceramista do Ghost, mas o dela, ela faz arte, pinta e tal.
1: Eu tenho um vídeo muito
2: cozinha
1: legal.
2: Cozinha cerâmica.
1: Você já viu aquele que a menina
2: você
1: começa...
2: Você cerâmica com o meu cozinho, não?
1: É, não. Você viu aquele que a menina começa, o negócio vai ficando comprido, o instrutor começa a olhar, ela começa a rir, e aí começa a ficar desesperada, porque vai ficando... Ela tenta ajeitar, fica cada vez mais parecido. Já viu esse vídeo?
2: Eu vi.
1: É muito legal esse vídeo.
0: Ai, gente, é a quinta série, vai
2: desculpa,
0: pra onde?
2: Desculpa.
1: Desculpa.
0: Continuando. Dia Nacional de Luta pela Redução da Mortalidade Materna. Dia do Desafio.
1: Ah, é aquele que desafia, várias cidades se desafiam, lembra?
0: Não.
2: Não.
0: Dia Internacional. Ai, Dia Mundial do Brincar.
1: Brincar é muito importante.
0: Dia Internacional de Luta pela Saúde da Mulher.
1: Também é importante.
0: Ah, e esse aqui, gente, eu sou muito influenciável.
1: Fala.
0: Lascou. Dia do Hambúrguer.
2: Nossa, Avenida Paulista, 2221º andar. Se mandar hambúrguer pra gente, falamos o nome de quem mandou e tudo mais.
1: Exatamente.
2: A hambúrgueria.
1: Vamos
2: e tudo
1: combinar.
2: Mais.
1: Hoje é
2: não
1: dia
2: vem
1: do hambúrguer
2: com esse lance que a chapa demora pra esquentar essa hora da manhã.
0: Pode esquentar.
2: Não
0: gente.
2: Tem essa desculpa.
1: Não tem essa desculpa.
2: Tá, Avenida Paulista, 2221º andar. Hambúrguer para nós.
0: Por favor, um hambúrguer bem passadinho.
2: Não,
0: entendeu?
2: Ao ponto.
0: Pra mim é bem passadinho.
1: Da Rafa, bem passadinho, o meu do Yuri ao ponto.
0: Bem passadinho.
1: O meu não precisa ser aqueles monstruosos, cheio de geleca dentro.
2: É, o meu não. Pode.
0: Não, e não precisa nem pôr maionese, porque eu detesto maionese. Mas assim,
1: mas
0: sabe?
1: Tem um que eu... Ai, nossa. Ô,
2: mas a gente tá pedindo, você não pode também. Tipo, não vai
0: gente...
2: chegar, velho. Não vai chegar, entendeu?
1: É,
2: manda hambúrguer pra nós. Manda hambúrguer pra nós. Avenida Paulista, 2221º andar, falamos o nome. Se for a pessoa, falamos o nome da pessoa.
0: Meu...
2: Se for estabelecimento, falamos o nome
0: pra
2: do
0: mim
2: estabelecimento.
0: Pode ser o básico, ou cheeseburger, ou x-salada. Gente, sou felizona.
2: Ela virou cara de pau, você viu?
1: Virou, virou.
0: Gente, eu tô faminta ultimamente. É. Eu tô muito faminta. Eu tô comendo que nem
1: deixa eu só mandar um recado. Ele deve estar pensando, quantos? Três? Não, somos em 30.
2: Quê?
1: Não, eu ia falar, somos em 30, porque tem uns estagiários.
2: Não, gente, não. Manda pra gente, mas manda vai chegar.
1: Ah, é?
2: Gente.
1: Não, então não precisa mandar pros estagiários.
0: Ah, eles ficam olhando.
2: Estagiários,
1: olha lá, ó, viraram, a cadeira virou, parecia The Voice.
0: Todos ao mesmo
2: ninguém
0: tempo.
2: Ninguém tá prestando
0: agora
2: atenção.
1: Tá, olha,
2: e você viu quando a gente chama, eles não olham,
0: nem
2: né?
0: Nem aí.
2: Na hora que
1: ó,
2: interessou.
1: Vai, não precisa ser 30, ó, virou a cadeira de novo. Não precisa ser 30, vai. 8.
2: Eu ainda acho que a gente vai inviabilizar isso daí.
1: Tá,
2: nós somos em 3.
1: Manda quanto quiser.
2: Se
1: quanto...
2: quiser mandar mais, manda. É, se não, só 3 tá bom.
1: Seguinte,
2: não,
1: mínimo 3.
0: Tipo, cheeseburger pra todo mundo.
1: Não, mínimo de 3. Não precisa ser cheeseburger.
2: Ah, Avenida Paulista, 2221º andar.
1: Gente, você sabe que não vai chegar, né? Porque, enfim, eles não...
2: Esquenta a chapa, mano.
1: Tá bom. Ah, e aqueles que são feitos na lenha lá. Mas, enfim, deixa pra lá. Vai, Rafa.
0: Tá. Perdi, nem sei.
1: Não
0: aqui
1: tem dia do suco de laranja também?
2: É que eu quero tomar.
0: Ai, um refrigero. Refrigero.
1: Tá.
0: Hã? Aniversário
1: zero.
0: Aniversário do município de Machadinho.
1: Ai, Machadinho.
2: É São Paulo.
1: Não, é Portugal. Teve um ator que fazia um português, era o Machadinho.
2: Minas.
1: Minas!
0: Não, você falou...
2: Minas, eu falei
1: não,
2: Minas.
1: Não, você não falou Minas. Você falou,
2: fala
1: você
2: Minas.
1: Falou...
2: Não, você Minas. Fala...
0: São Paulo.
1: Não, falou São
0: Rio
1: Paulo.
0: Grande do Sul.
1: Aí, não é nenhum, nenhum.
0: É Senhor do Bom Fim, A.
1: Ah, é Bahia.
0: Balinhos, A.
1: Balinhos, morei lá.
0: Tá, São Paulo. Paulo e Bahia, né?
1: Uhum.
0: Corumbaíba.
2: Corumbaíba? Ah. Pernambuco.
0: Goiás. Aniversariantes famosos.
2: Celebridades.
0: John Forget.
1: John Forget. Peraí. Agora que eu vi que eu errei.
0: Dance.
1: Não tem problema, eu errei,
0: você
1: mas eu acertei.
0: Mandou, hein?
1: Sim, sim.
2: Mas eu errei tentando acertar.
1: É. Vamos de Creedence Clearwater Revival. Fortunate.

0: música do Guilherme. Guilherme! Guilherme! Rafa, vai. Final Young Cannibals.
1: Roland Giff. Ex-vocal do Five.
0: Tá rolando um presente.
2: Olha essa caixa aí, mano.
0: Nossa, isso é puro anos 80.
2: Pois é. Avenida Paulista 2200, 21º andar, queremos hambúrguer.
0: Que isso, velho?
2: Desculpa, perdi a mão, foi mal.
0: Tá bom.

0: Tá aí, she drives me fucking crazy, Fine Young Cannibals. Rafa, quem mais?
1: Qual dos dois você quer?
2: Henrique.
1: Ah, tá. Então, Augusto Lix, ex-guitarrista do Engenheiros do Havaí.
0: Engenheiros do Havaí.
3: Que é isso?
0: Presta atenção no que eles dizem.
3: São mas passarinhos?
0: Olha, poderia ser.
3: Gaivotas?
0: É uma boa associação.

0: mais, Rafi?
1: O Gaspa, ex-baixista do Ira.
0: Vamos de Ira. Gaspa fazendo aniversário. Continuamos esperando a música.

0: fazia tempo que eu não ouvia Milhas e Milhas, Ira. É o clipe do Fusca, né,
1: Yuri? Fusca, tem um Fusca
0: tem
1: ali.
0: Tem um Fusca ali.
1: Cuidado,
0: tem...
1: senão você me ofusca.
0: É, cuidado, não me ofusca, por favor, Fusca. Fusca ou Fusca ou Fusca?
1: Fusca.
0: Baleia, baleia, baleia. Opa! Fez o tum-bum, tá no ar. Olha lá, ele lá. Olha lá, Alexandre.
2: O cara procurando o mouse.
0: Olha lá o cara procurando o mouse. É o da sua conta, iniciativa do PicPay Bank. O Alexandre Lupe tá aqui com a gente, conectado, né? Sempre pra falar um monte de coisa. Você tá bom, Ale?
2: Eu tô bom, vocês estão bom?
0: A gente tá muito bom. Você vai
2: falar... ouvindo essa música. Pera, desculpa te cortar, não, ouvindo essa música do Ira. Vocês têm facilidade, assim? Agora não, porque tá todo mundo aí comprometido, né, tal. Mas é difícil você falar pra pessoa, não quero mais você, não.
0: Ah, é difícil.
2: É difícil, cara. É. E não é nem nesse sentido de desprezo. Você fala, mano, não dá mais, tal. É difícil, né, cara? Que troço de...
3: É muito difícil.
0: Não é você, sou eu, Ale.
3: Em todos os sentidos, em todos os meios.
0: Cara, olha, toda e qualquer separação é um luto, velho.
1: É dolorido.
3: É dolorido,
0: mesmo
3: sofrido.
0: Quem toma iniciativa, eu tô seguro, é isso que eu quero e tal, mas é um luto, né? 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
4: Todo mundo come!
0: Vai. 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
0: 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Ô, Ale, hoje é dia do hambúrguer, velho. Não queria ser.
2: Oh, meu Deus
0: do céu. Terrível.
2: Vem cá, alguém aí é fã de Smash Burger, aquele fininho?
0: Não, eu gosto.
1: Eu gosto do X Monstro e do X Pequeno também. Eu gosto
0: então,
1: dos dois.
0: O X Monstro eu não curto muito.
3: Não, o X Monstro
0: mas
3: também não.
0: Tem um que eu como lá, que é um Smash, que vem um molho. Ele tem um molhinho. Eu sou muito assim de coisa agridoce, tá ligado? Tem um molho assim, pimentão com tomate que. Nossa! Com queijinho. Vixe, velho.
2: Eu já gosto da carnona, assim carnona. Mesmo. E pão australiano, pô.
1: Maravilhoso, ai, maravilhoso. É, outra coisa. Te entendo, Alê.
0: Bom, Alê.
2: Boa, Yuri. Boa. Eu vou ali pegar um.
0: Vai lá, vai lá. A gente pediu aqui, vamos ver se chegar eu separo um pra você, Alê, tá?
2: Tá bom.
0: Abraço, valeu, Alê.
1: Abraço. Até amanhã.
0: Valeu.
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0: Oh,
1: Sende hambúrguer to us.
0: Sende hambúrguer.
3: Não esquece do refri, zero.
0: Deixa eu perguntar uma coisa pra vocês. Vamos pro break e falar de WhatsApp?
1: Eu tenho ideias, mas só depois do break
0: legal,
1: eu vou
0: legal,
1: dar.
0: Legal.
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0: Imagina!
1: Acho que a uva sem caroço, essas coisas também são cruzamentos, melancia sem caroço, tem uns rolê aí, não tem?
2: Yuri, eu não sei, tô falando do brócolis.
3: Grossa.
2: Ah, que inferno.
4: Do Balacobaco 2.0.
5: Acabei de saber que estamos tendo degustação de queijos. No 23º, mas depois eu vou lá.
6: Agora quem me avisou aí? Quem te falou isso?
5: Me falaram.
2: Não, agora não.
5: Vamos não agora não, que horas que é?
2: Não, agora.
6: Quem falou isso?
5: O Torres.
2: Ah, é?
5: É. Eu vou te falar, tô indo lá. É, que todo mundo sabe, velho. Eu acho que é um cara que eu indiquei, não sei. Vamos lá.

0: Toda vez que você me aponta, eu acho que eu tô fazendo coisa errada.
1: Vai ser o WhatsApp.
0: Quando você aponta, vai. Então, WhatsApp. Vamos pensar. O Yuri disse que tem uma ideia.
1: Duas
0: ideias?
1: É, duas ideias aproveitando o dia. E não é o hambúrguer, porque o hambúrguer na Avenida Paulista 2221º andar, estamos aguardando.
0: Liga essa chapa.
1: Mas a minha ideia é outra coisa.
0: Tá. Mas o que, que você quer fazer? Solta a minha. Vamos discutir a ideia. Vai.
1: Primeiro, ideia número um.
0: Ideia número um, vai.
1: Dia do ceramista. E aí minha ideia foi: trabalhos manuais. Aquilo que você é bom e aquilo que você não é bom, já tentou fazer e deu ruim.
0: Tá, entendi.
1: Ideia número dois.
0: Peraí, deixa eu pensar. Pode ser. Trabalhos manuais, aquilo que você é bom, aquilo que você não é bom.
1: Exato.
0: A Rafa não gostou.
2: Não, tô.
0: Tá pensando,
2: tô filosofando aqui, tá, tô entendi. Refletindo.
0: Ah, outra ideia. Ah.
1: Número dois. É dia da brincadeira, do brinquedo.
0: Brincar.
2: Tem do desafio e do brincar.
0: Desafio
1: e brincar. Dia do brincar. Brincadeiras que você amava ou gosta.
2: Nossa,
1: ou
2: inédito.
1: Na atualidade. Dá uma ideia melhor.
0: Ironizou.
1: Dá uma ideia melhor.
2: Inédito.
1: Dá uma ideia melhor.
2: Dia do desafio também.
0: Dia do desafio, ó. I dare you. O que que é?
1: Dá ideia, qual é a ideia do desafio?
0: Ideia do desafio.
2: Não, eu tô falando dos dias que tem.
0: Qual o maior desafio?
1: Ideia, quero ideia. Cadê
2: não,
1: a ideia?
0: Oi, dois. Vamos parar de brigar. Qual o maior desafio que você já teve na vida? Tá, ninguém gostou.
1: Vocês não gostaram de nenhuma das ideias?
2: Calma, Yuri, que você tá muito acelerado, querido.
1: Não, é que tem tempo. Né?
0: Vamos lá. Não, calma, Yuri. Você tá nervosa?
2: Ó, tá?
0: Tá.
2: Respira, queridão.
0: Ó, dia do ceramista.
1: Eu quero ver o queijo.
0: Quando você pintou a... Isso não, né?
2: Não, que horror! Coisa, que horror! Né? Que grosseiro!
0: Ah, como você pintou a porcelana, cara? Que ideia!
2: Que horror!
0: Como a IA vai substituir meu trabalho? Estou investindo em trabalhos manuais, comprei uma furadeira e um revolvinho de tinta. Eu sou o máximo. É, olha aí.
1: É, tem um caminho aí.
0: Tem um caminho aí, trabalhos manuais.
2: Vamos melhorar.
0: Essa primeira foi boa. Alex, eu esqueci qual que é a primeira.
1: Trabalhos manuais.
0: Trabalhos manuais.
2: Ó, deixa eu falar.
0: Tá.
2: Fazer negócio de rejunte.
0: Trabalho manual. É trabalho manual. Porque
2: eu sou bem boa.
0: Ela é boa mesmo.
2: Zé Luiz não é boa, não.
1: Recuperar rejunte?
0: Tipo, recuperar rejunte, não rejuntar tudo.
2: Não, rejuntar não sou boa não, porque eu nunca fiz. Mas assim, sabe, dar um tratinho, assim, só pá.
0: Ela fez numa pia lá de casa, agora, recente, ficou bom.
2: E
0: na pia
2: na
0: anterior,
2: outra.
0: Ficou uma porcaria, amor, desculpa falar.
2: Uma coisa, outra coisa, porque era outro sistema.
1: Não, melhorou, agora é essa.
2: E lá na pia da cozinha, lá do apartamento antigo, lá no rodapézinho.
0: Uma boa também.
2: Entendeu? Porque aí ele quis fazer dessa vez, ele passa aqui, eu falei, na hora que ele fez, menino. Falei, dá licença.
1: E a ideia, vamos lá ou não vamos?
0: Vamos, eu achei legal. Trabalhos manuais?
1: Trabalhos manuais, vamos.
2: Ó, aí assim, outra coisa que tem aqui, ó, a Vanessa falou, pela sua tweet. Quase engasguei. Dia do desafio, quando você desafiou ou foi desafiado e deu ruim? Também é boa.
0: Nós tivemos um desafio recente, que foi o desafio do Everaldo Marques, que a gente falou da palavra
2: CPIPs
0: e deu muito bom, né?
1: Qual não ideia tem? Você vai querer seguir?
0: Ah, gente, é muita ideia. Eu tô tenso. Me
1: tá
0: dá um ansiolítico aí.
2: Eu tenho.
0: Eu não sei que ideia. São três ideias. Gente, ajuda nós. Vai, chat. Ó, ideia um, ideia dois ou ideia três? Vai, agora. Ideia um é...
2: Qual que é a ideia um?
0: Ideia um é trabalhos manuais.
2: Ah.
0: Ideia dois é...
1: Dia do brincar.
0: Ideia três...
2: É o desafio.
0: É o desafio. Vai, gente. Um, dois, três. Vai.
2: Vai, gente. Vai ajuda a gente.
0: Vai, cadê o chat? Olha aí, o chat não tá trabalhando.
2: Olha o povo
0: tá
2: lento, né, gente? Quinta-feira, vá.
0: Gente, olha lá. Três.
2: Pátio Rodrigues, três. Curupim.
0: Três. Um.
2: Vai, gente, cadê
0: Pátio
2: o resto?
0: Três, Curipurim. 3, Alex, 1988, 1. Olha, ganhou 2-1, então, né?
1: 2-1, mas só 3 pessoas da nossa gente.
0: Os outros não estão querendo pra 5! Ah, porra, eu sou o Márcio, vai. 8, já começou a virar.
2: Ó, mas assim, ó, juntos trabalhos manuais com desafio.
1: É, pode ser. É que,
2: tá meio merda, não tá não?
1: Sei lá, só precisa ir rápido.
0: Tá, então tá. Lá vai, 3, 2, 1.
1: 9, 4, 9, 0, 89, 89, 9.
0: WhatsApp. Trabalhos manuais, tá? Vamos
1: tá bom,
0: fechar?
1: Trabalhos
0: ok?
1: Manuais.
0: Trabalhos manuais, pode ser cozinha.
2: Pode ser.
0: Pode ser esses talentos que a Rafa falou aí de arrumar a casa sozinha.
2: Pois é, gente, ó. A gente deu super certo também, que a gente trocou já duas tampas do vaso sanitário.
0: Foi super um trabalho difícil.
2: E foi muito desafiador, gente.
0: Foi.
2: Era
0: Eu comecei sozinho e chamei ajuda.
1: Já que é o dia do desafio, vamos procurar trabalhos manuais mais desafiadores, tá?
2: Não, mas gente, você não tem noção de
0: você não sabe que é.
2: Não,
0: prédio vintage, não saía.
2: Você não sabe.
0: Imagina quantas pessoas Pedro Álvares Cabral utilizou aqui.
2: Você quer saber quantas bundas não dava sentada ali, não sentou ali já.
0: Entrar nesse detalhe.
2: Ah, mas eu
0: dei.
2: Aí, assim, outra coisa. Aí a gente trocou de duas. Aí tem pra trocar mais uma, mesmo porque é caro, então tem que ser, né, suaves dias.
0: Ô, velho, 290 pau, uma daquela que fecha assim, ó.
1: Bacia, né? Esquenta o radicó, não?
0: Não, também não tem tanto assim. Né?
2: Não, mas aí assim, não deu. Aí, então assim, já trocou de duas, falta uma. E outra coisa, então a gente fez juntinho.
0: Eu queria pôr uma japonesa, mas custa mil e poucos reais.
2: Nunca.
1: Cara, eu vi essa privada japonesa e não era mil, não.
0: Não era mil.
1: Acho que 4 ou 6 pau, alguma coisa
2: quê?
1: Assim. A privada japa lá.
2: Faz
1: que...
2: Faz plástica na bunda? Não. Tem que fazer plástica.
0: Faz o cirurgião.
1: Sai o jato no brioco.
0: É.
2: Gente, isso aí tem que fazer o lifting na bunda ou deixar a bundinha dura. Desculpa.
1: É caro demais.
2: Não.
0: Trabalhos manuais.
1: Eu fui um dia consertar o carburador do Fusca. Eu falei, pô, é um Solex super simples. Todo mundo ali, você precisava dos blogs. Você consegue fazer em casa, faça você mesmo.
0: Você fez.
1: É, 2 ou 3 horas depois, veio o meu mecânico. Bro, você consegue passar aqui em casa? Eu falei, por quê? Porque eu desmontei, não consigo montar e não consigo sair com o carro da garagem agora.
2: Então.
0: Ficou lá, né?
2: Ficou lá.
0: É quando você fecha e fala, caramba, essa borrachinha vai aonde?
1: Essa peça tá
0: aí
1: aqui.
0: Aí você liga, vaza assim, né? A gasolina faz assim, ó, no carburador do Fusca.
2: Então, esses trabalhos manuais deu um pouco ruim nesse nosso novo apartamento. Por quê? O apartamento é muito antigo, gente. E aí você sabe como que é, né? A gente mudou tal, não sei o quê, aí precisava dar uma apertadinha no parafuso do móvel da cozinha. Né? Do
0: eu
2: gabinete
0: falei
2: da
0: pra
2: cozinha.
0: Ela, melhor não.
2: Melhor não, porque vai cair esse negócio, tá tudo despencando.
0: Eu
2: tá,
0: falei pra ela, melhor não.
2: Aí eu fui lá e tem! Nick, que tem? Caiu a porta inteira. Eu falei, puta, caiu!
0: É aquela que você sugeriu fazer o negócio lá que eu vou fazer, tá?
2: É,
0: ligado?
2: Aí você precisa me explicar direito. Ah, aí.
0: Hã? Você sugeriu, lembra? Você falou, põe um palitinho ali.
1: Pode falar sem a nossa linguagem do balacobaco. O que
2: caiu
1: aconteceu
2: a porta,
1: com ele? Eu sou bom nessa parte de trabalhos manuais, né? É. Não!
2: Vai lá!
1: O armário dele, bagulho de madeira. O parafuso espanou.
0: Sim.
1: Só que assim, esses MDF é complicado.
2: Gente, é
1: quando
2: dos
1: espana,
2: anos 60,
1: espana.
2: Desculpa.
1: Então nem era aglomerado, nem MDF era. Ainda. Aí o que você faz? Você enfia um palito de churrasco ou palito de dente, dependendo do tamanho do buraco. Bota ali mais uns pó de madeira. Coloca uma cola instantânea.
0: Tipo aquela, tá.
1: Tipo aquela lá, que é super...
0: Que essa cola só funciona uma vez quando eu compro. Compro que depois
2: não,
0: ela
2: não,
0: endurece.
2: Não, mas é porque é a outra.
0: Ah, tá.
2: É a outra.
1: Aí você vai lá, coloca e parafusa em cima de novo e tá tudo certo.
2: Mas esse pó de madeira não existe. Pode ser vários palitos de dente?
1: Cara, eu já usei até sal. Não, sal não. Foi bicarbonato. Eu já usei uma vez. Eu tinha que colocar, só tem bicarbonato.
2: Então isso a gente tem em casa. Então é hoje.
1: Olha,
2: porque, gente, a porta inteira despencou.
0: Vive um drama. Vive um drama,
2: meu Deus do céu. Então hoje a gente vai fazer isso.
0: Vive um drama.
1: Eu adoro não ler manuais.
0: Ele não lê manual.
2: Porque aí o que
0: eu
2: fiz? Eu fiquei pensando, falei, bom, se esse negócio aqui não funcionar, não vou trocar porque é muito caro, agora não é o momento.
0: Não, momento.
2: Tiro as duas portas de uma vez só, porque a outra daqui a pouco
0: e
2: vai cair.
0: Uma cortininha.
2: Eu vou colocar
0: uma
2: cortininha,
0: fica
2: gente.
0: Bonito.
2: E vai ficar lindo.
0: Acho que fica bonito. Bom, entendeu? Então é isso, gente. Trabalhos manuais.
1: Coisa que você é bom, coisa que você é ruim, coisa que foi desastroso. Tem gente falando aqui, marcenaria, foi o Marcel. É, Marcel Maria. Melhor coisa que existe. Hein? Quando eu ficar rico, vou ter uma em casa.
0: Ah, Marcel. Você poderia fazer Marcenaria Marcel. Marcel Naria.
1: Olha,
2: porque marcenaria é uma coisa que é cara, viu?
0: Pro Carol ali embaixo, ó. Uma vez a luminária de casa parou de funcionar. Tá embaixo desse, Yuri, ali, ó. E meu marido foi arrumar. Arrancou a fiação, não arrumou mais, né? Depois de uns meses, eu comprei fios novos, fui lá, montei, desmontei 3 vezes até conseguir. Quando fui botar pra funcionar, deu curto e explodiu, desisti.
1: Nossa, velho!
2: Não me meto nessas coisas, não.
1: Da minha cozinha era a lâmpada fluorescente antiga, sabe?
0: Sim.
1: Aí saíram as LEDs, vou trocar. Só que acontece, pra você trocar a lâmpada fluorescente antiga, você ligava um polo de um lado, a energia, e o outro do outro.
2: A gente conhece, porque lá em casa é assim, gente.
1: A de LED. Não
0: Zeppelin.
1: É assim. É tudo de um lado só.
0: Olha aí, a de LED, Zeppelin.
2: Nossa, gente, não pode acontecer nada nisso.
1: É tudo de um lado só. Ah, eu que refiz a fiação lá e tudo mais. Chamuscou o teto? Um pouquinho, mas foi de leve.
0: Deixa eu falar, tem prêmio. Rafa! Tem prêmio, vai.
2: Tem um par de ingressos pro show do Supla, que vai rolar no dia 5 de junho, sexta-feira, no Rocambole. na Casa Rocambole, mas uma camiseta do Supla também.
0: Que legal, essa Casa Rocambole fica ali na Vila Amada, é muito
1: bem
0: legal.
1: Vai esse lá. Show vai ser bem legal do Supla.
0: Esse show vai ser muito bacana, a banda dele tá ótima, ele ótimo. Também, tá? Bacana, então, ó, 941-90-89-89, mensagem de áudio. Gente, vamos parar de falar, porque eu tenho que falar Além do Horizonte.
1: Além do Horizonte existe o um hambúrguer na Avenida Paulista 2221º andar. Além

0: E aí?
1: 94908989.
0: Quem tá recebendo visita no estúdio, se vocês quiserem ouvir, taca esse fone na cabeça aí, ó. Pega um pra cada um, senão vocês não vão entender o que tá acontecendo. Né? 94190-8989, trabalhos manuais. Por que que a gente deu essa ideia? Agora eu tô meio arrependido.
2: Porque era dia da ceramista.
0: Ah, verdade, é. Ceramista. Então, trabalhos manuais, tá?
2: A Vera, a Vanessa, desculpa, ela mandou assim: eu sou péssima em trabalhos manuais. Pensa numa coisa e sai outra.
0: É, eu sou um pouco parecido. Eu tento fazer umas coisas que saem meio esquisito.
2: Cara, eu me viro bem. Eu tive uma TV que ela tinha um problema crônico. Estourava sempre uma placa dela, queimava e tinha que trocar. Eu troquei a placa dela 3 vezes. A terceira vez a Raquel olhou e falou: chega, né?
0: Compra outra.
3: É, né? Compra já outra, deu, né?
2: Já deu.
0: Mesmo porque trocar placa é uma grana, né, velho? A placa é uma grana. É, eu troquei uma vez.
2: A placa, a minha geladeira, ela tem aquele painel lá na frente que você aperta os botões pra ela fazer os bagulhos lá dentro. E aí...
3: Para! Tem aí, o quê na frente da geladeira?
2: Painel.
3: Ah,
0: aí está o painel... faltando leite.
2: O painel travou.
0: Acabou o suco.
3: Nossa,
0: orelhudo,
3: que
0: compra.
2: Não, não é isso aí não.
0: Não,
2: mas
0: é isso que ela
2: bem.
0: Fala?
2: É, não, eu gostaria de ter um nível dessa daí, mas não é essa.
0: Ah, não é.
2: Tá. Aí o que acontece?
0: O que acontece? Me conta que
2: queimou,
0: eu tô super curioso.
2: E ela fica reiniciando, só que pra reiniciar ela faz... Turururi, turururi, turururi, e fica lá, mano, o dia inteiro no turururi, turururi. E eu não consegui encontrar essa placa, não deu, sei o que lá, tá bom.
0: Se eu for na sua casa, tá turururi.
2: Não, eu descobri um negócio lá, abri, pum, desconectei a placa, desliguei, a geladeira continuou funcionando, só fechei.
3: Achei rico. Que a nossa, meu amor, é só abre e fecha, ó. Tá, tá, não tem nada disso.
2: Duas portas?
3: Não.
0: É duas portas. É duas portas.
2: É rica.
0: E ela faz tiro-li-li quando você muda a temperatura. Tiro.
3: Não, porque
0: eita, a temperatura do... Mas sabe o que que é? A gente comprou essas duas portas, é um sonho meu. Sabe sonho classe média baixa?
2: Sim.
0: Foi esse meu sonho.
3: E só as prestações, então é isso.
0: E aí, cara, não tem muita coisa que pôr. Porque somos nós dois. Aí, então o que a gente faz? O meu sorvete em cima, o da Rafa embaixo.
3: E uma ervilha congelada.
0: Uma ervilha congelada no meio.
3: Nossa, marmitinha boa.
2: O meu freezer, a gente usa muita coisa congelada por praticidade. O meu freezer poderia ser o dobro do tamanho que eu usaria.
3: Então, mas aí na área da geladeira, praticamente só tem leite, água e manteiga. Tem banana, as frutinhas.
0: É, gente, então, ó, tem prêmio. Fala qual é o prêmio, Rafa. Mensagem
3: tem prêmio.
0: De áudio.
3: Um par de ingressos pro show do Supla, que vai rolar no dia 5 de junho, sexta-feira, na Casa Rocambole. Mais uma camiseta do Supla.
0: Tem camiseta. Boa. Do Supla também, muito legal. Show e camiseta. Fala aí, cara, e o Neymar, hein? Adoro essa frase.
2: Cara, saiu umas bataria aí que parece que foi nível 2 a lesão dele.
0: Não é bataria não, é confirmado pelo médico da CBF.
2: Então já era nível 2?
0: Então,
3: ué, vocês não queriam esse negócio aí, ó? É. Tá aí. Né?
0: Então, aí, cara, eu fico pensando assim, o Santos falou, não, é só um edema, né? Isso não é nada. Aí foram lá, levaram o cara na clínica, fecharam a clínica, serviço secreto, Neymar vai lá, tal, tal. Oi, gente.
2: Deu ruim.
0: Neymar, deu ruim porque é isso que eu tava falando, a coisa, 2 a 3 semanas de recuperação, é uma lesão. Foi, então. Né? E aí eu fico pensando, cara, seria obrigação informar antes, né? Fala, olha, não é um edema, é uma lesão, 2 a 3 semanas, porque 2 a 3 semanas significa
2: então,
0: o mesmo.
2: Talvez tenha outro desenrolar aqui, lance da substituição, né? Era um bagulho assim, ó, deu ruim. Mas se falar que deu ruim, vai dar ruim lá.
0: Vai dar ruim lá. Vai ser uma boa, fazer, gente, uma pequena confusão. Pode ser, tudo é possível nesse mundo. É a teoria da conspiração,
3: E ali no meio, gente,
0: af.
3: Assim, vocês não queriam esse negócio lá, ó? Tá lá, o moleque tá derretendo.
0: É.
3: Tá ali, ó, tá se desintegrando. Tá pior do que eu. Eu tô toda cagada. Agora, o menino tá muito pior do que eu.
0: Menino Ney, com uma perna bamba.
3: Entendeu?
0: Enfim, não sabemos.
3: Vai fazer lá volume no banco, gente. Vai ficar lá assim, ó.
2: Não, né? Ainda dá tempo de trocar?
0: Dá.
3: Deixa ali em casa,
0: você pode cortar,
3: gente,
0: por contusão, se não me falha a memória, né? Mas eu não sei como é que é. Aí você chama alguém da lista. Já pensou em Yuri Alberto?
2: Não, deve
3: ser
2: o Pedro.
3: Mas pelo menos
2: lá,
3: não tá.
0: É o João Pedro,
2: João,
0: né?
2: Pedro, é o João Pedro.
3: Não tá lá.
0: Enfim, vamos aguardar, né? Ó, depois dos comerciais, qual é? Prêmio acumulado, agora serão 10 prêmios.
2: Quem vai entrar 2
3: é
2: hoje,
3: 11.
2: Zé.
0: Mas vai mesmo, gente. Peraí, gente, tira o BG. Não é melhor a gente entrar
3: gente,
0: um
3: tá aqui,
0: hoje.
3: Ó.
0: Aí,
3: Se okay. botaram aqui é porque tem.
0: Então tá bom, se botaram aí é porque tem, como diria a galinha poedeira. Já, já, tô esperando você pra participar. Vai ligando, 3016-0089.
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0: O telefone é o 30160089. A gente quer saber o qual é. Qual é? Esse áudio que a gente tá rolando é a 31ª temporada do Qual É. Tem, a gente tá, quem tá em vídeo tá vendo lá os prêmios passando, olha lá. Tem pipoqueira, tem monitor AOC Gamer, tem um boné Super Cap, gente, 89, cabe na minha cabeça e cabe na sua também.
1: E tinha, tem um erro, sabia?
2: Que
1: erro?
2: Você
1: falou que era mais 2 prêmios, né? Ah. Mas são mais 4.
0: Ah, não, para. Para. Bom, para speaker da Philips, você dá uma festa legal. 3 vouchers do Burger, que entrou ontem, tá? Tem um headphone Philips muito lindo, lindão. Já falei da pipoqueira?
2: Falou.
0: Uma pipoqueira, tá? Enfim, é muito prêmio, muita coisa. E hoje... Ai, droga. Hoje vou entrar mais 2 prêmios. 3? 4?
2: Ah, não é 4, assim.
1: Lógico que é. Ô, Rafa, você esqueceu do último. A gente fez exatamente a mesma coisa, tá?
2: Foi?
1: Oi. Quando só essa portinha?
0: Ah, então eu sei o que é. Rufem os tambores.
2: Não é.
0: Não é.
2: Tá viajando.
0: Tá, então eu não tô entendendo vocês.
2: Tá, então eu vou falar.
0: Tá, fala.
2: São 2 pares de ingressos pro Cinemark.
1: Olha, 4 ingressos para o Cinemark.
0: Cinemark!
2: Ai, eu fico confusa nessas coisas, gente. Mas pra mim, continua sendo 2 pares de ingressos. Então, são
1: 4 ingressos pro Cinemark!
2: Eu vou conseguir contar depois, gente.
0: Isso é muito legal, gente. Isso é muito legal. Por quê? Porque daí você pode ir 4 vezes sozinho, se você for egoísta.
1: É lógico, né? Velho. Se a pessoa não quer ir com ninguém antissocial, tá cheio de gente antissocial.
0: Não é, Rafa?
1: Não é, Rafa?
2: Não, é verdade. É que as pessoas estão cansadas das outras, né? Então, isso é verdade. Tá, 4 ingressos pro cinema.
0: Pro cinema. Que bom, o telefone é o 30160089. Luzes piscando, vamos lá.
2: Então, pisco. Assim, não, são 11, são 13 prêmios.
0: 13 prêmios, gente, ai, jamais. Gente. Olha, peraí que eu tô vendo
1: que
0: lá.
1: O que você tá vendo, Zé?
0: Tô vendo na Ana Maria Braga.
1: O quê?
0: Um hambúrguer.
1: Um hambúrguer que a galera vai mandar na Avenida Paulista 2200, 21º andar pra gente? Seria esse?
0: Eu acho que é. Ah, é aquele cozinheiro grandão. Eu esqueci o nome do... Ai, bateu a
1: boca. Nossa, seria tão gostoso comer um hambúrguer hoje no dia do hambúrguer, né, Zé?
0: A Maria Clara tá aqui. Maria, deixa eu ver, esse microfone é o 3. Como é o nome desse cozinheiro grandão? Fala pra mim.
3: É o Ogro Jimmy.
0: O Ogro Jimmy.
1: Ogro Jimmy, mano.
0: Né? O Edson também tá aqui. O Edson tá lá no microfone 5. O Edson... Aliás, o Edson, posso falar onde você trabalha? O Edson trabalha na Globo Rio, tá? Então ele tá aqui visitando a gente.
1: Esse programa tá no Rio?
2: Sim.
0: A Ana Maria passa...
2: Não, ela é aqui, mas passa lá.
0: É aqui, mas passa lá.
1: Ah, passa lá. Ah, tá.
2: Ele que
1: então
2: um
1: eu ia perguntar se ele come, se você comia as comidas da Ana Maria.
0: E o diretor, é engraçado que o diretor é meu amigo da Ana e o diretor é meu amigo do encontro. Então, cara, a gente
1: que
0: tá
1: beleza.
0: Bem, né? Enfim. E o Edson e a Maria vieram visitar a Rádio Rock e trouxeram o Toff, cara, o cachorrinho deles, que tem até Instagram.
2: Não, maravilhoso. Vou já deixar aqui pra
0: arroba Toffer Ribeiro. É T-O-F-F-E-E. Então é Toffer Ribeiro, é o sobrenome de vocês?
2: Isso.
0: Ah, muito legal. O Toff chegou, já dormiu, já acordou, já fez tudo aqui.
2: Já tá
0: aqui.
2: De boa,
0: que quietinho. Deixa eu mandar um recado. Evê, ele tá aqui, tá? Que o Evê falou, o Edson vai te visitar.
4: Opa, abração, Evê.
1: Quem vai te visitar?
4: Obrigado por tudo.
0: É. Enfim.
1: Quem vai visitar? O Edson.
0: O Edson. Ele chama o Edson com U. É legal ter o nome, o Edson, porque quando pergunto quem vem, o Edson.
2: Ah, já
0: Edson.
2: O Edson?
0: É.
2: Isso,
0: com
2: U.
1: Se você colocar o O na frente, tem que ser o Edson. Edson.
0: É. Mas é o Edson.
2: O Edson.
0: É o Edson. Muito legal. Fiquem à vontade, tá?
2: Obrigado. Beijo, mas...
1: Não tão à vontade. Não, brincadeira. Pode
0: cuidado. Olha lá, todo mundo comendo um bolo. Ah, é

0: Nossa, deu, você viu o tamanho da mordida da mina, mano? Não. Foi meio hambúrguer, velho.
1: Mas enfim, vamos voltar ao que interessa, parar de assistir televisão. Temos um programa pra fazer.
0: Entraram quatro prêmios hoje.
1: Alô, bom dia.
0: Não apertou, Zé, vai de novo.
1: Alô, bom dia. Ah,
0: como vai você?
1: Quem tá aí? Alô?
2: Oi.
1: Oi. Quem?
2: Tudo bom?
1: Tudo bem. Abaixa o rádio.
0: Isso é uma seta?
1: Não sei, não dá pra entender o que ele tá falando. Oi, quem é você, meu velho?
2: É o Vitor.
0: Grande Vitor.
1: Palmas pro Vitor, gente. Vitor, você tá bem, Vitor?
2: Tudo bem.
1: Tá. O que você faz da vida, Vitor?
2: Eu trabalho como motorista aqui no Mercado Ouro Claro da Pompeia.
1: Ah, Mercado Ouro Claro da Pompeia. Nossa, Pompeia, eu conheço muito o bairro. Minha filha mudou pra Pompeia. Tamo lá na Pompeia. Pompeia. A Pompeia. Ô, oh, Pompeia.
0: Ô, oh, Pompeia.
1: Ô, oh, Vitor, e me fala uma coisa. Você tá trabalhando agora? Pode participar? O que você me diz, velho?
2: Tô trabalhando agora, mas posso participar.
1: Pode participar? Ah, que legal. Ó, oh, Vitor, deixa eu te explicar. É, eu vou rolar um trechinho de um áudio, você vai falar se isso é um filme, série, novela e qual é, tá bom?
2: Tá bom.
1: Eu acho melhor você abaixar seu rádio, porque tá dando microfonia.
2: Tá bom.
0: É zerar o rádio, não é abaixar.
1: Zero o rádio.
0: É, desliga o rádio.
1: Zera, zera, zera, Vitor, que o Yuri é bravo. Ele vai aí.
0: Ele
1: na...
0: vai cair, só isso.
1: Tá, atenção, lá vai o áudio. 3, 2, 1.
3: Você. Pode trocar. Não deixou.
1: Eu não sei o que o Vitor acha, mas esse... É quando você tá com um corte na mão, tá lavando louça e vai cair um negócio, um salzinho do prato. Você vai... Não?
4: Como é que você faz, Zé?
1: Você não acha, Vitor? Pode ser, velho?
2: Então.
1: Fale.
2: Fiquei na dúvida agora.
1: Não. Não fique na dúvida, não queria.
4: Agora não era pra ter dúvida, tem que ter certeza.
0: É, agora você já tá aí, né, Vitor? Agora já é, vai é com essa dica.
1: Vitor, me fala, você acha que é filme sério? Escolhe uma, se você tem duas dúvidas ou três, escolha uma. Daí uma semana passa, você volta a ligar pra gente. Vai, Vitor. Você acha que é filme sério ou novela?
2: É uma série.
1: Série. Boa. Vamos lá. Que série que você acha, Vitor, que é? Tudo bem, a gente
0: Vitor.
1: Tem todo o tempo
4: do mundo. Tá vivo,
1: é um programa ao vivo, mas podemos dar uma acelerada, Vitor. Vai.
4: Fica à vontade.
2: Agora. Você acredita que eu esqueci até o nome da série?
1: Meu Deus, Vitor. Não, peraí, vamos lembrar. É, me fale, a série é o quê? Só pra eu entender, eu vou tentar te ajudar. Fale a sinopse.
2: É, sobre o cara que é comandante da favela, qual o nome dele?
1: Comandante da favela, tá. É brasileiro, então.
2: Brasileiro, é.
1: Tá.
0: É brasileiro.
1: Comandante da favela. Por um acaso, é aqueles que tiveram aqui, já faz duas semanas, teve um elenco aqui da favela, lembra?
0: Não pode falar, porque a gente pode falar outro aqui.
1: É esse. É o Dedê lá, o Dendê? Dedê no Dendê?
2: Isso.
1: Então eu vou falar a série. Aí, cara, se não for, você já perdeu, porque eu tô achando que essa série você não tá lembrando.
0: Vai valer a que o Zé falar. Você topa,
1: Vitor? Topa. Tá, ó. Impuros.
2: Isso,
1: tá. Essa série. Então. Com a Lorena Zagazá Camparato.
0: Mas assim, você acha que eles vieram aqui? A gente seria trouxa o suficiente de colocar uma série que a gente acabou de trazer eles aqui, não?
2: Tá.
0: Sim, vocês são trouxas, a gente entende.
1: A gente é trouxa. Olha lá, estamos mostrando cenas.
5: A história do bem e do mal.
6: Cuidado com essa história de vingança.
1: Impuro só no Disney Plus, quinta temporada.
0: Cara, isso é um sucesso. A gente falou sobre isso quando eles vieram, mas é um sucesso.
1: Falamos.
4: Desde 2018, eles estão vendo.
0: Você gosta dela? Gosta tanto que não lembra, né?
1: Vitor ficou nervoso. Vitor, mal, não é.
0: Não é.
1: Vitor, não é. Cadê você, Vitor? Vitor! Cadê você? Não,
0: tá meio lerdo, Vitor.
1: Tá lerdo. Eu vou te escorregar. Você vai pelo escorregador, vai. Ou você quer ir pela descarga que roda e dá barato? Então vou te colocar na descarga que roda e dá barato. Tchau!
4: Tchau! Um pouco lento, né?
0: Pouco? Você tá sendo.
1: Gente, ele tá nervoso. Vocês dois. Vou morrer amigo de vocês dois.
4: Que isso?
1: Alô, bom dia.
4: Como vai você?
1: Quem tá aí?
7: Alô, bom dia.
1: Alô, bom dia. Quem é?
7: Oi,
1: quem é você?
7: Milene.
1: Milene. A Milene, desculpa.
3: Milene.
1: Milene. Milene.

0: Você...
1: Tudo bem?
0: Tudo bem, tudo bem, Milene. Como é que você está?
1: Eu tô bem, graças
0: tá
1: a
0: bem.
1: Deus.
0: O que, que você faz da vida, Milene?
1: Eu trabalho num provedor de internet.
0: Provedor
2: nossa,
0: de internet?
2: Nossa, velho. Legal.
3: Que anos isso. 90.
2: Mano, anos 90, né? Muito você tem 90. Um CDzinho de 30 dias grátis?
1: É.
0: Você lembra quando você tinha que...
1: Não entendi,
3: desculpa. Não, ela deve ser.
2: Mas faz de novo, faz de novo. Você lembra disso, menino? Presta atenção.
1: Lembro.
2: Que é isso?
1: Discada.
2: Hã?
1: Internet discada.
2: Não é geração Z.
3: É, não é geração Z. Tem voz geração Z.
0: Catavém. Milene. Você tá acompanhando o qual é, Milene?
1: Eu tô, eu acompanho sempre.
0: Ah, bonitinha. Então, ela não veio aqui.
2: Ela tá decidida, velho.
0: Ela veio.
2: Diferente do ouvinte anterior que não sabia nem onde tava.
0: O nosso
1: esqueceu querido. Até o nome da série.
0: Esqueceu,
3: pois
0: ficou
3: é,
0: nervoso.
3: Menina.
0: Milene, eu vou rolar então, mas eu sei que você tá segura. Eu tô sentindo sua voz. É uma voz de
2: ela
0: uma...
2: tá segura.
0: É uma mulher que sabe o que quer.
2: Ela sabe o que quer.
0: É uma mulher que caminha. Ela sai do trampo, bota uma bomba no trampo, aí ela sai, câmera na frente, sai Milene com seus cabelos. A firma explode. Bah!
2: E ela não olha pra trás.
0: E ela não olha pra trás.
1: Olha.
0: Eu
1: vai.
0: Gosto disso. Lá vai o áudio.
4: Você.
1: Você.
4: Pode trocar. Não deixou.
0: Não deixou. O que será esse não deixou?
3: Não deixou.
0: Será não deixou de não esqueceu aqui? Será um não deixou de ele não permitiu que eu fizesse aquilo?
3: Não deixou, José.
0: Não deixou.
3: É, não deixou.
0: Não deixou.
1: Não
0: tá.
1: Deixou.
0: Tá. Então você acha que é filme, série ou novela?
1: Uma série.
0: Série.
2: Série.
0: Agora vai, senhoras e senhores. Que série que é que você acha que é Milene?
1: É Magnatas do Crime.
2: McCugney.
0: É o McCugney, não é o McCugney? É.
3: Maravilhoso.
0: Eu gosto de Magnatas do Crime.
2: É bom.
0: Ninguém nunca... Nunca na história desse país haviam falado Magnatas do Crime, que
5: eu
0: tá na Netflix.
5: Por nada disso.
0: A gente vai pôr em português, que é pra ver se a gente acha o trecho da Milene.
5: Valor nenhum. A nossa empresa tá quebrada. Tem buracos no telhado da casa. Os funcionários estão revoltados. E você, meu irmão...
2: Não deixou.
5: É um babaca cheirador de coca.
0: Olha, ele cheira o refrigerante, gente, é isso.
2: Mano, será que não tem uma culpa? Eu tô errado?
6: Não,
2: tem,
6: tem. Por favor, permita que eu me apresente.
0: É esse bonitão, é do Guy Ritchie. Ah, não é o que
6: você
0: tá pensando. É a série,
6: você
0: tá pensando no filme.
3: É, exato, eu baixei, eu peguei aqui
4: o que
3: filme.
4: Que tem
0: o filme,
4: né?
0: O filme é com o McCugney.
3: É
0: a série, né, Milene?
1: Sim, também.
6: Deve ter sido um choque. Ter dado...
2: Olha, é bonito esse ator, né?
0: Eu gosto dessa série.
6: Como
0: novo senhorio. Ele gosta dessa.
3: É de 2024.
2: Você assistiu?
6: Você vai receber uma quantia.
2: Você foi pelo dublador?
1: Não, foi mais pela. Pelo áudio mesmo.
2: Ah, então você achou? Você achou?
1: Não achei.
0: Tá. As pessoas vão sobreviver. Pera aí, vamos pôr mais um pouquinho que vai passar a parte que ele fala, não deixou.
2: O que você acha, John?
0: Tem?
4: Eu acho. Você devia voltar pra p*** da sua casa de campo e dar uma m***da no seu pudo.
2: Nossa, boca suja, né?
3: Ó, mas assim, né?
0: Fala,
3: é boa a série, mas só teve uma temporada de 2024. Então, não sei não.
2: Ah, mas ué, mas tá na data ainda.
0: Pode ser começo, meio e fim. Esse é o irmão dele, cara. O irmão dele é um cara muito louco. Esse cara é o traficante. Ele é muito louco. Essa mina é muito ótima. Esse cara é o pai dos traficantes, cara.
3: Esse cara gato aí chama Théo James.
0: Théo James. Ó o velho com a metralhadora, velho. Esse é o irmão dele.
1: Ele faz vários filmes daquela trilha lá, Divergente, Insurgente.
0: E ele fez também.
3: Ah, é Divergente, ele fez.
0: Ele fez.
2: Insurgente e
0: Lotus. É o hotel lá, não sei o que lá.
2: Ó, Rafa, só pra você, ó. A série Magnatas do Crime não foi cancelada. A produção comandada por Guy Ritchie foi oficialmente renovada pela Netflix para uma segunda temporada que já tem estreia prevista.
3: Pra olha. Quando?
2: Ah, vou lá saber.
3: 2030.
2: Mano. Pesquisa aí.
3: Atrasado.
0: Mas é aquele tipo de série que você não lembra o que acontece, aí você vai ter que ver, aí eu esqueço, não vou ver. Mas é legal, é bem interessante.
1: Ela
0: tá?
1: É boa.
0: Ela é boa, é uma boa série.
2: Cara, e você foi muito certeira pra não ter nem achado áudio do bagulho. Não, nem ela, ir pelo dublador.
0: É uma mulher segura.
1: Eu assisti, mas eu não me lembrava. Realmente, assim, eu fui mais pelo áudio mesmo, sabe?
0: Sim, sim. Uhum. Mas é bom, é um bom caminho. Não é o certo.
2: Não é o certo, mas é um bom caminho.
0: Errou! Mi, obrigado, Milene.
1: Beijo pra vocês.
0: Beijo, meu amor. Beijo.
3: Olha, agora que eu vi aqui a visão geral, que eu também não lembrava, o aristocrata Ed herda a propriedade da família só para descobrir que há um império da maconha alocado nas terras.
0: Exato. E aí ele começa a se enrolar, porque ele faz um negócio para parar com o negócio e o negócio dá certo. Aí começa a dar. Aí tem que fazer um outro negócio para parar com outro negócio que tava dando certo. E aí o negócio começa a acontecer, aí ele promete uma coisa. Sabe?
3: Sim.
2: Vocês bem interessante.
0: Vocês entenderam mais ou
2: menos.
0: Nossa,
2: eu fiquei com vontade de assistir depois do que você falou.
3: Tem o nome do episódio que chama Cadê Minha Maconha?
0: Olha, eu vou te dizer que é proibido fumar.

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0: Oi.
1: Tudo bem?
0: Tudo ótimo.
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2: Inta.
1: Manda ver, vai.
0: Vou mandar as três hoje de geração Z.
1: Geração, tá, só me lembra. Quem é a geração Z? Eu não sei essas faixas
0: etárias. São etárias. Eles de 20 anos.
2: É, já estão quase na alfa esses daí. Quase. É sério?
0: É mesmo?
1: Mas eles trabalham no 89. O que eles vão fazer na alfa?
2: Não, geração alfa.
1: Ah, não é a alfa rádio.
2: É.
3: Entendi. Desculpa aí. Vai.
0: Geração Z, ai, bebe 85% menos que gerações anteriores.
2: Bebe o quê?
1: Bebida
0: alcoólica.
1: Álcool, a gente, né? Boa, mas bebe, né?
0: Álcool. Mas também trabalham menos. Mas aí, assim,
2: tem conexão uma coisa com a outra?
1: O que significa que álcool influencia no trabalho.
2: Quem trabalha bem, beba. Não, brincadeira.
0: Os pesquisadores apontam um conjunto de fatores para isso acontecer, né? Ansiedade. Entendi. Crescente, isolamento digital, meu custo Deus. De vida alto, meu que Deus. Dificulta sair de casa, e uma cultura que valoriza saúde e produtividade acima do prazer imediato.
2: Então eles querem ter mais prazer imediato, é isso?
1: Não, eles não querem ter o prazer imediato.
2: Não querem.
0: Então,
1: Coreia.
0: Então, ok.
1: Coreia. Tá?
0: Você viu?
1: Entendi.
0: Outra, próxima.
2: Eles ficaram quietos ali.
1: É, nem se manifestaram.
0: Nem olharam pra. Nem viraram.
1: Vocês estão te ouvindo bem? Alô, alô. Ah, tá.
0: Agora melhorou.
1: Ah, som. Tava me ouvindo mal.
2: É o máximo que tem que estar aí, galera.
1: É, eu errei.
2: Acho que você baixou.
1: Eu baixei.
2: Resto. Nossa, meu fone estourou. Nossa, agora.
1: Agora tá alto também, né? É. Mas enfim.
0: Essa aqui eu não. Ah, não é possível.
1: Pera aí, curiosidade de quinta. Quinta.
0: Aqui vai. Dizendo isso, tá, gente? Não sou eu, não.
1: Tá, fala.
0: Cerca de 80%, é bastante, 80% da geração Z,
1: tá,
0: não sabe ler ou interpretar relógio de ponteiro.
1: Ah, não, não é possível. Gente,
0: não é possível. Verdade.
2: Chama alguém daí.
1: Não, peraí. Gigantor, vem cá.
2: Vem cá, rapidão.
0: Ai,
2: vem
0: tadinho,
2: cá.
0: Não.
2: Vem cá. É rápido, coisa rápida.
0: Ele é o mais novo, né?
2: Coisa rápida. Passa aqui embaixo, vai lá do lado do Zé. Isso. Lá do lado do Zé, aparece a câmera do Zé.
1: Vem cá, gigantor. É só testar a sua geração, tá? Isso aqui é um relógio de ponteirinho. Que horas são? 5 horas, ele foi bem.
2: É. Ele
1: foi,
2: sabe.
1: Bem. Obrigado, gigantor.
2: Ufa! Gigantor, vem cá rapidão. Fala aqui no microfone. É verdade que vocês não sabem ler hora de ponteiro?
4: Não, a tua eu geração. Sei, mas demorei pra aprender.
2: Ah, demorou pra aprender.
0: É mesmo?
2: Você sabe, Jé?
1: A Jéssica, você tem, né?
2: Sabe? A pergunta Fefa. Se a Gabi sabe.
1: A Gabi sabe ler relógio de ponteiro, sabe? Você sabe, né, Fefa? Também não, então.
2: A Gabi não sabe.
0: Gente, é real.
2: Olha,
0: é real.
2: Ele tá usando o relógio de ponteiro.
0: Ai, 80%, vintage, olha. Aí, adorei.
1: 80% da geração do gigante.
2: Mas tá sem bateria, gigante.
0: Douglas, você sabe? Ah. Ele
1: Douglas sabe.
0: Douglas
1: sabe.
2: Só a Gabi é só a Gabi que não.
0: Gabizinho. Olha,
1: mas
0: gente,
1: é 80%. A é Gabi bastante, é 80%. É. Né? Tá certinho, tá, olha lá. Né? Tem 4, uma, não sabe.
2: Impressionante 80. A pesquisa, Rafa. Bem precisa. Muito bom,
1: Rafa. Tá, muito bem. Obrigado.
0: Não fui o Rafa, não, meu bem. Tá aqui.
1: Tá, na
2: tá aqui onde? Na aqui internet.
0: Na internet, é verdade.
2: Tá na informática.
1: Você não tá entendendo? Pesquisas dizem que é o velho e bom.
0: Não sou eu.
1: Curiosidades de quinta.
2: Ainda. Estudos dizem, né?
0: É. A geração Z está ficando viciada. Olha lá, ó, o vício. Em bed routing. Que é isso? Ficar horas deitada na cama com o celular sem fazer absolutamente nada.
2: É verdade?
1: É verdade isso, geração.
2: Ô, Gigantor.
1: É verdade isso? Que a sua geração, a sua da Jéssica.
2: Bed routing. Você sabe o que é bed routing?
1: Bed routing.
2: Você é ficar na routine, cama,
1: a rotina ruim.
2: O dia inteiro só usando o celular sem querer levantar.
1: Sem querer levantar, isso não.
0: Olha
1: sim,
0: só.
1: Sim.
2: Mais ou menos.
1: Olha lá. Jéssica, sim.
2: Mais ou menos.
1: Gabi, sim.
0: Olha só. Isso significa.
2: Esses estudos são mais precisos.
0: Olha lá. Significa apodrecer na cama.
1: Ah, rotten.
0: É.
2: Rotten. Agora entendi.
1: Eu achei que era rotina.
0: É uma tendência popular entre os jovens e ela consiste em passar horas deitado, geralmente com o celular, sem fazer absolutamente nada produtivo. É um fenômeno que ganhou força nas redes sociais, onde é visto por muitos como uma forma de autocuidado e descanso mental diante da rotina exaustiva.
1: Tá, foi. Rafa, sou geração Z, mas vamos conversar nós dois aqui. Você adora ficar...
0: Eu sou muito geração
1: você
0: Z, gente.
2: Você é a nossa panda.
1: A Rafa...
2: É panda aqui. Geração
1: Hiberna,
2: qual que é?
1: A Rafa, é um panda, fica, né,
0: com
1: o celular.
0: Eu tenho que falar pra ela, Rafa,
1: vamos,
0: tardia.
1: Vamos mudar, ela fica lá.
2: Você é rolling?
1: Você
2: é podre?
1: Rolling.
0: Mas escuta, bad eu fico rolling. Sempre fazendo coisa, não tô apodrecendo, não.
1: Mas você fica o quê? Opinião, porque você fica, vendo mesa.
2: Sonhando, falando, sonambulando.
0: Eu fico vendo mesa pra casa. Que ódio, a gente acabou de mudar.
2: Quantos anos pra ver a mesa?
1: Nossa, porra, então, tá, é isso que eu tô falando, velho. E não desenvolve,
2: entendeu?
1: Hey, hey, hey, hey. Eu quero. Vai ter.
2: Oi,
1: não?
0: Não é aqui, não.
2: Não é oi, oi.
0: Não é aqui, não, gente.

0: tá aí, sou o novo Detonautas, Rádio Love Nacional.
1: Eu gosto dessa música.
0: Eu gosto também, ficou bem legal. 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
0: 94190-8990. Rafa, qual era o assunto?
2: Trabalhos manuais.
0: Vamos ver o que os ouvintes falaram. Bora.
4: Eu moro sozinha, então eu faço vários trabalhos manuais. Tive que aprender na raça, mas pra mim o pior de todos é trocar resistência de chuveiro. Mano, pensa num negócio difícil. Tem uns que são arredondados e você só vai enrolando. Agora teve um que uma vez eu tive que trocar e era igual a fila do Play Center, sabe? Vai e volta.
5: Um tempo atrás eu fiz um curso de técnico em informática e fui inventar de mexer no notebook da minha esposa, da minha digníssima. Eu desmontei e não consegui montar de novo. É muita treta, cara.
6: Então eu acho o pior trabalho manual na minha idade, que eu tenho 51 anos, é colocar a linha no buraco da agulha. Cara, é um tal de foca-desfoca. É o pior trabalho manual que existe.
7: Eu e minha filha de 20 anos compramos um guarda-roupa pro quarto dela e da irmã, e nós começamos a montar o guarda-roupa, eu e ela, na cara e na coragem, e tava dando tudo certo, até que estava faltando uma peça crucial. Então foi um desafio e não foi concluído por conta da empresa que forneceu o guarda-roupa. Consegui depois, Rafa, eu descolei uma madeira daquele tamanho e encapela de branco, botei no lugar e fui pro reclamar aqui, ressarci o valor integral do guarda-roupa.
8: Bom dia, Zé, do Bloco Pop, que é o José. Bom dia. Esses trabalhos manuais assim sempre são chatos, né? Mas lá em casa sempre tem uma porta chata aqui. Ele tem duas portas lá, que às vezes parece que quer conversar com a gente, né? Então abre. A gente vai lá, passa um óleo, não tem lubrificante, passa um óleo de cozinha, passa um WD, mas depois passa um mês e resolve fazer de novo. E isso vai. Tem as portas dos guarda-roupa também, que a gente abre e faz. É chato, né?
0: Ele tá lá conversando, a gente tem umas, né?
2: Tem, aí eu já passo e falo, cai com a boca.
1: O legal é que eu nunca tinha conhecido alguém que falasse a linguagem dos guarda-roupa.
0: É, ele conversa. Oi, tudo bem?
2: Eu não tenho paciência, não, vai calar a boca, não quero agora não.
0: Ô, lá em casa, que tem um ponto do quarto entre o banheiro e a cama que faz no piso, faz.
1: Como faz?
2: Eu nem passo ali, gente. Porque me irrita.
0: Rafa pula.
2: Me irrita. Passo
0: Rafa,
2: a pula, assim,
0: ó. Tem prêmio, qual que é o prêmio?
2: Tem um par de ingressos pro show do Supla, que vai rolar no dia 5 de junho, sexta-feira, na Casa Rocambole.
0: Rufens.
2: Mas uma camiseta do Supla.
0: Rufem os tambores. Rafa vai falar quem ganhou. Fala, Rafa.
2: Natália Araújo. Final do telefone 918891.
0: Boa, Natália. 88. Obrigado.
1: Parabéns, Natália.
0: Muito obrigado a todo mundo que participou e que não participou, deveria ter participado. Eu ia falar de série, mas não vai dar tempo. Então vamos de Red Hot Chili Peppers, Californication.
1: Embromation.
0: Batatinha.

0: foram as últimas de hoje? Tá, gente, então, quinta-feira acabou. Isso é bom porque amanhã é sexta-feira.
1: Eita!
0: Tá ligado? A gente vai estar aqui.
1: Na comida que eu vou comer.
0: Eu também já tô. Aliás, não mandaram.
2: Nossa, tomamos feio hoje. Ninguém. A gente tá com a moral
0: na lua. Em compensação, tem uma degustação de queijos, eu te convido depois.
2: Mas tem que pagar.
0: Não, você tem que. Você vai.
1: Vamos lá, Yuri.
0: Desgrilo, mano, como é que
1: vamos lá,
0: mano.
1: Meu amor. Tem uma
2: dúvida. É só não comprar.
0: Não, Yuri.
2: Fala assim, eu quero assim, comprar.
0: Pra funcionar. Pra funcionar. Você vai degustar, não é? É. Aí, se você gostou, você compra. Tá
1: é de
0: ligado?
1: Bom tom. É de bom tom, se você, né? Enfim, mas você não precisa almoçar.
0: É.
1: Entendeu?
0: Entendeu? Por aí, Yuri. Mas enfim, gente, era o que tínhamos.
2: Vocês são cara de pau.
0: Ramona chegando já, depois dos comerciais com o Luke Dan. E a gente volta amanhã às 10 da manhã. Valeu, Yuri.
2: Valeu, Zé.
0: Valeu, Rafa.
1: Valeu, Zé.
0: Valeu, Zé. Valeu, Zé. Zé Luiz lhes diz beijo.

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3: Começando, Ramona, 89 de hoje, quinta-feira, vambora aí, hein, que tem bastante coisa, né, Emi?
4: Temos sim, aliás, tá rolando, a gente vai dar o resultado amanhã aqui no Ramona 89 da promo da Defo, que tá no nosso Instagram, que é o Ramona 89 FM, tem lá o Mesochá, creme polêmico, tem o esfoliante.
3: O sérum, que é maravilhoso.
4: Então a Fernanda veio aí a semana passada, a gente deixou essa semana inteira rolando, mas dá tempo de participar, que amanhã a gente vai dar o resultado. Entra lá, Ramona 89 FM no Instagram.
3: Sensacional. E vamos passar pra você aqui, ó, David Bowie, vai rolar também um Ramones, e a gente começa com 19 2000 Gorillaz.

0: Imagine Dragons, Bad Liar, Bad Liar, Bad Liar.
1: Bad Liar?
0: Antes de rolar um Ramones, vamos falar...
1: Errado.
0: Vamos falar de Ozzy. Ozzy vai ganhar uma versão digital interativa, que medo. Então, o que acontece? A família dele anunciou uma parceria com a Hyperreal, sei lá que troças, para criar um avatar que vai responder perguntas dos fãs usando a voz do Ozzy. Então, o plano, ele falou, é que qualquer pessoa possa conversar com ele virtualmente como se ele estivesse falando com o próprio Ozzy. Vai pro seu Ozzy, hein? O Jack Osborne disse que é impressionante e um pouco assustador, porque o Ozzy digital pode existir enquanto houver computadores. A Sherman falou que o avatar vai responder como o pai responderia, mantendo a personalidade dele. Então, a ideia é levar essa experiência para outros lugares, permitir que o público entrar um dinheirinho, né, ali. E essa Hyperreal aí já tem experiência com um projeto assim. Eles que criaram aqueles avatares interativos do Paul McCartney, do Stan Lee. E aí cada projeto tem umas limitações para evitar que o personagem diga coisas fora do perfil real do artista, piu-piu-piu, pau-pau-pau. Mas enfim, mesmo com todo esse cuidado, tem o tal do desafio, que é recriar o Ozzy sem transformar num produto artificial.
1: Bom, vamos falar a verdade. Você tá me lembrando aquelas coisas do Will Smith, que a pessoa ligava pro telefone ali para ouvir uma piadinha dele, uma coisa gravada. Só que uma versão atual disso.
0: É mesmo.
1: Seria isso, eu entendi errado?
0: É, mais ou menos. Ligar lá, tem um carro cor de gelo na porta da sua casa, lembra? Vamos continuar agora com...
1: Vamos de Ramones. É. Spider-Man.

0: Luana Camará, Língua de Carcavel. Tchá, tchá. Também teve R.E.M. e Kate Pearson. E agora, vamos direto, dá tempo de falar, você acha?
1: Não, daqui a pouco... Fala.
0: No Red Hot Chili Peppers, uhum. Viu o dia que o Red Hot tocou numa escola de samba no Brasil?
1: Sofreu, hein?
0: Conta,
1: o que não, você... Eu lembro de ter visto isso na Jornal da Globo, lá o Chad Smith tentando acompanhar a escola e os caras... É difícil.
0: Isso.
1: Eu lembro disso aí ao vivo. Ao vivo não, né? Filmado.
0: Isso. Eles foram no... Eles tinham ido antes no ensaio da bateria da Mocidade Independente de Padre Miguel. E aí convidaram os ritmistas para subir no palco com eles lá na Praça da Apoteose. Né? Isso foi em 93, o Red Hot tinha, ia tocar aqui no Brasil pela primeira vez, era no Hollywood Rock, lembra?
1: Que olha, lembro.
0: Os reclames do cigarro da Hollywood.
1: O cigarro,
0: tarde. E esse festival aí tinha, puta, Nirvana, teve
1: eu, esse... Eu tava no dia do Nirvana,
0: Olha, eu tô velho. E aí, o resultado foi uma jam de quase 10 minutos, sem ensaio, só que é aquilo ali que o senhor Danilo falou, ficou meio atrasado, tava meio... É. Sofreu no tig-dum, né?
1: Sofreu no groove da bateria, né? Outro tipo de groove.
0: Mas beleza, eles valeu. Podem.
1: Aprenderam muito, né, eu acho.
0: Com certeza. Vamos rolar agora um...
1: Vamos de rapa?
0: Me deixa.

0: Esse é o Ramona 89 aqui na Rádio Rock. 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
0: Fica aí que a gente já volta aqui no Ramona 89.
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5: Zé Luiz Lesvias, e aí, gente? Olha só, hein? Estamos chegando, né? No finalzinho do calendário pré-Copa. A gente teve Libertadores, Fluminense se classificou, né? Foi muito legal. Agora, a decepção foi o Corinthians, né? Aquilo que o Corinthians fez ontem não foi futebol, foi vergonhol, foi uma vergonha. Um jogo pra esquecer. O Corinthians já estava classificado em primeiro lugar, mas poderia ter passado de uma forma melhor, com pontos que garantissem alguma vantagem maior no segundo jogo, né? Jogando em casa na Libertadores. Vamos ver o que vai acontecer. Coisas bacanas, tá? Esse final de semana a gente tem jogos bem importantes. Aliás, o Corinthians tem um fundamental contra o Grêmio, né? Palmeiras, Flamengo devem jogar com um time bem modificado, porque vai ser a última rodada, como eu falei, antes da Copa, né? E o que vai ser a grande atração desse final de semana, pelo menos pra mim, no futebol, é o final da Champions. Budapeste, Hungria, PSG contra Arsenal, que vai ser um grande jogo, é uma final única, então o jogo não fica tão bonito como se fossem duas, né? Ou não sei. Ou talvez fique. Ninguém sabe nada, não é verdade? Eu só sei que eu vou estar na frente da televisão assistindo essa grande final da Champions. Zé Luiz Lesvias, tchau, gente.
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8: A Câmara dos Deputados aprovou a PEC, que acaba com a escala de trabalho 6x1. A proposta foi votada no fim da noite de ontem e estabelece uma jornada de trabalho de 40 horas semanais em 5 dias, com 2 dias de descanso por semana. O texto agora depende ainda da análise do Senado.
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0: volta aqui no Ramona 89. Nessa hora vai rolar um Metallica, hein?
1: Opa!
0: Fica aí. Vai ter Strokes também. E agora?
1: Vamos de Lenny Kravitz. Are you gonna go my way?

0: Strokes, You Only Live Once aqui no Ramona, e também teve Rita Lee. E você viu o Ollie Sykes do Bring Me The Horizon?
1: Brasileiro,
0: falou,
1: né?
0: Vai morar aqui. Falou que aqui é um refúgio mesmo pra ele, que ele desacelera a vida. Falou que a Inglaterra não tem muito espaço pra relaxar, porque chove toda hora, que não tem praia, que ele acaba só trabalhando. E aqui no Brasil é diferente. Falou que a proximidade com a praia e o clima mais tranquilo, parece que o balanço do saco mais tranquilo, permite pausas, algo que ele valoriza muito e tal. E a chegada dos filhos, ele teve filhos, gêmeos. Falou que mudou muito essa rotina. E ele falou que aqui é um ambiente perfeito para que ela criar. Veja bem. Longe do barulho da correria. Veja bem.
1: Depende da altura da sua janela, hein?
0: Isso, não tira isso. Falou que comentou que a relação com a cultura local é sensacional. A esposa, que é a modelo brasileira, Alissa Sals, também. Então talvez.
1: Vem aí, passa aqui na rua. Aproveita que você já tá aqui. Chega aí na rádio pra gente trocar uma ideia. Que eu quero ver as roupas, suas roupas ao vivo, mano.
0: E falou que o Bring Me The Horizon vai voltar pro Brasil ainda esse ano, hein?
1: Da
0: vai
1: hora.
0: Ter no Rock in Rio dia 5 de setembro e vai que vai.
1: Muito bem, vamos seguir no Ramona 89 com o Aerosmith. Amazing.

0: Esse é o Ramona 89. 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
1: A gente já volta.
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0: volta no Ramona 89. Essa hora aqui a gente vai ter Led Zeppelin, Foo Fighters e agora vamos de Blur, Song 2.
1: Nil, só rapidinho. Você viu o Damon Albarn no Fantástico com cara de cansado dando entrevista pra falar do Gorillaz, do Blur?
0: Agora?
1: Foi domingo passado, retrasado.
0: Não vi.
1: Tava com a cara de cansado lá, ele e o cara que desenha lá. Tava tipo meio de saco cheio. Acho que ele. Sabe quando dá, parece que tem 15 entrevistas seguidas?
0: Não,
1: e aí chegou. Saco cheio. Vamos lá então, Blur, Song 2.

0: Barão Vermelho e Rodrigo Suricato por Êxtase, tivemos Led Zeppelin e também Blur aqui na Rádio Rock.
1: Putz, vamos rolar agora um fufa, você sabe, fofocas, você sabe notícias, vamos dizer assim,
0: olha,
1: melhor, né?
0: Do eu senti assim, eles fizeram um clipe mostrando com zumbis e tal, do disco novo, o que mais?
1: Não, e as tretas da mulher lá, as então, coisas, tudo, não soube mais nada não, né?
0: Eu sei que depois que ele teve o filho fora do casamento...
1: Isso é o que eu queria saber.
0: Não tem novidades não, ele assumiu o filho fora do casamento... E aí parou a banda durante um tempão, agora voltou numa fase de avaliar a vida, lançando o disco novo.
1: Ah, da hora. Eu tava vendo ali que ele comentou sobre qual foi a composição mais vergonhosa que ele teve. Você viu isso aí?
0: Não.
1: Então perguntaram pra ele, você ainda gosta? Questionado, sobre a música mais vergonhosa que faz. Aí ele decidiu responder, juro que tem tantas que eu odeio. Eu estava pensando nessa música hoje do chuveiro, a música, aquela D.O.A. D.O.A.
0: Sei.
1: Como é que fala? D.O.A. Aquela D.O.A.
0: D.O.A. Não, mas é...
1: Fala assim.
0: Não, então não gosto mais dessa também. Não é nada, gosto sim.
1: D.O.A. quem doer, eu gosto de D.O.A. Vamos lá agora com Everlong.
0: Que ele falou que...
1: Ama.

0: Este foi o Ramona 89. Que mais, senhorzinho?
1: Temos... Defo, né, Luca?
0: Vai sair o ganhador amanhã, não?
1: Amanhã.
0: Amanhã.
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0: 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E a gente volta amanhã aqui.
1: É isso aí.
0: No Ramona 89, na sequência pega Zilto, no Corre 89. Valeu!
1: Valeu.
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12: O tenista brasileiro João Fonseca avançou a terceira rodada de Roland Garros. O brasileiro derrotou o croata Dino Prismek por 3-2. Agora terá pela frente Djokovic, atual quarto do ranking. A partida está prevista para sexta-feira, dia 29, ou sábado, dia 30.
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1: 2:01, boa tarde pra você que tá no Corre, eu sou o PH Dragani, a gente se fala por aqui até às 5 horas, bora passar a tarde comigo? Vamos lá, vou rolar som pra você, vamos falar de música, falar de filmes e séries de esportes, tem a coluna do professor Júlio Dotti hoje, falando sobre treino de corrida, que mais? Tem a parada Alternative Rock do Canadá em destaque e tem promoção sim, sabe que hoje é dia do hambúrguer, né? 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Ganhadouros ao final do Corre, ó. Corre 89 também transmitido em vídeo. Vai lá na Twitch ver a gente. twitch.tv/corre89oficial. Pode ir no seu navegador mesmo, digita lá. twitch.tv/corre89oficial. Tem os clipes das músicas enquanto rola. Você tá ouvindo a música no rádio? Você vê o clipe na transmissão em vídeo. Tem os trailers que eu mostro aqui. A minha fuça quando eu falo. Imagens. Tá? E ó, aproveita, vai lá no @phdragani. @phdragani no Instagram. Você vai encontrar na bio os links das paradas, tem o lance da minha maratona de Chicago também, tem umas bobagens que eu posto lá, daqui a pouco eu vou fazer um TBT que eu não fiz hoje, tá bom? @phdragani, edição de número 319 do Corre 89, largando, bora!
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2: Olha lá que a Globo liberou o trailer de A Viagem, o filme. É, o da novela A Viagem, que reprisou faz pouco tempo, do Alexandre. Olha o Alexandre aí, ó. Alexandre agora é interpretado pelo Pedro Novaes.
3: Olha lá. Alexandre, abaixa essa
2: arma. Olha lá, abaixa essa arma. Ele atira no Theo, que é o Emílio Dantas. Olha lá, a Diná, que era a Cristiane Torlone. Agora, ó.
4: Meu amor, eu sei que é teu irmão. Mas é um crime muito grave.
2: É muito louco. Bom, vai virar filme. Eles mostraram o trailer ontem. O curioso também nessa história é que a Lucinha Lins, que era a Estela na novela de 94, agora ela vai ser a Dona Maroca, que é a mãe da Diná. Olha aí que beleza. Então vem aí A Viagem, o filme. Quando, PH? Não divulgaram ainda, mas vem, tá bom? Vai ser filme. Ai, que medo. Será que ele vai ser um Alexandre tão bom quanto o outro? Ó. Vem aí, então, A Viagem, o filme. Agora vou mostrar pra você, falar sobre uma série também que vai chegar aí a segunda temporada.
5: Los Angeles.
2: Olha lá.
5: It's a big city.
2: Sugar. Aquela série com Colin Farrell, da Apple TV. Primeira temporada. Você que não assistiu a primeira temporada, eu não vou falar. Assista. Porque a série, ela parece uma série de investigação, uma coisa meio noir, assim, né? Ele é um detetive que ele procura por pessoas desaparecidas. Mas, cara, tem um plot twist nessa série que é um negócio fantástico. Primeira temporada foi absurda de legal. E aí vem a segunda agora, que ele, mais uma vez, vai sair atrás e buscar pessoas. Mas como ele vai resolver aquele problema da primeira temporada, que é spoiler, eu não posso falar? Não sei. Quando que sai, então, essa segunda temporada de Sugar, série da Apple TV com o Colin Farrell? 19 de junho. Até lá dá tempo de você ver a primeira temporada, que aí eu não preciso mais ficar segurando spoiler. Então veja Sugar na Apple TV. 19 de junho, a segunda temporada, hein?
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1: Ó, vai lá no meu Instagram, no arroba PH Dragani, que eu coloquei lá um TBT, um vídeo velho, quando eu tava na Rádio Bandeirantes, da final da Libertadores de 2011, Santos e Peñarol. Vê se você consegue identificar, além de mim, quem tá naquele vídeo ali. Vai lá, arroba PH Dragani, vai lá. Ah, aliás, lá no perfil, na bio, você encontra os links das paradas. Por exemplo, dessa parada que a gente vai destacar agora aqui no Corre 89, a parada Alternative Rock do Canadá. Arroba PH Dragani, tá bom? Vamos lá em áudio e vídeo, top 10 da Alternative Rock do Canadá, décimo lugar. Caindo duas posições, é o Fion com I Put My Makeup On. Nono lugar. Subindo cinco posições, estreando no top 10, The Beaches com Should Have Known Better. Oitavo lugar. Caindo duas posições, é o Boy Golden com Suffer. Sétimo lugar. Subindo seis posições também, estreando no top 10, é o Talk com Time Machine. Sexto lugar. Subindo uma posição, é o Somber com 12 to 12. É o top 10 da parada Alternative Rock do Canadá na semana e o quinto lugar. Mantendo a posição da semana passada, é o Death Cab for Cutie com Riptides. Quarto lugar. Caindo uma posição, é o Arkells com participação do Portugal The Man, Money. Terceiro lugar. Subindo uma posição, é o Young The Giant com Different Kind of Love. Segundo lugar. Mantendo a posição da semana passada, é o Metric com Victim of Luck. E mais uma vez no topo da parada Alternative Rock do Canadá, é o Noah Kahan com The Great Divide. Ó, tá lá, hein? Vai lá no Instagram, no arroba phdragani, você vai encontrar ali na bio o link pra essa playlist, né? A playlist no Spotify. Aí é o seguinte, você segue a playlist no Spotify, sempre que a parada for atualizada, o top 10 da playlist vai ser atualizado automaticamente. Então vai lá, arroba phdragani, e vai no feed ali, me diz quem tá naquele vídeo que eu postei lá hoje, vai lá no TBT, tá bom? Amanhã não perca no Corre as 10 novidades que mais se destacaram nas rádios de rock dos Estados Unidos nesta semana. É amanhã, não perca!
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9: Zé Luiz Les Dias, e aí, gente? Olha só, hein? Estamos chegando, né? No finalzinho do calendário pré-Copa. A gente teve Libertadores, Fluminense se classificou, né? Foi muito legal. Agora, a decepção foi o Corinthians, né? Aquilo que o Corinthians fez ontem não foi futebol, foi vergonhol, foi uma vergonha. Um jogo pra esquecer. O Corinthians já estava classificado em primeiro lugar, mas poderia ter passado de uma forma melhor, com pontos que garantissem alguma vantagem maior no segundo jogo, né? Jogando em casa na Libertadores. Vamos ver o que vai acontecer. Coisas bacanas, tá? Esse final de semana a gente tem jogos bem importantes. Aliás, o Corinthians tem um fundamental contra o Grêmio, né? Palmeiras, Flamengo devem jogar com um time bem modificado, porque vai ser a última rodada, como eu falei, antes da Copa, né? E o que vai ser a grande atração desse final de semana, pelo menos pra mim, no futebol, é o final da Champions. Budapeste, Hungria, PSG contra Arsenal, que vai ser um grande jogo. É uma final única, então o jogo não fica tão bonito como se fossem duas, né? Ou não sei. Ou talvez fique. Ninguém sabe nada, não é verdade? Eu só sei que eu vou estar na frente da televisão assistindo essa grande final da Champions. Zé Luiz Les Dias. Tchau, gente.
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1: Ó, a partir do mês de junho agora já começo o ciclo da minha preparação para a maratona de Chicago, dia 11 de outubro. Quer dizer, eu não tô 100% garantido na maratona de Chicago, porque assim, eu tô classificado, estou inscrito, mas a gente está viabilizando a ida, né? Não tá ainda 100% viabilizada. Inclusive, se você quiser colaborar, pode entrar lá no Instagram, no @phdragani. Você que tem uma empresa, quer fazer parte aí dessa jornada, entra em contato, vai também. Você quer colaborar também, compartilhando, vai lá. @phdragani, entra em contato, tá bom? Com a gente. Isso aí. Aliás, falando em ciclo de maratona, essa vai ser a minha sétima maratona, primeira major, se eu conseguir, né? A primeira major. Quem costuma me preparar para essas maratonas é Júlio Dotti, professor Júlio Dotti, que é colunista aqui do Corre 89. E ele vai falar agora sobre uma questão que o pessoal já quer chegar rasgando, né? Ah, eu quero fazer uma maratona já direto, quero fazer uma ultramaratona, já quer estrear nos 21K. Julião, diga aí.
2: Fala, Corre 89! E aí, pessoal, tudo bem? Muito rock and roll, muita corrida por aí? Pessoal, uma pergunta que eu sempre recebo no Instagram, principalmente, é dessas pessoas que estão entrando no mundo da corrida pensando na performance, né? Como que eu corro mais rápido 5 km? Como que eu faço para percorrer uma hora ou mais longe, né? 2 horas, né? Uma distância maior. Eu já dei várias dicas e várias informações aqui sobre os tipos de corrida que pode ajudar essa performance. Mas o que eu vejo é que essas pessoas correm esporadicamente, aí elas ficam se testando para saber como que elas estão, né? A primeira coisa que você tem que pensar é criar uma rotina e fazer com que a corrida faça parte da sua vida, já que ela é fácil em qualquer lugar você consegue praticar, aí na rua, na academia, num parque, num clube, colocou um tênis, um calção, uma camiseta, você consegue praticar a corrida. Então primeiro vamos pensar nos benefícios dessa prática regular da corrida que ela vai trazer, que vai melhorar a nossa saúde de uma maneira geral, né? Primeiro benefício, sistema cardiorrespiratório, né? Sistema vascular, então tudo isso aí vai ficar, essas diferenças de frequência cardíaca vai fazer que trabalhe o nosso coração, o nosso pulmão melhor, essas musculaturas internas vão funcionar melhor, vai reduzir a nossa frequência cardíaca de repouso, vai trabalhar a nossa musculatura, se tornar mais fortificado, né, mais forte, os ossos naturalmente, porque a gente está correndo aí, está gerando um pouquinho de impacto, né, isso aí ajuda a fortalecer os ossos e também a nossa saúde mental, que vai liberar um pouco da endorfina, vai relaxar, de repente você teve um dia estressante, você fez uma atividade que você gosta, legal, ou aquela pessoa que gosta de praticar a corrida logo no início, pela manhã, para dizer que o dia já começou e ela vai lá trabalhar tranquila ou vai enfrentar os seus problemas do dia a dia, né, de uma maneira melhor. Então, primeiro, pessoal, vamos pensar aí nos benefícios da corrida que ela vai trazer para a gente e colocar isso aí na nossa rotina, depois a gente pensa na performance, tá bom? Espero poder ter ajudado vocês, mais alguma dúvida é só me procurar lá no Instagram, @juliodotti. Valeu!
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1: E agora é hora da gente abrir o livrão para saber o que aconteceu na história do rock e no resto do mundo num 28 de maio qualquer. 1995, ó. Há 31 anos, o System of a Down fez o primeiro show da carreira. Foi no Roxy, em Hollywood, Califórnia, para uma plateia de 150 pessoas. É, começa assim. 2013, agora. Há 13 anos, o Alice in Chains lançou o álbum The Devil Put Dinosaurs Here. Ele que tem Voices, lembra? Aniversários agora. Hoje o Augusto Lix, ex-guitarrista dos Engenheiros do Havaí, faz 70 anos. Bem mais. Hoje John Fogerty, vocal e guitarrista do Creedence Clearwater Revival, faz 81. E ele? Hoje Roland Gift, vocal do Fine Young Cannibals, faz 65 anos. Há 39 anos, em 28 de maio de 87, estreava nos cinemas por aqui Máquina Mortífera. Há 33 anos, em 93, estreavam Top Gang 2, A Missão e Um Dia de Fúria. Lembra do Dia de Fúria? O cara do... O Michael... Você sai dando tiro em todo mundo lá? Como é que é o nome do cara? Michael Douglas, é, então. Esqueci o nome dele. Eu ia falar Michael Keaton. Não. Michael Keaton é o Batman. Há 22 anos, em 2004, estreava O Dia Depois de Amanhã. Há 118 anos, em 1908, nasceu o escritor Ian Fleming, o criador do James Bond. Ele morreu em 1964, aos 56 anos. Hoje o ator Cecil Thierry faria 83 anos. Ele morreu em 2020, aos 77. João Carlos de Oliveira, o João do Pulo, grande atleta brasileiro, faria hoje 72 anos. Ele morreu em 1999, aos 45. E o jornalista André Rizek faz hoje 51 anos. Parabéns para todos eles aí.
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10: Quem joga hoje pela última rodada da fase de grupos da Libertadores é o Palmeiras. O Verdão recebe o Júnior Barranquilla a partir das 7 da noite. Atual segundo colocado do grupo F, o Palmeiras precisa de uma vitória para não depender de outros resultados e avançar às oitavas de final da competição.
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1: Vamos destacar as principais estreias do cinema de hoje. Olha lá. Primeira, animação. Oi? A Revolução dos Bichos.
2: Nós estamos saindo de férias.
3: Eu espero que...
1: Adaptação do clássico do George Orwell.
4: Escrito o quê aí?
1: Filme dirigido pelo Andy Serkis. Andy Serkis, que é o Gollum. É, my precious.
5: É. É um matador.
1: Mostra animais que se rebelam contra os humanos, tentando criar uma sociedade perfeita. E assim como acontece com a sociedade humana, a deles também dá errado, porque aí o poder sobe a cabeça. Aquelas coisas, tudo que aconteceu com a gente, acontece com os bichos nesse filme. Bom, é que você tá vendo o trailer dublado, né? Mas nas vozes originais, tem a voz de Seth Rogen, do Gaten Matarazzo, né? Que é o Dustin do Stranger Things, Glenn Close e tudo mais.
6: Animal
1: usará. Tá aí, ó. A Revolução dos Bichos, primeiro destaque dos cinemas de hoje aqui no Corre. O outro, a principal estreia da semana, hein? Ó.
7: Em breve.
1: Não, calma, em breve já não. Já foi.
8: Eu encontrei uma coisa.
1: Essa aqui, ó. Ele encontrou uma coisa.
8: Lá na loja.
1: Na loja.
9: Tudo bem.
1: Backrooms, um não lugar.
9: Se encontrou.
1: Falamos sobre esse filme já quando saiu o trailer, né? Filme com o Chiwetel Ejiofor. É, dirigido pelo Kane Parsons. O cara, ele encontra um lugar que são corredores infinitos, assim, salas que não acabam. Então ele, tipo, e a coisa é meio, ó, tá tudo vazio, não tem, né? Tem umas cadeiras empilhadas ali, uns móveis empilhados. E assim, de fora você não percebe que tem tanta coisa lá dentro. É uma coisa louca, né? Aí você vai entender ou não vai entender o que acontece. Mas enfim.
10: Tem alguém aí?
1: Tem, sou eu aqui. Fica tranquilo, aqui tá tudo certo. Então, Backrooms, um não lugar. Olha aí, principal estreia de hoje nos cinemas.
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1: Bom, depois da convocação do Neymar para a seleção, que vai disputar a Copa do Mundo daqui a poucos dias, né? Estreia dia 13, a Copa começa dia 11. Fica aquela expectativa: será que o Neymar tá bem? Será que não tá? Será que vai jogar? Será que não vai? Será que tá inteiro? Será que não tá? Bom, ontem ele fez exames, né? Numa clínica lá perto de Teresópolis, exames supervisionados pela CBF, pelo Dr. Rodrigo Lasmar. E hoje, na coletiva, o Dr. Rodrigo Lasmar falou sobre Neymar. Dr. Rodrigo, por favor.
2: Atualização sobre o jogador Neymar. Ele se apresentou ontem aqui na Granja Comari, ele fez todos os exames médicos, os exames complementares, e terminamos com uma ressonância magnética que identificou uma lesão muscular grau 2 na panturrilha, não apenas um edema. Tá? O atleta, ele segue em tratamento. A nossa expectativa é que num prazo de 2 a 3 semanas ele esteja liberado. Claro, conosco ele está em tratamento intensivo, a gente tem condição de avaliar dia a dia essa evolução, mas a expectativa, a princípio, é essa.
1: Bom, o Neymar não vai ser cortado, pelo menos em princípio. Você vê aí que o Dr. Rodrigo Lasmar falou. Ele não vai jogar nem contra Panamá, nem contra Egito, né? Os dois amistosos antes da Copa. E pela previsão mais otimista, é de que ele ficaria inteiro, pronto, só depois da estreia, né? Então vamos ver, porque o que tá pegando é que o Santos informou, você viu que o Dr. Rodrigo falou, que era só um edema. Não é um edema, é uma lesão grau 2 na panturrilha. E você lembra, naquele imbróglio que deu no jogo com o Santos contra o Coritiba, que ele foi substituído, não era para ser ele, era para ser outro, enfim, deu aquele rolo todo, ele estava sendo atendido à beira do gramado justamente na panturrilha. Então, quer dizer, será? O Santos disse que não escondeu nada, mas ficamos na expectativa. Bom, a lista final para a Copa vai ser entregue na segunda-feira, mas, por conta de lesão, ainda pode ter substituição de jogador até 24 horas antes da estreia na Copa. Vamos ver como é que o Neymar se recupera ou não. Bom, o Casemiro, capitão da seleção, falou sobre a importância de ter Neymar no elenco, no grupo, mesmo sem jogar.
3: Bom, o Neymar é um jogador experiente, a gente sabe que já é da geração 9-2 como a minha. E é um jogador experiente, né? Já está indo para a sua quarta Copa do Mundo. É um jogador que já passou por inúmeras coisas no futebol, então, sem dúvida, pode agregar muita experiência. Mas a questão de ambiente, essas coisas, todo mundo já conhece. Acho que nenhum jogador que está ali nunca trabalhou ou nunca esteve em um estágio com o Neymar. Então, acho que, sem dúvida, a experiência que ele tem de jogar está indo para a quarta Copa.
1: Bom, vamos aguardar. Vou falar de tênis agora, porque você viu ontem, né, o João Fonseca se classificou para a próxima fase em Roland Garros e vai pegar na próxima fase Novak Djokovic. Só Djokovic. Teremos João Fonseca e Djokovic. Quando? Definiram. Vai ser amanhã. O jogo deve começar 10:30 da manhã. Isso se nenhum outro jogo anterior atrasar. Aquele esquema, né? O jogo de tênis é assim. Depende do outro terminar. Mas não começa antes de 10:30 da manhã. Então, João Fonseca e Novak Djokovic amanhã em Roland Garros. Vai ser demais.
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1: Participou da promoção de hoje para concorrer ao voucher de R$100 do Burger. São 10 ganhadores, hein? 10 ganhadores. Faz o seguinte: pegue o seu celular agora e olhe para o seu celular, olhe para a tela do seu celular. Você vai receber mensagem. Se não chegar agora, em segundos, calma. Você vai receber mensagem da Rádio Rock no seu celular informando se você ganhou o voucher de R$100 do Burger, tá certo? Valeu pela participação, eu sou o PH Dragani e te agradeço demais pela companhia. A gente volta a se falar amanhã, 2 da tarde, aqui no Corre. Na sequência, na Rádio Rock, tem show do Tatola. Tchau, se cuida, até amanhã.
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6: Zé Luiz Lesvias, e aí, gente? Olha só, hein? Estamos chegando, né? No finalzinho do calendário pré-Copa. A gente teve Libertadores, Fluminense se classificou, né? Foi muito legal. Agora, a decepção foi o Corinthians, né? Aquilo que o Corinthians fez ontem não foi futebol, foi vergonhol, foi uma vergonha. Um jogo pra esquecer. O Corinthians já estava classificado em primeiro lugar, mas poderia ter passado de uma forma melhor, com pontos que garantissem alguma vantagem maior no segundo jogo, né? Jogando em casa na Libertadores. Vamos ver o que vai acontecer. Coisas bacanas, tá? Esse final de semana a gente tem jogos bem importantes. Aliás, o Corinthians tem um fundamental contra o Grêmio, né? Palmeiras, Flamengo devem jogar com um time bem modificado, porque vai ser a última rodada, como eu falei, antes da Copa, né? E o que vai ser a grande atração desse final de semana, pelo menos pra mim, no futebol, é o final da Champions. Budapeste, Hungria, PSG contra Arsenal, que vai ser um grande jogo. É uma final única, então o jogo não fica tão bonito como se fossem duas, né? Ou não sei. Ou talvez fique. Ninguém sabe nada, não é verdade? Eu só sei que eu vou estar na frente da televisão assistindo essa grande final da Champions. Zé Luiz Lesvias. Tchau, gente.
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4: É muita melodia.
5: É muita melodia. Hoje tem jogo, Rubão?
6: Hoje parece que tem jogo, Maio.
5: Ah, é?
6: Do Parmeira.
5: Parmeira.
6: Eu acho que é a 7, né?
5: A 7.
6: Isso aí é o quê? Quer dizer o quê, Maio?
5: Ah, não sei, mano.
6: O que será que isso quer dizer?
5: É... alguma coisa tem que ter.
6: Alguma coisa vai acontecer?
5: É, alguma coisa pode acontecer.
6: Ou não acontecer.
5: Ou não acontecer também.
6: É, eu também tô desconfiado.
5: É, só aí.
6: É, o indício é bem forte.
5: É.
6: Mas tá bom, né, Mar?
5: Tá bom, vamos lá.
6: Vamos seguindo aqui, ó.
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5: Essa é uma banda velha conhecida do programa, tá com single novo subindo nas paradas. Tô falando da banda da Califórnia, formada em 2004, Young the Giant.
6: Disca nova?
5: Disca nova nas paradas. É do sexto disco da banda, o Victor Garden. É single novo.

0: fazer o seguinte, vou dar uma chance pro homem.
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0: Vai que ele chega.
2: É.
0: Esse foi o primeiro sucessão,
2: né? Sucessão violenta. Assim.

0: legal, né?
1: Gostei, Maia.
0: Bom, né?
1: Novo single do Young the Giant, Different Kind of Love.
0: É.
1: Hoje é dia mundial do hambúrguer, Maia.
0: É mesmo?
1: Hoje é dia, hein?
0: Caramba, que legal.
1: Vamos fazer o seguinte, Maia. A gente podia colocar uns vouchers do Burger hoje, hein?
0: Boa!
1: É, pra.
0: Ótimo.
1: Né? Então eu vou começar com 4 vouchers.
0: Puxa vida, 4?
1: 4.
0: Puxa.
1: 4 vouchers do Burger. É. Ou seja, 4 ganhadores, cada um leva um voucher. Tá bom
0: legal,
1: assim?
0: Legal, tá ótimo.
1: Pra começar a brincadeira hoje?
0: Puxa, sim, tá.
1: Então valendo aqui no Zap 98-363-8989. Valendo 4 vouchers do Burger.
0: Bom, hein?
1: É, vamos comer hambúrguer aí, pô.
0: É, vamos.
1: É, vamos. Vai participando aí, manda nome, RG, o CPF. Daqui a pouco o resultado. Fizeram um showzaço ano passado.
0: É.

0: Fazia um tempo que não rolava essa aí.
1: É, mano, verdade. É o Cage.
0: Cage Elephant.

0: Continua valendo 4 vouchers do Burger.
1: Olha que legal, hein?
0: E o Zap tá louco aqui.
1: É, tô vendo.
0: Mais uma ao vivo, Maia.
1: É o David Gilmour.
0: Essa versão de Wish You Were Here.
1: Fantástico.
0: É fantástico.

0: Que versão, né, Maia?
1: Demais.
0: É demais.
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0: Copa chegando, Mai.
1: É.
0: Curti ali, ó, no Ambilight.
1: Nossa.
0: É, vai ser legal demais. Daqui a pouquinho a gente vai dar o resultado aqui dos 4 vouchers do Burger. São 4 ganhadores, cada um leva um voucher do Burger.
1: Que beleza.
0: Hoje é o Dia Mundial do Hambúrguer.
1: Que bom.
0: Eu vou te falar,
1: hein,
0: Maia? Como estão participando aqui no Zap?
1: Que bom.
0: Tá com fome a galera, hein?
1: É.
0: Tá com fome. Vai participando. 98-363-8989. Manda seu nome, RG, CPF. Participa aí.

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19: Showzaço, hein, mano? Deep Purple.
20: É demais.
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19: 5h40, o destaque de hoje é o Young the Giant.
20: É novo single, Different Kind of Love.
19: Gostei, viu, Maia?
20: Boa
19: música. 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
20: Boa.
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19: 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É muito papel, mas...
20: É.
19: Vou dar o resultado aqui.
20: Vamos lá.
19: São quatro ganhadores. Cada um leva um voucher do Burger. Saiu para Marcelo Romanelli, Miriam Silva do Nascimento, David Salviano de Oliveira e Érica Cortez de Farias.
20: Boa.
19: Cada um ganhou aqui um voucher do Burger.
20: Olha o Blackie.
19: You got to lose.

0: 5h49, vou abrir prêmio, Maia.
1: Vamos.
0: Tem par de ingressos aqui pro Estância Let's Rock. Vai ser dia 29 de agosto, no Estância Alto da Serra. Vai ter o Biquíni, vai ter Detonautas, Raimundos, Ultraje a Rigor, Paulo Ricardo e o Tijuana. Mas vou incluir aqui um voucher do Bug, mano.
1: Oba!
0: Aí tá bom, hein,
1: mano? Tá ótimo.
0: Bom, esse combo?
1: Tá
0: então,
1: ótimo.
0: Par de ingressos aqui do Estância Let's Rock, mais voucher do Bulger, valendo a partir de agora, 98-363-8989. Vai participando aí.
1: A Florence and the Machine.

0: Nosso parça.
1: Parça, total.
0: O cara veio aqui, trocou uma ideia com a gente.
1: Gente fina.
0: Foi super gente fina. Amanhã, eu tô esquecendo de falar, mas amanhã vai ser o resultado da nossa promoção do Rush.
1: Olha aí.
0: O par de ingressos pro show do Rush.
1: Você pode participar.
0: Dá tempo de participar ainda. Aí, a participação é simples.
1: Sim.
0: Manda seu nome, o CPF, escreve Rush.
1: Boa.
0: Manda no zap, vai participando. O resultado sai amanhã no final do programa.
1: Boa.
0: Aí, então, escreve Rush, nome, o CPF, aqui no zap, 98-363-8989, certo?
1: Certo.
0: E esse é o destaque de hoje, o Ian The Giant.
1: A Different Kind of Love. I can't
0: take the mind. A gente já volta aí.
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8: Fazer uns moonwalk aí, Maia.
9: Vamos.
8: Tá aquecido?
9: É.
8: Esse é o destaque de hoje, Young the Giant.
9: Different Kind of Love, novo single que tá subindo nas paradas.
8: Você vai ouvindo mais, vai gostando mais.
9: É verdade.
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9: Nossa, demais.
8: 99 centavos, que loucura isso. QR Code está ali na tela, então vai, pode participar. Continua valendo aqui o par de ingressos para o Estância Let's Rock, dia 29 de agosto, no Estância Alto da Serra. Mais um voucher do Bulger, valendo aqui pelo zap 98-363-8989. Manda nome, RG, CPF, vai participando. Daqui umas duas músicas a gente dá esse resultado.
9: Boa.
8: Tá, então vai participando aí.
9: Imagine Dragons.

0: Cumpriu a promessa, né, Maia?
1: É.
0: O resultado. O par de ingressos aqui do Estância Lex Rock, dia 29 de agosto, no Estância Alto da Serra, mais um voucher do Bulger, saiu para Sheila Moreira da Rocha. Sheila Moreira da Rocha ganhou esse combo.
1: Parabéns, Sheila.
0: E a partir de agora tem par de ingressos para curtir aqui o show do Djonga, dia 5 de junho, na Vibra São Paulo, mais um voucher do Bulger.
1: Bom,
0: hoje é
1: hein?
0: Dia do

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2: A parada, as músicas antigas que mais vendem nas plataformas digitais, Panic at the Disco, High Hope 2018.
3: Ah, essa é mais novinha.
2: Não
3: tocou muito, hein, Maio?
2: Tocou.
4: Number 9.
2: The Cure, Just Like Heaven, 1987, é o nono lugar.
3: 87?
2: É.
3: Caraca.
4: Number 8.
2: O Imagine Dragons Believer 2017.
3: Vou ouvir. Quase 10 anos.
4: Number 7.
2: Coldplay Yellow, ano 2000.
3: Essa tá sempre aí no top 10, hein, Maia?
2: Ah, direto, né?
4: Number 6.
2: Sexto lugar é a Florence the Machine, Dog Days Are Over, 2008.
3: É, já tocamos hoje aqui.
2: É.
4: Number 5.
2: Quinto lugar é o Radiohead com Creep, 1992.
3: Também não sai do top 10.
2: É. Impressionante.
4: Number 4.
2: Quarto lugar, Imagine Dragons on the Top of the World 2012.
3: Uma das primeiras que a gente tocou também, né?
2: É.
4: Number 3.
2: É o Billy Idol 1980, Dance with Myself.
3: Nossa, a música é de 80?
2: É.
4: Number 2.
2: É o Green Day, Time of Your Life, 1997.
3: Já tá algumas semanas aí no top 10.
2: É, né? Verdade.
4: Number 1.
2: Primeiríssimo lugar, American Authors, Best Day of My Life, 2013.
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2: El Cure.
3: Voltamos para 1987.

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16: 6h41.
17: É. Tempo passa.
16: Tempo passa.
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16: O destaque hoje é o Young the Giant, Different Kind of Love.
17: É do disco Victoria Garden, sexto disco da banda.
16: É, a gente vai. Nós estamos aqui com duas promoções rolando.
17: Olha aí.
16: Então, uma é o par de ingressos aqui do show do Djonga, que rola dia 5 de junho na Vibra São Paulo, mais um voucher do Bulger. O resultado dela daqui a pouquinho no final do programa.
17: Certo.
16: Tá? E a outra que tá rolando no Zap também é o par de ingressos show do Rush. Dia 26 de janeiro.
17: Boa.
16: 26 de janeiro do ano que vem.
17: Caramba.
16: Tá? Lá no Nubank Park.
17: É.
16: Eu tô, ainda tô com o Allianz Park na cabeça. Nubank Park.
17: É.
16: Né? Então, o resultado dessa do Rush é amanhã.
17: Certo.
16: Tá? A gente tem pouquíssimos ingressos, então o resultado é amanhã. E para participar do Rush, você vai mandar o seu nome, CPF e escreve lá, Rush.
17: Boa, tranquilo.
16: Né? Tranquilo. Aí a gente já sabe que você tá a fim de participar dessa promoção aí, tá? Então, vai participando, manda sua mensagem. Daqui a pouco sai o resultado aqui do Djonga. E falou, Rush?
17: Vamos ouvir.

0: Classicão, né, Mário?
1: Clássico.
0: Essa você mostrou essa semana.
1: É, essa é bacana.
0: Evolution.
1: Duffy Batista.
0: Duffy

0: quase que igual de apaixonar pela saxofonista, mano.
1: É, ficou aí.
0: A crush.
1: Wet flag.
0: Faz tempo que não rola essa. É. Mano.

0: Pô, fazia um tempinho que não rolava essa, mano.
1: É mesmo.
0: Tava até esquecendo já. Bom, vou dar o resultado. O par de ingressos aqui pro show do Djonga, dia 5 de junho na Vibra São Paulo, mais voucher do Bulger, saiu para Alexander Faber da Silva. Alexander Faber da Silva.
1: Muito bem,
0: Alexander. Vai curtir?
1: Vai curtir.
0: Depois do intervalo tem o Quem Não Faz Toma. A gente volta amanhã às 5 da tarde com mais show do Tatola. Lembrando que amanhã tem o resultado da promoção do Rush.
1: Ah, pode participar aí.
0: Vai mandando sua mensagem aí, nome, RG, CPF. Escreve Rush e aí já tá participando.
1: Facinho.
0: Facinho. Valeu.
1: Valeu, tchau, tchau.
0: Tchau, tchau.
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14: Zé Luiz Les Dias, e aí, gente? Olha só, hein? Estamos chegando, né? No finalzinho do calendário pré-Copa. A gente teve Libertadores, Fluminense se classificou, né? Foi muito legal. Agora, a decepção foi o Corinthians, né? Aquilo que o Corinthians fez ontem não foi futebol, foi vergonhol, foi uma vergonha. Um jogo pra esquecer. O Corinthians já estava classificado em primeiro lugar, mas poderia ter passado de uma forma melhor, com pontos que garantissem alguma vantagem maior no segundo jogo, né? Jogando em casa na Libertadores. Vamos ver o que vai acontecer. Coisas bacanas, tá? Esse final de semana a gente tem jogos bem importantes. Aliás, o Corinthians tem um fundamental contra o Grêmio, né? Palmeiras, Flamengo devem jogar com um time bem modificado, porque vai ser a última rodada, como eu falei, antes da Copa, né? E o que vai ser a grande atração desse final de semana, pelo menos pra mim, no futebol, é o final da Champions. Budapeste, Hungria, PSG contra Arsenal, que vai ser um grande jogo, é uma final única, então o jogo não fica tão bonito como se fossem duas, né? Eu não sei. Ou talvez fique. Ninguém sabe nada, não é verdade? Eu só sei que eu vou estar na frente da televisão assistindo essa grande final da Champions. Zé Luiz Les Dias, tchau, gente.
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2: O que tem no Quem Não Faz Toma de hoje?
3: Juíza americana é denunciada por barulho alto demais ao fazer reunião fechada com o policial.
2: Corinthians já classificado perde em casa com atuação ridícula do Hugo e do Yuri.
3: Cavadinha, mãe de Virgínia corneta cantor Leonardo por não ter ido à festa da neta.
2: Por enquanto, todos os brasileiros se classificaram na Libertadores. Falta Palmeiras e Cruzeiro que jogam hoje.
3: Álbum da Copa acerta apenas um convocado do time do Marrocos.
2: Hoje o som vai vale R$1.750.
3: NASA desenvolve material que vai derreter rocha lunar.
2: Nosso convidado é o Maurício Gasperini, ex-vocalista do Rádio Táxi. 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
3: 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Muito boa noite, Bebê Figueiredo, que temos de prêmio pra hoje.
4: Boa noite.
5: Boa noite.
4: Boa noite. Hoje tá valendo um par de ingressos pro show do Djonga, que vai rolar no dia 5 de junho, então semana que vem, no Vibra São Paulo.
3: Que Vibra? No Vibra? O Djonga é um artista da safra nova aí, do rap, dá um MPB também, que isso. Ele faz algumas coisas bacanas. É um show muito bacana. Quem não conhece, procura conhecer o show do Djonga, as músicas do Djonga, que vale a pena. É no Instagram?
4: Sorteio tá rolando no nosso Instagram.
3: No Vibra?
4: Isso.
3: Muito bom, muito
5: legal,
3: obrigado.
5: Legal demais.
3: Muito bem. E que vai ter mais nada de prêmio hoje?
4: Não.
3: Só
4: tá
3: isso?
4: Bom.
3: Só isso. Tá bom, então.
5: Tá bom,
3: então
5: demais.
3: Vamos lá.
5: Estamos recebendo hoje...
3: Quem?
5: Maurício Gasperini.
3: Maurício Gasperini. Maurício Gasperini.
6: Nem mais nem menos.
3: Nem mais nem menos. Nem mais nem menos. Vocalista do Rádio Táxi?
5: É, esse vocalista. O Rádio Táxi,
3: a primeira pergunta é isso.
5: O Rádio Táxi existe sem você?
6: Ah, que é isso, existe, né? Esse,
5: tá, eles estão em...
6: Tem outra formação, mas existe.
3: Ah, existe uma formação.
6: Sim, eles continuam. Mas depois da morte do Vander, né, em 2008, eu deixei a banda e segui sozinho. E
5: mas tem algum original ou não?
6: Tem um baterista, o João Fernandes, que registrou o nome. É. Mas da nossa turma que ficou só ele lá.
3: É mesmo, da turma original mas só tem um baterista.
6: De só.
3: Da turma original
6: é. Foi até uma desavença que a gente teve quando o Vander morreu, né? O nosso guitarrista, que era o idealizador da banda.
5: É o Vander Taff.
3: O Vander Taff.
6: Isso. Entendeu? Só que ele tinha o nome registrado, então a gente seguiu caminhos diferentes. Mas até quando eu faço shows, é importante que se diga ex-Rádio Táxi, pra não ter problema. Enfim, mas
3: entendi.
6: A gente nunca vai deixar de ser, né?
5: É, porque, assim...
6: Guardada a proporção.
5: Eu não conheço ele, mas quando você fala em Rádio Táxi...
3: Eu lembro do...
5: Você lembra do Vander Taff e de você.
6: E vocês dois. Uma banda como é um time que não troca todo ano, né? Então aquele time que você guarda pra sempre na formação original. Como agora o Barão voltou com o Dé, o baixista, há muito tempo não tocou com eles. Então, infelizmente, nem que a gente quisesse, não ia conseguir, porque o Vander era a alma da banda, enfim. E eu deixei a banda justamente por isso, né? Sem ele, nós só não fazia muito sentido, mas sigo fazendo shows, né? Nessa geração maravilhosa, né?
3: As composições.
6: E o mais legal, Ricardinho, a liberdade que a gente teve que eu tive depois disso, de cantar outras músicas que eu queria ter feito.
3: Sim.
6: Do Kiko Zambianchi, do Barão Vermelho, dos Paralamas. Canto o sucesso do Rádio Táxi, por exemplo, esse show que a gente vai fazer amanhã, lá na Enjoy.
5: O show é amanhã.
3: É amanhã, a gente vai falar do show,
6: Até o DJ,
3: O Cadu
5: vai tocar.
3: Faz o jornal aqui.
6: Então a gente lembra sempre dos anos 80, eu fico muito feliz. Essa geração é maravilhosa.
5: Legal demais.
3: Né? O Rádio Táxi, pra quem tá ouvindo a gente, foi uma banda clássica dos anos 80, né? Vamos dizer.
6: A gente foi uma das primeiras
3: bandas. Qual foi o ano, assim, de que começou o Rádio Táxi?
6: 82.
3: 82.
6: Nós começamos junto com Roupa Nova. Com o Sol de Verão. Como o Sol de Verão.
5: Aham.
6: Rádio Táxi, Garota Dourada.
3: A primeira música de sucesso foi Garota Dourada.
6: Garota Dourada, que era tema de um filme, Menino do Rio.
3: Menino do Rio, lembra? O André de Biasi?
6: Pô,
3: eu sou velho, né, mano? Eu tava vivo, mas eu não sei porque eu tenho essa memória.
7: É um caminhão catavelho.
3: E a banda, desculpa, era você, né, o Maurício que tá aqui com
6: primeira
3: a gente.
6: A formação era o Vander Taff, o Lee Marcucci, o Jean Fernandes e o Willy.
3: O Lee Marcucci era da banda também.
6: O Lee era da banda da Rita Lee.
3: Sim, é
6: por isso. Engraçado, vocês não tinham nascido, vocês são muito jovens.
5: Não, isso, não. Claro que tinha.
6: Eu tô com vocês, não tem 50.
5: Quase.
3: Então. Oh. Mas o Ricardinho lembra melhor.
6: É a idade que a gente se identifica com as bandas, né? 14 anos. Uh-huh. A maioria dos meus fãs que chegam em mim, a garotada, né? Uh-huh. Os homens, principalmente. Porque a mulherada gostava de tudo, né? A mulherada é mais. Ela tem mais abertura pra isso, pra curtir. Uh-huh. E na minha época, os caras queriam bater na gente, a mulherada queria rasgar roupa.
3: Ah, é? Os caras tinham raiva de vocês? Vocês eram bonitão, as mulheres queriam dar em cima?
6: Normal, toda banda de rock. Mas eu fui pedindo com o tempo que os homens me respeitassem. Tipo, pô, Deus, eu vou envelhecer, não vou mais ser o menininho de cabelo enrolado, que é o respeito dos caras. É o que eu tô recebendo de vocês aqui, por exemplo.
5: Sempre.
6: Né? Que era a garotada dos 14 anos, dos 15 anos, que curtiam a gente. Então, é só alegria de estar vivo aqui, passei por bons bocados.
5: Então... Foi câncer, né?
6: Tive um câncer na laringe.
5: Na laringe.
6: Na laringe, 2019.
5: E é verdade que o médico falou pra você que você nunca mais ia cantar?
6: É, ele me deu poucas chances de falar.
5: De falar?
6: É, porque eu tive muito. Foi muito próximo nas cordas vocais, né? Aqui na gogó, na laringe. Uhum. E a radioterapia queima a garganta. Queima. Fiquei 6 meses sem engolir. E fiz quimioterapia também. Mas além desse, ele me deu, ele foi realista, né? O médico tem que ser realista. Falou, você tem pouca chance de voltar a falar. Você é cantor, talvez não volte a cantar. Falei, ah, doutor, se estiver vivo, tá bom. Aí pra terminar, ele falou assim pra mim, mas escuta, você, por acaso você quer ter filhos? Falei, doutor, 59 anos, vou fazer 60, né? Ia fazer 2021. Não, meus amigos estão tudo com neto, né? É, porque talvez você fique estéril. Falei, beleza. 2022, voltei a cantar, fui pro The Voice mais. Cheguei na final do The Voice cantando o Evington original, eu canto em Ré maior. E a minha mulher começou a reclamar que tava enjoada.
5: Ah, não faltava, hein?
6: Não. Depois de 15 anos que a gente tava junto, ela não queria ter filhos também. A gente tava, já tinha decidido, pela minha idade até. E ela não, quase tava chegando no limite com 43. Daí ela começou a enjoar, falei, deve ser a menopausa, ou a menopausa tá lá em casa, o externo.
3: Quantos anos
5: tá a menopausa?
6: Vai fazer 4
3: agora. Nossa. Como é o nome da menopausa?
6: Chama Bruno. Pode chamar de milagre também. Ele vai fazer 4 anos agora em agosto, dia 13 de agosto.
5: Que
6: meu filho
5: demais.
6: Chama Bruno.
5: Caramba.
3: Deus,
5: que
3: bênção, né? Bênção demais. Tirou a voz de volta e um filho.
6: Deus caprichou.
3: Você tá de brincadeira.
6: Eu sou muito fã de vocês, tô muito feliz de estar aqui.
5: Pô, legal. Pô, a gente também.
6: Vocês
5: legal
6: são demais. Divertidos demais. Adoro. Obrigado, de vocês de verdade. Não pode estar aqui, mas...
3: Tá, não pode, não.
8: Liga no movimento aqui, tá?
6: Eu do mesmo jeito.
3: Não vamos passar pano pra ele.
5: Você vai lembrar, Maurício, eu já tive a oportunidade de fazer um trabalho com você, mas foi rápido, assim. Que você, quando você fez um projeto com o Afonso.
6: Sim.
5: Lá atrás, eu trabalhava na EMI. Então, aquele projeto o som que da saiu.
6: Festa.
5: Isso, então aquele projeto, eu pude trabalhar um pouquinho, a gente fez algumas coisinhas assim de televisão na época, mas.
6: Sim, pô, foi.
5: Eu tive o prazer de te conhecer ali.
6: Que legal.
5: Legal pra caramba.
6: Foi meu. A gente retomou a carreira depois de um tempão, fiquei sem cantar. E a gente se encontrou, Afonso, numa festa, começamos a cantar juntos.
5: Uh-huh.
6: E pintou esse show que chamou...
3: O Afonso que era do Dominó?
5: Isso.
3: O Afonso Negro.
6: É. O som da sua festa chama esse show.
5: E aí era um projeto que saiu pela EMI.
3: Legal demais. EMI. Por quanto tempo você ficou tratando a garganta?
6: Fiquei por 8 meses.
3: Foi até que rápido.
6: Foi rápido.
3: Relativamente.
6: Foram 36 rádios. E 6 quimios, mas tudo muito forte.
5: Caramba, forte, punk, é o ciclo, né?
3: Quem teve um problema parecido com isso agora foi o Branco, né?
6: O Branco teve um problema sério
3: na garganta, acho que foi mais na língua dele. Parece, não, mais
5: o Branco
3: mais...
5: do Titãs.
3: Branco Mello.
6: Foi parecido com o meu mesmo, o câncer dele.
3: E ele voltou com a turnê dos Titãs, que eles fizeram um encontro, ele continua com o Titãs, ele, o Belotto e o Brito. E ele canta, ele tá com uma dificuldade, a voz dele ainda tá meio fraca, acho que tá recuperando ainda.
6: Você sabe que antes de me tratar, eu liguei pra ele, né?
5: Uhum. Que legal.
6: Porque ele teve um ano antes que ele, foi 2018.
3: Ah, ele foi antes de você?
6: Foi antes de mim, eu vi ele no Pedro Bial, dando uma entrevista, eram os três, né?
3: Aham.
6: Uhum. O Branco,
3: o Tony.
6: Tony e o Sérgio
5: Brito. Sérgio Brito,
3: o Brito.
6: E aí ele falou sobre isso, pô, esse cara é um guerreiro, passou por isso, eu olhei pra minha mulher e falei, pô, sua foto tá com isso aí também, eu também tava, bicho.
3: Caramba.
6: Um ano depois, eu fiquei... E aí ele que me orientou, porque ele passou, a gente tinha que tomar muito sorvete pra poder segurar a bronca, a gente não conseguia engolir. Não, e se a gente conseguia engolir, e o sorvete, ele dava a substância, né? Uhum. Emagreci 18 quilos, imagina, magrado desse jeito, 18 quilos a menos.
5: Pra onde, né?
6: Parecia um esqueleto. Mas
3: Deus tá aí pra mudar toda a história.
6: Deus foi bom comigo.
5: É isso. Ó, estamos recebendo Maurício Gasperini, que toca amanhã. É. No Enjoy. Lá em
3: Enjoy. Na Igreja Viana,
5: né?
3: Você sabe o endereço lá ou não? Não tem problema, Enjoy.
5: Igreja Viana. E ingresso pelo Simpla.
6: Simpla. Se você bater o Enjoy no...
3: Vai achar, né? São Camilo. Ah, avenida do Nore ali. É a avenida que você sai da Raposo, você sobe ali, tem um monte de bar, um monte de restaurante. A Avenida isso. Conhecida, a Avenida São Camilo.
5: É isso aí. 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
3: 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Maurício, você trouxe
9: o violão.
3: A viola. E aí a gente queria ouvir algumas coisas, assim. Inclusive, você falou da primeira música, que foi Garota Dourada.
6: Sim.
3: Do Rádio Táxi.
5: Depois teve um filme, né, Garota Dourada, né?
6: Então, esse filme praticamente popularizou o surf no Brasil, que era muito marginalizado, uhum, né?
5: Uhum.
6: Surfista lá em Ipanema era preso toda semana. Então, até a época do Bocão, né? Do Rico, essa turma. Mas aí, nos anos 80, com esse filme, popularizou o surf demais. O André de Biasi, o Evandro Mesquita começou.
5: Sim.
6: Cissa Guimarães, Ricardo Graçamelo, que é filho do Guto com a Palila uhum. Pera. A Cláudia Magno, que morreu.
5: Aham. Uhum.
6: É uma turma bacana, viu?
5: Esse
6: filme praticamente foi que popularizou o surf no Brasil, né? Menino do Rio, agora é o velhinho do Rio.
3: Menino do Rio. Você consegue tocar um pedaço pra gente?
6: Vou cantar pra vocês.
5: Vamos lá.

0: Sucesso, demais, caramba.
1: Ô Maurício, deixa eu te perguntar uma coisa. Nessa época que vocês começaram, por exemplo, as bandas de rock mais pra frente tinham a referência já, né? Os anos 80 trouxe um monte de banda. Na sua época não tinha tanto, né? Quem eram suas referências, assim, mais antigas?
2: Tinha
1: assim?
2: Algumas. Bom, primeiro.
1: Não, tinha Rita Lee.
2: Rita Lee, a gente tava falando sobre esses dias. Rita Lee inaugurou a juventude. Teve os Mutantes também antes, mas os Mutantes eram uma coisa mais de cabeça. Então a Rita Lee foi chegando com rock and roll que não existia. A gente não tinha conhecimento ainda. O Made in Brasil também, mas como a Rita Lee não existe, né? Pra época, ela foi muito, muito à frente do tempo, né? Então teve o Tutti Frutti, a Rita Lee Tutti Frutti.
0: O Cercos de Molhados era referência ou não?
2: Sim,
0: era
2: mais, sim, também.
0: Mais
2: mas não tão rock and roll.
0: É,
2: né?
0: Não tão rock and roll.
2: E também o Ney era uma coisa muito exótica pra época também. A molecada se identificava com uma coisa mais que vinha influência dos Beatles, do Clube da Esquina e tal. Mas de bandas mesmo, aí veio o 14 Bis, cara, pô, que é uma...
1: A Cor do Som.
0: 14 Bis era considerado uma banda de rock?
1: Era.
0: Pra mim era, assim, era o que tinha. Bebê.
1: Mas é.
0: Demais, não, eu até lembro, assim, mas pra mim não é uma banda de rock, é uma MPB.
1: Era o mais próximo que tinha do rock, era aquilo, era, né?
2: Mas que começou, o rock mesmo, como eu vejo, assim, a chegada dele foi a partir dos anos 80 mesmo. Depois teve Roupa Nova, como eu falei, não sei, tava um pouco antes, que eram os funks. Mas tinha a Cor do Som, o 14 Bis e o Terço, que era depois, antes do 14 Bis, era o Terço. Mas essa turma toda, acho que as nossas influências foram mais dos Beatles, dos Rolling Stones, né? Quem não gostava dos Beatles gostava muito dos Rolling Stones ou vice-versa, mas veio muita coisa boa. Nos anos 80
0: e foi. E tinha as coisas progressivas gringas, né? Que era o Led Zeppelin, as coisas mais. Os Pink Floyd, que é as coisas
2: mas
0: mais.
2: Mas sabe onde a gente mais vê a riqueza dos anos 80, principalmente mundialmente, no We Are the World, cara. Se você viu aquele, você viu a produção daquele vídeo?
3: Vimos, vimos.
0: Tem um filme, né? Tem
2: documentário.
1: O documentário é espetacular.
2: A Noite. Jones,
3: A Noite do Pop, alguma coisa assim.
1: Eu não lembro do nome.
3: É fantástico.
2: Eu li aquilo tudo.
3: É fantástico.
0: Ele e o Lionel Rich, né?
3: Ele e o Lionel Rich.
2: Claro.
3: E o Michael Jackson ajudou bastante.
0: Muito.
3: Aí teve uns caras que você já não gostava muito, aí você vê o vídeo, você fala, podia ajudar mais, né?
2: Mas o Prince não quis ir porque o Michael Jackson tava lá.
3: Aí chamaram
0: a Madonna, não foi? A Cyndi Lauper foi, a Madonna não.
1: Foi. Então, mas a Madonna não foi convidada, né?
3: Isso.
0: Não foi convidada?
3: Não, era uma ou outra. Apostaram na Cyndi Lauper.
1: Na época, as duas faziam sucesso igual. Depois a Madonna ficou muito maior que a Cyndi Lauper. Mas na época, eles acharam que a Cyndi Lauper ia estourar mais.
3: Isso aí.
1: Né?
0: Ah, era tipo o Michael Jackson e o Prince.
3: Não, aí no caso chamaram os dois. O Prince não foi porque ele foi blasezão. Aí convidaram a namorada dele achando que ele iria. E aí ele não foi também.
2: Olha, Angelão, sabe mais que eu.
3: Não, é porque a série é muito boa. É muito boa.
2: E o Brasil, né? Vamos falar do Brasil. Que as bandas, você ouvia um acorde e sabia que era.

0: agora o Allianz Parque. Então,
1: Paralamas fez também.
2: Paralamas fez também.
0: Eu tenho um show que é muito, desculpa, um show,
2: não, imagina,
0: que é muito legal, que chama-se Gigantes Anos 80. Eu canto com Kiko Zambianchi, com Jorge Israel, com Claudio Zoli. O pessoal dos anos 80, a gente
2: se lembra,
0: cada um canta 6 dos seus sucessos maiores. Então é um show de hit, uma cascata.
2: E a gente é fã de todo mundo aí que você falou.
3: Né? É, e a maioria já veio aqui também.
2: Já, todo só mundo falta... Já... Os olhos sumiu, né?
3: Faz tempo que a gente não sei.
2: A gente fala dos olhos.
1: Falamos ontem
2: dos olhos.
0: Um dos caras mais bons caras.
2: Ah, a gente adora. Ele é muito de Niterói, Zoli.
0: É, o rei de Niterói.
2: É, o rei de Niterói.
1: Ó, legal demais. Imagina você nessa situação.
3: Qual?
1: Você estaciona o carro.
3: Sim.
1: E quando volta...
2: Ai, ai, ai.
1: Surpresa. Tá batido.
2: Fala aí como que é, Ricardinho.
1: Ou então você tem uma moto, vai sair pra trabalhar.
3: Cadê a moto?
1: Cadê a moto?
2: Cadê a moto?
3: Furtado. Virou fumaça.
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3: 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Estamos conversando com o Maurício Gasperini, que foi vocalista do Rádio Táxi, e amanhã faz show lá na Granja Viana.
0: Isso.
3: No Enjoy, uma casa bacana, e ele vai tocar todos os sucessos.
1: Além do Rádio Táxi, o que mais você toca no show?
0: Ah, toco de tudo. Toco com Zambianchi, Paralamas, Barão, Tears for Fears.
3: Ah, tá um showzão mesmo. Showzão clássico.
2: Pra se divertir.
0: Legal, The Police.
3: Me fala uma coisa, quem é que mais escrevia ali dentro do Rádio Táxi? Você ou o Tafo?
0: Como?
3: Quem mais escrevia dentro do rádio? As letras, você ou tá? Fora coisa compartilhada.
0: A gente fazia juntos, nós fazemos juntos as letras, mas muita gente compôs com a gente também. Tavinho Paz, Cláudio Rabelo, Amor de Verão, por exemplo. A versão de Eva, que é do... Caramba, esqueci agora.
3: Então, eu ia falar da Eva, eu queria chegar na Eva.
0: O Eva é uma versão italiana, né?
3: É uma versão?
0: Ah, Ficarelli.
3: Porque a grande maioria das pessoas não imagina que Eva, que a Ivete Sangalo gravou, um monte de banda gravou, principalmente as bandas baianas, que tinha a banda Eva.
0: É, a gente fala pra gente assim, é legal essa música da Ivete.
3: Que sabe? E assim, a maioria das pessoas não sabe que essa música é do Rádio Táxi. Tô sabendo agora que, na verdade, é uma versão, não sabia.
0: É, ao contrário de muita gente achar que a gente acha isso ruim, pelo amor de Deus, a gente acha maravilhoso. Uh-huh. A banda Eva, inclusive, eu falo sempre em entrevista isso. Muita gente pensa que a banda Eva tem tudo a ver com a música, mas não tem nada a ver com a música, sabia?
3: Sabia, ah, é Estrada Velha do aeroporto. Banda Eva.
0: Isso eu não sabia. Cultura, esse menino é cultura.
3: É, sabia que banda Eva é isso?
2: Não, pra mim era o
0: banda
2: hit.
0: Eva começou em 82 também. É. Só que eles foram gravar Eva em 90 e pouco com a Ivete, que já era a segunda ou terceira vocalista.
1: Isso. Não, e a música já era um sucesso com vocês.
3: Eles
1: gravaram exatamente porque já era um sucesso com
0: o
1: Red Bull.
0: Se ela é o que ela é hoje, ela deve ao carnaval.
3: As bandas baianas.
0: Tem uma banda de carnaval.
3: A própria Ivete continua cantando até hoje a música.
0: Não tem um carnaval. Todo mundo. É engraçado, minha mulher fica dando risada comigo. Todo mundo vai a algum lugar.
2: É isso aí.
0: Esses caras estão lembrando da gente.
2: Eu vou fazer isso também.
3: E o ECAD paga direitinho?
0: Não, o Eva a gente nem recebe.
3: Não recebe? Mas a versão não recebe da letra?
0: A versão não sei. Acho que o Ficarelli que fez deve ter recebido alguma coisa.
3: Ah, não é de vocês a letra,
0: a
3: de um amigo.
0: A versão não dá muito dinheiro, não, bicho.
3: Não?
0: A versão...
3: Não, porque como é uma música muito tocada, podia dar um dinheiro bom.
1: Pode dar pela
0: execução.
1: Pela versão, né?
3: Versão.
1: Mas a música original...
0: E até uma curiosidade essa música também. Porque eu entrei na banda justamente nessa música. O Garoto Dourado não tava na banda ainda.
3: Ah, não?
0: Era o Willi, o primeiro vocalista. E quando eles tinham o segundo disco, que tinham duas músicas estouradas, Rádio Ligado e São de Coração. E a gravadora tinha descartado já o disco, e a música Eva estava no lado B, perdida, eles não queriam cantar.
3: Lado B, para quem não lembra, é o lado C, o segundo lado do disco, do vinil,
0: ninguém acredita.
3: É.
0: E eles gravaram obrigados pela gravadora, eles não queriam gravar porque achavam a música brega.
3: Então,
0: tem isso no nosso DVD, que a gente retomou em 2006, a gente fala sobre isso no making of. Tipo, a gente não queria nem gravar e foi o maior sucesso da história, então cuidado com aquilo que você não quer mais.
2: É isso aí.
0: Só que eu adorava essa música, eu era fã deles. E quando eu entrei na banda, justamente num dos ensaios que o cantor não foi, foi uma história meio complicada, eu vou contar depois uma hora. Mas eu entrei na banda assim, eu fui assistir um ensaio e eu adorava as músicas, os caras, pô, ajuda aí que o Willi tá atrasado, né? E eu comecei a cantar pra até ele chegar. E quando chegou no Eva, eles fizeram cara feio. Eu falei, putz, eu amo essa música, os caras. Putz, a gente odeia. Eu falei, mas eu adoro. Aí eu cantei com aquela vontade, saca, bicho?
3: E aí a música ganhou outro corpo, ganhou alma.
0: Três meses depois, eles se desentenderam lá, eu entrei na banda. Só que a voz tava no rádio, que vocês ouvem, é do Willi.
1: É do Willi.
0: Só que na televisão era eu que cantava com o Wander. Então essa história é muito louca, ninguém entendeu.

0: Direito, como eu fui parar no Rádio Táxi com essa música que me deve esse sucesso também, porque a gente colocou a cara na TV pra ela ser o sucesso que foi.
1: Você acreditava nela?
0: É, eu adorava.
1: E aí, você consegue cantar ela pra gente aqui no Voz e Violão?
0: Não vou cobrar...
1: Isso vai estar no show amanhã.
0: Não vou cobrar nada.
1: Não vou cobrar nada, então tá bom.

0: sucesso. Ainda bem que o Tatola não tá aqui, porque
1: ele ia cantar Eva, ninguém sabe, que é no rádio, mas é do Rádio Táxi, pessoal. E o Maurício vai cantar amanhã no show.
0: Falando em confusão, assim, Maurício, a galera, vocês com Roupa Nova, a galera, oi, te vi, mas aí você sabe que
2: fala... Adoro tua banda, Roupa Nova.
1: Eles confundem você com Roupa Nova?
2: Muito,
1: muito.
2: E a gente adora, eu adoro também.
0: Os caras são demais também, né?
2: Inclusive, durante uma época, alguns shows o Paulinho não pôde fazer.
0: Uhum.
2: Comecinho dos anos 2000, ele teve uma trombose. E eu fui vocalista deles por 3 dias.
0: Foi olha!
1: Você fez um som com isso. Ali a banda bia, nervosa ali, né?
2: Eu fui vocalista por 3 dias numa das bandas, que era a banda dos sonhos de qualquer um que vive de música, é Roupa Nova.
1: É, a banda.
2: Foi demais.
1: Excelência máxima. Acho que é a banda que mais tem música em trilha de novela até hoje, acho que é o Roupa Nova.
0: Eles eram de estúdio, né? Eles são bandas de muita gente, assim.
1: São músicos, gravaram várias músicas.
2: Metade do que vocês viram nos anos 80.
0: É isso aí.
1: Se não era do Michael Silva, Paulo Massado, era do Roupa Nova.
0: Era de um, era de outro.
1: Ontem teve jogo da Libertadores, Ricardinho foi lá.
3: Fui.
1: E o Hugo fez uma presepada.
0: Duas.
4: Mas
3: foram duas.
1: Você torce pra que time, Maurício?
2: Palmeiras.
3: Quanto tá o jogo do Palmeiras?
2: Não tô nem aí.
4: 1-0.
1: Pra quem?
2: Segue o líder.
1: Mas e aí? Aí o Corinthians classificou, mas não levou.
3: Já tava classificado,
0: já
3: né?
0: Tava.
3: Esse era o perigo do Corinthians. O Corinthians, quando tá classificado, ele joga com uma má vontade, mano, que eu vou te falar.
0: Eu vou falar uns nomes, aí você fala, Ricardinho, do jogo de ontem. Memphis.
3: O que tem?
0: Jogou bem?
3: Não, mas ele tá voltando, né? Depois de 2 meses.
0: O Ranieri.
3: O Ranieri jogou normal.
0: E o Hugo?
3: O Hugo péssimo. O Hugo não tava com a cabeça boa, né?
0: Não tava.
1: Ele tomou 2 frangos, né?
3: Tomou.
1: O primeiro ele deu na bola.
3: No escanteio.
1: O
3: primeiro foi um escanteio. Ele furou, né? Ele saiu pra pegar e não pegou nada. Aí a bola bateu no braço do Garro e foi pênalti.
1: E foi pênalti mesmo.
3: Hoje em dia é pênalti.
0: Se batesse na mão dele, eu acho que não seria. Porque era muito perto.
1: Não sei.
3: Na mão de quem?
1: Do Hugo.
3: Se o Hugo tocasse na bola e fosse no Garro, não seria pênalti.
1: Ah,
3: como foi
1: ainda
3: direto.
1: Ainda ele teve a segunda cagada foi essa. Ele furou e não bateu na bola.
3: Daí é azar. Uhum. E aí os caras fizeram 1-0 no pênalti. E daí depois ele, naquelas. Ele errou o passe na saída de bola.
1: Mas o Fernando Diniz que perde pra você?
3: Não, é o Fernando Diniz.
1: Mas o Fernando Diniz gosta dessa saidinha de bola.
3: Todo mundo gosta hoje em dia, né? Todo time faz isso.
0: Todo mundo precisa sair assim.
3: Precisa. Mas ele tocou errado, né? Tocou no pé.
0: E o cara foi bom, né?
1: Errou!
0: O cara, do jeito que ele reparou a bola, ele já...
1: Ele viu ele adiantado, conseguiu dar uma cavadinha e fez gol.
3: E também o Fluminense, né? O Fluminense ganhou 3-1 e classificou em segundo lugar. O Fluminense que tava todo mundo achando que não ia classificar, né?
0: Isso aí.
3: E hoje tem o Palmeiras, que deve classificar, né? Tá ganhando. A gente não sabe se é primeiro ou segundo lugar, porque depende do outro jogo. Se o outro time ganhar, se o Senhor Portenho ganhar, o Palmeiras é segundo.
1: E o Corinthians classificou em primeiro do grupo.
3: Primeiro.
0: Entendi.
3: E tem o Cruzeiro também.
0: Contra o Barcelona de Guayaquil.
1: Ele tá jogando também já ou mais tarde?
0: Não, é mais tarde,
3: 9:30 só.
1: Entendi. E outro assunto do dinheiro, futebol, Neymar, né?
0: Neymar.
1: O truque tá aí?
0: Aí, ó. Então, essa é uma pergunta boa.
1: A primeira pergunta era, o Neymar vai ser convocado?
2: Foi. Eu vi falar que ele vai pra Copa.
1: Então, ele vai pra Copa ou não vai? O Santos deu um truque, enganou a CBF?
0: Deu um truque.
3: O Santos, antes da convocação, a CBF entrou em contato com o Santos, com o departamento médico, e o departamento médico falou o seguinte: o Neymar já tá bom, é só um edema. Isso no fim de semana.
0: Isso.
3: Falou assim: se ele quiser, ele pode jogar até terça-feira. Tinha jogo do Santos na terça.
0: Isso.
3: Ele pode até jogar terça.
0: Mas vamos
3: Daí a CBF acreditou e convocou. Daí foram ver, é tudo mentira.
1: Porque ele chegou ontem na Granja de Comari, já foi direto para um hospital,
0: já,
1: pra clínica.
0: Particular, fez outro exame e deu grau 2, uma lesão de grau 2 na panturrilha.
1: E isso normalmente leva quanto tempo a recuperar?
3: Duas a três semanas.
1: Quer dizer, então ele já não jogaria o primeiro jogo se tivesse tudo bem.
0: Não, os dois amistosos. O primeiro
3: Semanas já pega a Copa.
0: Já pega o primeiro.
1: Pega o primeiro contra o
3: Marrocos. E outra, depois de 3 semanas, ele tem que começar o condicionamento.
1: Quer dizer, ele não serve pra nada.
3: Serve.
2: Vem cá, você. Só uma enquete aqui.
0: Vai.
2: O que vocês acharam da convocação do Neymar?
0: Eu não queria. Pelo que ele tá fazendo nos últimos 4 anos, pra mim ele não ia ser nem convocado.
1: Ele não faz gol, ele não joga bola, ele não gosta de. Não gosta de cuidar.
0: Mas a molecada, os torcedores gostam muito dele.
1: Agora a segunda coisa que eu vou fazer.
0: Precisa isso, né?
1: A CBF realmente não sabia que ele tava bichado?
5: Sabia não?
1: Que ele tava com.
3: Que ele tá machucado.
1: Ele tá machucado.
0: Eu acho que não.
1: Por quê?
0: Eu acho que eles acreditaram no laudo do Santos.
3: Eu também acho. Por que eles iam perguntar então?
1: Ué, sei lá. Pergunta, mas não sabe que ele tá zoado?
0: Não, é por isso que fizeram
3: o exame pra isso agora.
0: Agora tá na mão da CBF.
1: Mas depois que convoca, por que não fez antes?
3: Mas mesmo ele convocado, a CBF pode desconvocar ainda.
1: Sim, é isso.
3: Até dia 1º, você pode trocar, independente de lesão. Até a segunda-feira.
2: Vocês levavam quem, se ele não fosse?
3: O João Pedro.
1: Eu acho que eu levava é o Pedro.
2: Também.
1: Eu acho que eu levaria o Pedro.
0: Os dois são dois nomes bons.
1: Eu acho que o Pedro tem mais vontade hoje em dia do que o João Pedro. Mas não tô falando que o João Pedro é ruim.
3: Eu prefiro o João Pedro.
1: Mas enfim,
3: acho. Mas enfim. E agora, depois do dia primeiro, a CBF pode trocar até o dia 24 horas antes isso. do primeiro jogo. Daí tem que ser por lesão, que é o caso dele. É. Então é só mandar o laudo lá pra FIFA e troca.
0: Já era.
1: Entendi.
3: E eu acho que é isso que vai acontecer.
1: Você acha que então ele nem vai pra Copa? Você acha que vai pra Copa, Maurício?
2: Eu acho que não. Eu acho que não. Também não.
1: É, eu também acho que não, porque vai ficar muito... Porque
0: vai ficar um peso morto.
1: O Ancelotti bateu tanto no peito e falou assim, o Neymar só não é convocado por coisa física. É. E ele tá com problema físico.
2: Então... Aí vai usar ele não ia ser aqueles... titular também, né? Ele entrou naquela... Um torpedinho ali na hora do aperto, né? É.
0: Aí vai usar a seleção pra recuperar ele. Não faz sentido.
5: É melhor. Agora parece que piorou.
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1: Muito bom.
3: Sensacional. Muito bom.
1: Continua informando um pouquinho de seleção. Hoje o Casemiro deu entrevista coletiva e ele passou um pano pro Hendrick. Pra ele mesmo, né?
3: Pra ele mesmo.
1: Porque ele falou mal do Hendrick e ele falou que tava tentando proteger o menino.
3: Uhum.
1: Falando pra ele que era bom ele não ir. Aquela coisa que ele falou.
6: Só que não.
1: E aí foi ele. Teve mais alguém que deu fez a coletiva?
0: Foi ele e o Everton.
1: Ele e o Everton é o goleiro que era do Grêmio lá.
2: Será que vai fazer falta lá? O Estevão, hein, meu?
0: Vai.
1: Aí tava falando.
0: Vai.
1: Pelo então, tempo de recuperação.
3: A gente falou a mesma coisa. O Estevão, ele não foi convocado porque a recuperação dele ia ser muito perto do jogo inicial. E daí o Ancelotti falou: não, tá muito perto, eu preciso de alguém pronto antes.
1: O Neymar, Neymar
3: é. Não é o mesmo caso?
0: É.
2: O Neymar
0: vai fazer falta.
2: Esse moleque vai fazer falta.
1: Vai. Muito mais
2: que
1: o Neymar.
2: Joga, bola,
0: hein, joga demais,
2: joga
0: vai pra
2: fácil,
0: cima.
2: Bonito,
0: nesses mano. Últimos amistosos, ele foi o cara. Na seleção brasileira, ele foi o cara.
1: O que vai surpreender o Hendrick, viu? Se o Ancelotti deixar de jogar, eu acho que ele surpreende.
0: Eu também acho.
1: Porque
0: também
1: ele
0: acho.
1: Gosta de jogar bola e
0: ele
1: gol.
0: Vai pra cima.
2: Queria ter um filho assim.
1: Eu também, eu não ia trabalhar nunca mais.
2: É a alegria do pai,
0: né? Esse é meu filho.
2: Filho querer ser a alegria do pai.
0: Ô, Maurício, a gente falou fora, eu acho que a gente não falou no ar sobre a censura.
2: Ah,
0: teve muita música de vocês censurada?
2: Algumas, não, essa, por exemplo, Põe Devagar.
0: Essa daí.

0: É que foi a pegada.
1: Coração.
0: Aí passou.
2: Aí, a versão original não era Coração?
0: Não, engraçado que a gente tá falando disso. Essa música não foi censurada. Uh-huh. Outra sim.
1: Certo.
0: Por exemplo, Amor de Verão.
1: Uh-huh.
0: A febre do desejo se espalha no calção. Porque na verdade é a febre do desejo dispara o coração.
1: Ah,
2: a versão então, original se espalha no calção.
0: É. Essa música é do, essa letra é do Cláudio Rabelo. Eu até entendo, eu até entendo, porque fica uma coisa meio erótica.
2: Grosseira, né?
1: Vocês foram salvos duas vezes pelo coração, então.
0: Então.
2: O Põe Devagar também no coração, não era original.
0: Sempre salvo.
1: Na dúvida, põe no coração.
0: Pra rimar com eu, né? Eu, violão, coração.
2: Vocês estão de brincadeira.
0: Mas muito, muito a gente foi censurada, né? Nos anos 80 foi... É. Essa Solange, imagina uma pessoa, Brasil inteiro receber todos os discos que, vocês, que a gente gravava, todos os artistas, do Caetano Veloso ao Adoa José, qualquer um tinha.
2: Era
0: que
2: só a Solange?
3: Ela tá
0: só
3: viva?
0: Só ela, cara.
3: Ou ela morreu?
2: Não é possível, tá bom, deve estar morta. Ela já era velha, aquela
3: era velha.
0: Eu era um menino, já tô velho, acho que ela
3: era velha.
2: Ela não era velha.
3: Ela
2: tem uns 120 anos, mano.
0: Mas era. O Léo Jaime até brincou, né? Solange, Solange.
2: É a versão do Polícia,
0: né? Polícia, Solange, né? Mas imagina uma mulher no Brasil receber todos os discos, as letras e dizer, não, essa pode, essa não pode.
1: É absurdo. Devolvia arriscado, né? Devolvia arriscado.
2: Mas tinha um truque, né, de riscar algumas faixas pra poder vender mais,
0: tinha,
2: né?
0: Tinha, tem artistas que
3: tem. Como assim?
2: Riscava uma, pegava o disco Rádio Táxi, tem lá o A do A e o lado B. Pega a música 3 do lado B e risca.
0: Pra dar curiosidade.
2: Pra falar, né? Que não, teve uma música censurada. Aí as pessoas vão lá comprar, o proibido é mais gostoso. Põe devagar, põe devagarinho.
0: Porque você imagina, nossa,
1: que é pra não machucar.
3: Não, mas muitas eram censuradas.
2: Sim, né? Mas
0: imagina
2: que
0: nessa época, que era mais loucura. Você imagina um disco de vinil pra ser feito?
2: Era mó trampo.
0: Mó trampo.
2: E pra arriscar um a um?
0: Então,
2: porque,
0: porque era a saída que eles encontraram.
2: Era arriscada manualmente.
0: Você ia fazer o que com o disco, jogar fora?
1: É.
0: Ah, tudo bem, não pode usar, então a gente faz isso. Imagina o trampo que dá
2: pra... E você não pode vazar a faixa que não... Por exemplo, pra quem mais ou não sabe, cada faixa tem um espacinho ali no vinil.
1: Isso.
2: Você não podia vazar pra próxima, você ferrava
1: pra próxima. Ia pular.
3: É, se o agulha ia pro saco.
2: Aí você tinha que passar o preguiça.
0: Cara,
2: só naquela ali.
0: Nessa hora deles. Eu sou pré-histórico, velho. Sabe outra coisa que eu tô reparando? Outro dia eu tava na Paulista entrevistando, né? O pessoal que passava no programa que eu vi. A molecada, os caras davam o relógio assim, ó. Com ponteiro. Um ponteiro? Eles não sabiam ver a hora, cara.
1: Mentira.
2: Não sabiam
1: a hora
2: de ponteiro?
0: 90% falaram, não consigo avançar. Não é burrice, não é.
1: Não é burro, não.
0: É falta de informação. Porque, pô, na era do digital, imagina você não sabia ver a hora. Não, agora são 20 pras 8, sei lá, sabe? Muito louco.
3: Vamos dar dinheiro?
2: Falar em 20 pras 8, vamos dar dinheiro e você vai participar, Maurício.
1: Vai.
2: Você
1: vai.
2: Pode ganhar quanto hoje, tá, Ricardinho?
3: Tá mil, começa com 1.750.
2: Você sabe como funciona o som esse?
0: Ajuda muito.
2: O que som é esse, a gente coloca um barulho aqui, uma coisa que a gente gravou, um barulho qualquer. E as pessoas ligam e tentam adivinhar. Se elas não adivinharem, aumenta R$50.
0: Opa.
2: Cada pessoa que erra, aumenta 50. E você vai participar. Depois dos três, das três ligações...
1: Você vai ser o quarto.
2: Você vai ser o quarto. E você vai ganhar o dinheiro no pique se acertar.
3: Antes de pegar alguém que
0: mamãe,
3: vai participar...
0: Espera aí que eu vou levar o leitinho hoje.
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2: Muito bem.
3: Bom,
2: então agora,
3: 1.750. O que que a pessoa tem que fazer?
1: Ligar aqui, ó, 3016-0089 e acertar o barulho. Se ela acertar, ela leva o Pix na hora. E se for no YouTube, 3 de mil, Ricardinho?
3: 3 de mil, não.
1: 3 de 100. Ah, eu pus um zero a mais. Desculpa, eu tentei, galera.
2: Que 3 de mil, ô maluco?
3: 3 de 100.
2: Eu tava distraído aqui.
3: Ó, então é o seguinte. Pra onde o cara tem que ligar?
1: 3016-0089.
3: Vamos ver quem tá na 3 linha.
1: 3 de 100.
3: Vamos ver quem tá na linha. Alô, 89.
4: Alô, boa noite.
3: Boa noite, quem tá falando?
4: Alexandre.
3: Ô, Alexandre, tudo bem?
4: Tudo bem, e vocês?
3: Tudo certo. Você tá em casa, tá no trabalho, tá no carro...
4: Eu tô no carro, sou motorista de aplicativo.
3: Boa! Você tá com o passageiro ou tá sozinho?
4: Não, tô sozinho.
3: Sozinho. Então vamos pôr o som pra você, tá, Alexandre?
4: Tá ok.
3: Põe de novo o som para Alexandre. Você sabe o que é isso, Alexandre?
4: Cara, saber eu não sei, mas eu vou chutar. Eu acho que é uma gaveta de CD.
3: Gaveta de CD?
2: Gaveta de CD.
1: Gaveta de CD.
2: Tem uma disqueteira, é isso? Não.
4: É. Ou aqueles sons antigos, né, também, que é mais ou menos disqueteira. Mas tinha aqueles que, quando ele iam três CDs, né?
2: É o carrossel.
4: Carrossel.
2: Ah, tinha bandeja.
5: É o caminhão catavé.
1: Fazer uma barulheira mesmo.
2: Eles estavam de riscar disco de vinil com CD, pra gente é moderno.
1: Fazer uma barulheira mesmo.
2: É, que era um carrossel.
3: É isso aí. Bom, o Alexandre falou que é um disco, é uma gaveta de CD, né?
2: Um carrossel ali.
3: É.
1: A Bia não sabe o que é isso, cara.
3: Quase bigode.
2: Não sabe nem o que é CD.
0: É verdade.
3: O Alexandre vai levar R$1.750?
2: Errou!
4: Errou! Não, mas não tem problema, não.
3: Valeu, muito Alexandre.
4: Obrigado. Muito obrigado.
3: Valeu.
4: Há muito tempo falar com vocês, consegui, já tá muito bom. Um abraço pra vocês, uma boa noite.
2: Valeu, seja sempre também. Bem-vindo. Valeu, boas Luiz. Corridas pra você até o fim do trampo aí.
1: Que cara educado, né?
3: É.
2: Diferente da gente, né?
3: Diferente.
2: Tchau, Alexandre.
3: Bem diferente da gente. Valendo 1.800 agora, 3016.
1: 0089.
3: Alô, 89.
4: Oba!
3: Opa, quem tá falando?
4: Bruno,
3: você tá falando de onde, Bruno?
4: Eu tô falando do Rio Grande do Sul, aqui, Nova Petrópolis.
3: Olha! Você tá ouvindo a rádio por onde?
4: Eu tô ouvindo pelo YouTube.
3: Pelo YouTube.
2: Tá vendo que o YouTube é um cara... São pessoas bacanas, deve dar mais dinheiro pro YouTube agora.
3: Qual que é o nome da sua cidade?
1: Nova Petrópolis.
4: Nova Petrópolis. Eu nem acredito que consegui, cara.
3: Ó, conseguiu.
2: É muito longe de Porto Alegre?
4: Não, dá
2: 90
4: quilômetros aqui.
2: É pertinho, como fosse Campinas aqui, assim, São Paulo. E tá muito frio aí ou não?
4: Ah, hoje até que não, tá? É úmido hoje, mas faz um frio aqui.
2: Até que não, o que é? Uns 7, 8 graus?
4: Ah, é o normal aqui da noite.
2: Né? Você tá de brincadeira.
1: Vai tomar um chimarrão e dormir?
4: Pô, claro, todo dia.
2: Muito bom, obrigado por você ter ligado e se liga no som.
3: Repete o som pro Bruno. Bruno, o que você acha que é isso?
4: Pô, cara, eu acho assim que é um ponteiro de um relógio andando.
2: Ponteiro de relógio, faz um barulho.
0: Faz, tem lógica, tem lógica.
2: Você ouve a gente sempre aí, Bruno, aí pelo YouTube?
4: Ah, direto, não todo dia, mas com frequência, sempre que posso.
2: Muito bom.
3: Não, todo dia também ninguém aguenta, não, né?
2: Nem
3: a gente aguenta.
1: Nem o Tatola aguenta.
0: Nem ele veio.
2: Não, vamos porque assim é um palpite inédito.
3: É.
2: E é uma boa dica essa ideia do ponteiro do relógio.
3: Parece mesmo.
2: O Maurício Gaspar
4: não foi hoje, não tá tendo Tatolada aí? Cara,
2: tá tendo.
1: Tá.
3: Todo sempre que tem jogo do Palmeiras, ele falta.
2: Inclusive tá 2-0 pro Palmeiras já?
1: 2-1.
2: 2-1. Tomaram um gol. Eita, beleza.
3: É, o goleiro Vitamina.
2: Então assim,
6: você não tá podendo falar muito de goleiro hoje.
2: É verdade.
3: Tá bom, hoje não.
2: O Bruno, lá em, no Rio Grande do Sul, falou que é um ponteiro de relógio, é um belo palpite.
3: É belo palpite.
2: E ele é nossa audiência pelo YouTube. E
0: relógio de parede ainda.
3: É, nova
2: parece de parede, mas pode ser qualquer um.
3: É
2: ponteiro de relógio, a gente aceita qualquer um.
3: É.
2: E o Maurício acabou de falar que o molecado não sabe ver a hora do relógio de ponteiro. É. Por coincidência. Bruno!
3: Quase bigode.
2: Errou!
4: Não, mas valeu aí, valeu falar com vocês aí. Abraço.
2: Bom você.
3: Valeu, Bruno.
2: Obrigado por ter ligado. Acompanha a gente sempre aí.
1: Legal demais.
3: Ô, meu. O cara ligado do Rio Grande do Sul.
2: Mas incrível. Vai em DDD mais caro.
3: Não é, hoje em dia não é.
1: Não é, porque já tá à noite.
2: É, só depois da meia-noite, que é um pulso só. Era um pulso só depois da meia-noite.
1: Lembra?
3: Lembra disso?
2: Era um pulso, ligava depois da meia-noite.
3: As pessoas só usavam a internet depois das 11 horas da noite por causa disso.
1: Era.
2: 3016.
3: Valendo R$1.850. 3016.
1: 0089.
3: Alô, 89.
4: Alô, Ricardinho.
3: Oi, quem tá falando?
4: Seu xará, Ricardo, motorista de aplicativo.
2: Opa, outro.
3: Você tá com o passageiro ou tá sozinho?
4: Cara, acabei de deixar um colombiano no terminal da Barra Funda.
3: Olha, quase que sozinho, se ele tivesse aí, ele ia ganhar dinheiro também.
2: Se ele tivesse aí, você acertasse. É, você tá desde que hora trabalhando?
4: Desde as 7 da manhã.
2: Eita, lasqueira, vai até que horas?
4: Vou até as 11 da noite. Já liguei aí, acho que vocês, não sei se vocês lembram.
2: Lembra.
4: Puxa o forte, mano. Minha menina tem que comer.
7: Minha filha tem que comer, minha filha.
3: É isso
7: tem
3: aí.
7: Que comer.
3: É isso
2: muito
3: aí.
2: Bem.
3: Tá certo. Ricardo, boa sorte. Vamos botar o som pra você, tá bom?
7: Demorou, vamos lá.
3: Repete o som pro Ricardo. Ricardo, que som é esse?
7: Cara, rapidinho antes, ainda bem que o cara falou antes de mim agora, porque eu ia chutar o que ele chutou.
2: O ponteiro?
3: O ponteiro.
7: Juro, cara. Nossa, eu tava ligando, tocou o meu, não atendeu, ele chutou o que eu chutar. Falei, mano do céu. Que Deus queira que nada seja por acaso. Vamos lá.
3: É isso aí.
7: Eu acho que isso... Lembra daqueles furadores de papel que tinha dois negocinhos de cada lado que furava pra colocar folha em fichário?
3: Lembra. Furador de papel. Daí você usava depois furador. O resto pra jogar na cabeça dos amigos.
7: Era mesmo. Exatamente. No carnaval.
1: Tirava confete.
7: Exatamente, no carnaval. Isso
1: virava
7: aí, Renan.
1: Confete.
3: É isso mesmo.
7: É isso aí.
3: Furador.
7: Furador de papel.
3: Furador de papel. Quase bigode. Valendo R$1.850. Se for um furador de papel, o Ricardo vai levar essa grana. Daí vai para mais cedo hoje.
2: Você foi almoçar com sua filha hoje?
7: Foi.
2: Ah, bom. Porque ele fala que toda hora do almoço ele vai lá, almoça com a filha e volta pro trampo.
7: Lembrou, isso mesmo. Lembra. Deu destino, fui, almocei e tô o destino agora pra jantar.
3: Boa. Quase bigode, é com você.
2: Errou! O ponteiro de relógio era o melhor palpite. Tava errado, mas é melhor. Também.
1: Os dois erraram dele.
2: É. Não, mas o ponteiro parecia mais.
7: O ponteiro parecia mais. Tanto que era o primeiro chute, pô. Ainda bem que o cara errou. Mas beleza.
3: Valeu, Ricardo.
7: Obrigado. Boa noite pra vocês aí. Tudo de bom.
2: Valeu. Bom trampo.
1: Palmeiras fez... agora? Palmeiras fez mais um. Tá 3-1 agora.
0: Que é? Segue o líder.
1: Apelado.
0: Normal.
2: Não, calma.
3: Calma que não é muito líder, né? O outro jogo tá quanto, Figueiredo?
2: Começou também agora?
3: Começou. Já é no mesmo horário. Depois daqui a pouco a gente...
1: rodada,
2: Quanto tá, Ricardinho?
3: É, R$1.900.
2: Maurício Gasperini, que faz show amanhã lá no Enjoy, na Granja Viana, na Avenida São Camilo, com todos os sucessos do Rádio Táxi.
0: 899? É, todos e mais um pouco.
2: Todos mais um pouco.
3: E além disso, tem participação do Cadu fazendo discotecagem aqui da rádio.
2: O Cadu vai lá fazer. Vai fazer.
1: Cuidado com o camarim, viu? Faz um camarim pra você e um pro Cadu.
3: Porque ele rouba todas as comidas.
2: Ele rouba comida.
1: Ele adora pegar comida que não é dele.
0: Boa, avisar.
2: É bom.
0: Vou passar o som, vou ficar direto. Eu vou ficar direto, que é longe.
1: Isso.
0: Tá, eu vou trancar o camarim.
3: Isso. Quase bigode, coloca o som pro Maurício Gasperini. Repete o som.
0: Cara, eu tenho a mínima ideia. Uma mínima.
2: Fala que é ponteiro de relógio.
0: Eu vou chutar uma, vai.
1: Vai.
0: Vai ser também. Se bem que ia ser legal, né? Levar esse dinheiro.
3: É
2: agora, no pico.
1: Opa.
0: Quinta-feira. Esse barulho é caixa registradora, né?
3: Caixa registradora.
0: Eu ia chutar esse.
2: Bom, caixa registradora.
3: Eu acho.
2: Palpite de bom. E nunca falaram, né, bebê?
6: Não, nunca falaram.
2: Caixa registradora
1: caixa
2: é inédito.
1: Registradora, bom,
2: palpite neto.
3: E então, ele tem bastante contato com caixa registradora.
2: Tem. Aquelas caixas que ficam assim, perto da saída
3: de padaria.
1: do lado dos maços de cigarro.
2: É, tem uns chocolatinhos embaixo.
0: Não, nós já temos. Vai que
2: vamos lá, caixa registradora da padaria.
0: Errou!
3: Quase bigode!
1: Vamos ver.
0: Errou!
2: Errou!
0: É porque não parece, não. Faz chutar,
2: não, até que parece. Mas ponteiro era melhor.
0: Mas ponteiro era o mais certo.
2: Vamos fazer o
3: break. Vamos fazer o intervalo, a gente já volta.
2: Oi.
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6: 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Intitulado Gary, o capítulo funciona como um flashback e acompanha Rich, vivido por Ebon Mosbaraki, ao lado de Mike, interpretado pelo John Bernthal, durante uma viagem de trabalho para a cidade de Gary, em Indiana. O episódio foi escrito pelos próprios atores e dirigido pelo criador da série. A história se passa antes dos eventos principais e aprofunda a relação entre os dois personagens, especialmente o impacto de Mike na vida do Rich.
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1: A gente vai fazer um fuçado, mas antes a Bebê quer falar o resultado que o Bigode cortou ela. Qual que é o resultado do outro jogo, Bebê?
2: Tá 0-0.
1: E isso quer dizer o quê pro Palmeiras?
3: Tá bom pro Palmeiras. Não sei se o empate, acho que não sei se é suficiente ou o outro time precisa perder.
2: Eu não sei também, em primeiro. Mas eu acho que empate já vale.
1: Acho alguém daqui a pouco fala pra gente.
3: Empate em pontos, precisa ver o saldo de gols e confronto direto. Isso.
2: Não. Empate ainda fica em segundo, Palmeiras. Acabei de olhar.
3: Então o outro time precisa ganhar. O empate, Palmeiras continua em segundo.
1: Outro time que é contra o outro time.
3: É o Cerro Porteño contra um...
2: Sporting Cristal.
1: Boa. Vamos fazer fuçadinha?
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3: Chico Barney. A trajetória do Neymar em 2026 já é um dos capítulos mais maravilhosos da história do futebol brasileiro.
1: O Chico Barney, a ironia dele é ótima.
3: Hélio de la Penha.
1: Botafoguense.
3: Tem um novo humorístico na TV, ET, com Eduardo Sterblitch e Tata Werneck no Multishow.
5: Certo.
3: Olha, fazia tempo que eu não ria tanto. Tenho certeza de que muita gente discorda de mim. Não é um programa para toda a família. Ele destoa da tendência atual de atrações que se ajustam à audiência e evitam o risco de desagradar. O programa não teve medo de ousar, de ser politicamente incorreto e até de se expor a eventuais cancelamentos. E é mesmo. O programa é pesado.
5: Assim, mas não é por isso que eu não gostei, não.
3: Você não gostou?
1: Você não gostou das piadas?
5: Eu não dei risada de tudo, não.
1: Não, de tudo não, tudo não.
3: Eu mas dei risada pra cacete.
5: Não, eu dei risada no começo, adorei o toque.
1: O toque de 5 segundos.
5: Mas aí depois eu achei...
6: É meio TV pirata, né?
5: Eu adorava.
1: É meio TV, meio TV pirata, meio cacete
5: pirata
1: de planeta.
5: Era muito melhor. Barbosa. Débora Brock.
3: Eu gosto também, eu achei bom.
1: Qual é? Semanal?
3: Ele tem duas vezes por semana, isso, né? É que eu não assisto na TV, eu assisto no Globoplay.
1: Não, mas nem acho que nem passa na TV, passa.
3: Passa, no Multishow.
1: Ah, achei que só passasse no Globoplay.
5: Eu também tô igual o Ricardinho, vendo os episódios.
3: Tem uma mulher chamada Carla S.G. Castro. Ela escreveu o seguinte: vocês sabem pra onde vão as pulgas quando elas morrem?
1: Pulgatório.
3: Isso aí.
5: Mas é boa.
3: Daniele Linhares falou o seguinte: disseram que começar a correr depois dos 30 era uma forma legal de conhecer gente nova.
5: Certo.
3: Tem razão. Conheci 2 paramédicos, uma enfermeira, um cardiologista e quase Jesus.
1: Fora fisioterapia, né?
3: Pra terminar, musa dos memes.
2: Ah, graças a Deus.
3: Eu vi um cara na cafeteria hoje, sem iPhone, sem notebook, sem tablet, só sentado lá, tomando seu café.
1: É raridade demais.
6: Inclusive, eu tenho uma pra falar também. Eu tô fazendo agora a partida, eu tô precisando de uma grana, eu tô fazendo conteúdo adulto, sabe? Tô divulgando.
1: Tem OnlyFans?
6: Amanhã o assunto vai ser artrite, artrose.
5: Conteúdo adulto.
1: OnlyFans.
3: Rinite.
1: Muito bom.
3: Maurício, vamos tocar mais uma aí?
1: Maurício Gasperini, que era vocalista do Rádio Táxi.
6: Falar nisso, eu vou tocar a música do tempo que eu pegava onda, agora as ondas me pegam.
1: Então, vamos lá.

0: Maurício Gasperini, um dos pioneiros do rock dos anos 80. Amanhã vai fazer show lá na Enjoy, na Granja Viana. É o arquivo do rock especial anos 80 e 90.
1: Avenida São Camilo, 899.
0: 899. 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Simpla,
2: com Y.
3: Muito bom.
2: Só olhando ele tocando assim, Denis, parece que ele começou a tocar desde os 5 anos de idade.
1: Parece. Foi mesmo. Eu tenho foto com o meu violão com 5 anos.
2: Anos.
1: Nossa banda chamava Os Fraldas.
2: Os Fraldas.
3: Faz sentido.
1: Nós somos 5 filhos, né? 5 irmãos. Os 4 são músicos. Minha irmã que não, é enfermeira, pra cuidar da gente.
2: E o pai? E o pai?
1: Meu pai era frustrado, músico frustrado, porque não pôde fazer, na época dele era impossível.
3: Muito marginalizado. Uhum.
1: Mas ele era advogado, meu pai. Mas ele montou a nossa banda Os Fraldas. Agora a gente continua, só que agora é geriátrico.
3: Os Fraldas, geriátrico. Antes era Pampers, agora geriátrico.
2: Muito bom.
3: Olhando assim ele cantando essa música, certeza que o Felipe Dilon ouvia rádio táxi.
1: Ele gravou, né?
3: Gravou. Surfista, pai, assim, amor de ver. Certeza que o Felipe Dilon saiu daí.
2: O Felipe era boca mole também, aquele moleque. Ele e o pai dele, o Lipe também.
1: O Lipe é um grande surfista.
2: Então,
1: já viram Lendas em Fiji?
2: Não. Lenda não.
1: Que é o Lipe, né? O Ricardo Bocão.
2: Uh-huh. É da época do PP também, não? Dessa galera?
1: Não, mas eles fizeram uma série no off.
2: Uhum.
1: E é o Ricardo Bocão, o Rico de Souza, aquela turma toda, né?
2: Uhum.
1: Daniel Friedman. É muito legal. Eles com 60 anos surfando uma
2: sombra. Olha isso.
3: Olha. E a gente reclama de dor nas costas.
1: Fica tudo com quase 70 anos.
2: Rio, né?
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3: Muito bem. Queria dar uma última notícia, que amanhã o João Fonseca vai jogar com o Djokovic.
2: Isso.
3: Ficou pra amanhã às 10 da manhã.
2: Porque ele não tá jogando à noite, né,
3: o Djokovic. E aí que acontece, ontem a gente falou que ele tinha ganho e ia pegar o Djokovic e não sabia se era amanhã ou sábado.
2: Quem ganhar vai pras oitavas.
1: Nossa, o moleque vai jogar com o Djokovic.
2: Ele tá jogando com os maiores.
3: Rapaz, eu vi depois o ponto final dele.
2: Não,
3: literalmente, a raquetada que ele dá na bola.
1: Ele é mortal.
3: E aí amanhã às 10 da manhã, então o João Fonseca joga com o Djokovic. Pra poder ver se passa pra próxima
0: hoje
3: fase.
0: Hoje é dia...
3: Do hambúrguer. Dia 28 é dia do hambúrguer. E a gente recebeu um presente especial do Mania de Churrasco.
2: Uhum.
3: O Mania de Churrasco mandou pra gente um hambúrguer pra cada um. Meu, a sorte delícia. Que o Tatuário não veio, porque o Murilo comeu do dele.
2: E se viesse qualquer um, ele pegava também.
0: E ó, vou te falar uma coisa, meu. O hambúrguer é bom, hein?
3: É bom. É o churrasco com sal grosso, isso. Com pão brioche.
2: É isso aí, Denis.
3: E aí tem um que é com bacon, tem outro que não tem outro que é com angus. 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E muito obrigado. 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
3: Então, muito
2: bom.
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2: Foi mesmo.
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0: Boa. Bebê Figueiredo.
4: Momento Maguila.
5: Boa noite.
6: Hoje tá valendo um par de ingressos pro show do Djonga, que vai rolar dia 5 de junho no Vibra São Paulo. O sorteio tá rolando lá no nosso Instagram, arroba quem não faz toma, e o resultado sai amanhã.
3: Resultado boa, amanhã do show do Djonga, um show muito bacana. Maurício Gasperini.
1: Opa.
3: Muito obrigado por você ter vindo de verdade mesmo, aqui.
1: Boa, Denis, Angelão, Ricardinho, Bruno, Bia, obrigado de coração. Eu tenho muito carinho. O que seria de nós sem a rádio, né, cara? A gente é da época que...
0: E o que seria da rádio sem vocês, que fazem as músicas?
1: A gente
0: depende do outro.
1: Então, eu tenho muito carinho pelo 89, vocês têm uma programação incrível. Obrigado pelo carinho que me receberam aqui. E espero todo mundo lá amanhã.
2: Boa, vamos.
3: Onde é lá?
1: Enjoy.
3: Enjoy aonde?
1: Granja Viana.
3: Granja Viana, qual é o endereço?
1: Avenida...
3: São Camilo.
1: 899. Pô, obrigado, bem. Deles.
3: Muito bem. Com discotecagem do Cadu, nosso amigo Cadu aqui.
1: Agora, só vocês vão falar o que era aquele som, velho?
3: Não.
2: Não pode. Só quando descobrirem.
1: Pô, cara.
0: Porque amanhã continua mesmo.
1: Entendi. Eu volto aqui amanhã, então.
3: Pode voltar. Por falar em som, termina só tocando um negocinho pra gente. Qualquer coisa que você quiser, tá na veia.
1: Rita Lee fez uma música linda pra gente.
3: Pode ir.
2: Então, bora.

0: Quem tá ali, Roberto de Carvalho?
1: Essa música é dela?
0: É, deu de presente pra gente.
2: Legal demais. Imagina, você ganhar uma música da Rita Lee, meu.
1: É um presente.
0: Pra terminar, nossa banda começou a partir de uma banda que acompanhava a Rita Lee. Em vez de ficar enciumada, pô, eles vão fazer carreira, ela deu essa música de presente. Então a Rita era...
1: Ela é grande demais.
0: É a maior compositora e cantora da história. Pode... Comparável com o mundo. É. Muito louca a história da Rita
1: Lee. A Rita Lee é gigante até o fim. Muito obrigado.
3: Obrigado mesmo, obrigado, Maurício. Oh,
1: amanhã estaremos aqui. Você não vai vir amanhã?
3: Claro que vamos.
4: Ele falou que foi silêncio. Se liga no movimento aqui.
1: Você achou que eu já era sexta?
3: Eu achei, isso aí, eu achei que eu já era sexta. Não,
0: você vai me ver amanhã, Angelo. Vai me ver amanhã.
3: Vou lá, vou lá.
1: Um abraço.
3: Tchau. Um abraço, tchau.
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1: 8h07, boa noite pra você que tá aqui na Rádio Rock. Eu sou a Bia Sato. Seguimos aqui juntos curtindo muita música nesta quinta, 28 de maio. Até a meia-noite, tô aqui com vocês e bora começar com uma hora direto de música. Abrindo essa hora, Charlie Brown Jr., Lugar ao Sol.

You Too, With or Without, onde teve Red Hot Chili Peppers com Breaking the Girl, teve Titãs, Aluga-se, Coldplay, The Scientist. Agora são 8h37, boa noite pra você que tá aqui na Rádio Rock. Seguimos juntos, curtindo uma hora de música, finalizando muito bem essa quinta, e vamos de Guns agora.

0: Skank, ainda gosto dela, finalizando uma hora de música. Teve Sugar Ray com Someday, teve Alanis Morissette com Hands Clean, Paralamas do Sucesso, Kaleidoscópio. E curtimos uma hora direto. 8h56, tô indo pro break. Na sequência tem Voz do Brasil, pra quem tá na rádio, mas no aplicativo e no site radiorock.com.br. Seguimos normalmente com música, tá bom? Então, se conecta aí que a gente continua curtindo música.
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